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1: 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É com São Paulo, é com o Internacional e é com a sua audiência em todo o país. Domina a bola aqui atrás do sistema defensivo. Zagueiro Arboleda para o São Paulo. Faz inversão, sai jogando com Rafael Tolói. De Tolói na lateral esquerda. Entrega para Iago. Iago mais atrás. Arboleda pede bola. Domingos Duarte à sua direita. Os três zagueiros do São Paulo alinhados por ali. Domingos Duarte centralizado. Arboleda na esquerda. Rafael Tolói. O toque por dentro agora. Na chegada, na aproximação de Diordine, rola a bola, deixa pela meia esquerda no círculo central, volta Marcos Antônio, recua dos lados esquerdo da defesa do São Paulo. Começo de partida no estádio do Morumbi. Felipe Oliveira confirmando os 11 titulares do São Paulo em campo. Felipe, grande abraço, boa noite.
2: Boa noite, Jorge Vinícius, o tricampeão da América, tricampeão do mundo, está definido e escalado para encarar a equipe do Internacional pelo técnico Dorival Júnior, com 23, Rafael no gol. Trinca de zaga de 22, Domingos Duarte, 5, Robert Arboleda e 2, Rafael Tolói, fecha o trio de defesa. Na ala pela direita, 32, Pedro Lima, estreante, na ala pela canhota, 12, Iago. Trinca de meio de 48, Diordini, 8, Marcos Antônio, 10 para Luciano. Mais à frente, 37 para Arthur e o retorno do 9, Jonathan Caleri, capitão tricolor. Esse é o São Paulo para encarar o Colorado.
1: Em tiro de meta, o Internacional para cobrança, o goleiro Antony. Antony suspende para o campo de ataque, buscando lá na frente. Carboneiro chega a defesa do São Paulo, corta com Diordini. Rola a bola na lateral esquerda, posicionando o lance para Iago. Toca mais atrás da sequência, recuando a jogada com Rafael Tolói. À sua direita, dá a bola para Arboleda. Arboleda lá na direita para Domingos Duarte. Põe a bola pelo círculo central, na sequência com Diordini. Diordini para Rafael Tolói. O São Paulo fica tocando bola na sua defesa do lado esquerdo. Vem Arthur na metade do campo, deixa pro Diordini, prepara na ação defensiva ainda com Rafael Tolói, na transição direta da defesa para o ataque, pinta lançamento lá na direita, no avanço por ali do Pedro Lima, mais atrás recua a bola para Domingos Duarte, aciona Arboleda, Arboleda para Diordini, abre a jogada do lado esquerdo de ataque, Iago passa por ali, pede a bola, recebe, tira, devolve a bola para Diordini, busca com o pé direito o lançamento pro Caleri lá na grande área, chega Maripan, tira, estica a perna na sequência, Bruno Gomes vem aqui atrás da defesa, rebate mal pro Inter, o São Paulo tenta ficar com a sobra, Iago chega, domina, a bola escapa do domínio do jogador do tricolor e sai pela lateral, confirmando o Internacional em campo, o time colorado no Morumbi, começo de partida 0, São Paulo 0 também, pro Internacional e o time colorado, como está em campo, Felipe?
2: Internacional de volta, sua linha de 5 tradicional, definido e escalado pelo técnico Paulo Pezzolano, com 12, o goleiro Antony no gol, trinca de zaga de 15, Bruno Gomes, 3, Maripan e 25 para Gabriel Mercado, o ala pela direita é Vitinho, pela canhota meia dúzia, Matheus Bahia, Vitinho com a número 28, trinca de meio de 27, Paulinho, 8 Bruno Henrique, 26 para Bernabé, dupla de ataque, 7 para Carboneiro e 10 e faixa para Alan Patrick. Esse é o Colorado Gaúcho para hoje.
1: Vem pro ataque o time do São Paulo na direita, Pedro Lima recorre, domina, prepara o lance, lançamento, tenta para a grande área, chega fácil para o goleiro Antony, aparece bem o goleiro do Internacional ali no interior da grande área, faz a defesa tranquila e demora um pouco para fazer o lançamento lá para frente. Agora sim, Antony despacha a bola lá para o comando de ataque, busca no ataque Carboneiro, chega com ele Rafael Tolói, protege, entrega a bola na esquerda para Iago, recua até a grande área para o goleiro Rafael. Rafael com a canhota direciona o lance lá para lateral direita para Pedro Lima, recebe na direita da defesa do São Paulo, traz para Marcos Antônio, de Marcos Antônio um pouquinho adiante, Luciano chega aqui, pede bola, encosta Arthur, a bola é lançada para Arthur, Marcos Antônio, Arthur, Arthur para trás, para Marcos Antônio, agora Rafael Tolói, outra vez no círculo central do campo, na metade do campo para Marcos Antônio, articula com o Arthur, jogada do São Paulo, mais lenta com Marcos Antônio recebendo, preparando na ação ofensiva para Iago, devolve para Marcos Antônio, agora Arthur chega para Luciano, o lançamento forte demais pela ponta esquerda, a bola se perde e sai, arremesso lateral, marca arbitragem, a saída de bola lado direito de defesa para a equipe do Internacional fazer a cobrança, é começo de jogo, campeonato brasileiro, o sol é o da Nova Brasil e atenção torcedor do Morumbi, a Nova Brasil FM marca para você o tempo de jogo no Brasileirão. 5 minutos são jogados, 5 passados do primeiro tempo, girando o grande placar, Nova Brasil! Até aqui comigo na direção de emoção, segue São Paulo 0, Internacional também 0, Lucas Basílio.
0: JV, bola rolando também em São Januário, Rio de Janeiro, começou um pouquinho mais cedo, já estamos com 34 minutos do primeiro tempo e aos 23 o Vasco saiu na frente. Colídio inaugurou o marcador, Vasco da Gama 1, Coritiba 0.
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1: Avança aqui o time do São Paulo na esquerda com Iago, tenta passar a bola para Arthur, chega com ele, a defesa Maripan antecipa e na sequência o árbitro está flagrando uma infração, falta na defesa para o Internacional fazer a cobrança. Celso Cardoso comigo, nosso comentarista. São Paulo Internacional, início de jogo, 0 a 0. Tudo bem, Celso?
4: Fala, meu querido Jorge Vinícius, sempre uma honra muito grande estar contigo, mais uma transmissão pela Nova Brasil FM. E sem dúvida alguma, um jogo equilibrado, São Paulo tentando uma vitória que acalme os ânimos e o Internacional luta pela sobrevivência. E a gente vê um Inter que tenta jogar diante de um São Paulo. Expectativa de um jogo aberto e bem movimentado, meu querido JV.
1: 6 minutos e meio, começo de partida, Morumbi, São Paulo com a bola na direita, Domingos Duarte domina ali do lado direito, entrega a bola na ponta para Pedro Lima, rola por dentro, na meia aparece de ordem, e agora Luciano por dentro, ajeita, Caleri pede na ponta, Pedro Lima recebeu, cruzou a bola por baixo, rasteirinha, Maripan tira, volta na sobra para o São Paulo, tentou o domínio, Pedro Lima à frente da grande área, derrubado, falta pro São Paulo, falta perigosa pro tricolor, Felipe!
2: Falta perigosíssima no bico da grande área pela ponta direita. Pedro Lima fez grande jogada, tentou o cruzamento pro Luciano, na sequência ele mesmo ficou com a bola, fez a jogada, foi derrubado, falta pela ponta direita, Arthur na bola. O Marcos Antônio até tentou chamar a torcida do São Paulo, mas lembrando, primeiros 15 minutos de protesto das organizadas, apenas os outros setores tentando empurrar a equipe do tricolor aqui no Morumbi.
1: Falta perigosa aqui para o São Paulo, que tem uma grande chance para abrir o placar. O São Paulo se posiciona para a cobrança da falta. Atenção, porque o Antony forma a barreira do Internacional, coloca a barreira para proteger o canto esquerdo do seu gol. Tem jogadores em pé e tem jogador deitado atrás da barreira também. O São Paulo para a batida da falta. Luciano por ali, autorizado, partiu para esquerdo, a batida na barreira, bola desvia, ganha a curva, se perde, sai pela lateral do campo, em arremesso lateral na batida do Arthur. Arthur pediu para o Luciano bater a falta, o Arthur foi quem cobrou, a bola explodiu na barreira, lateral para o São Paulo, Pedro Lima cobra, entrega para a grande área, domina lá dentro, Luciano rola para trás, vem a batida para fora no chute, o arremate para fora pela linha de fundo, em mais um lance interessante nesse começo de partida do ataque do time tricolor, lá no bar do Cabeção, tá o Gavião interagindo com a galera, é interação com humor. Alô, Gavião, tudo bem por aí? Como é que tá o sábado aí? Tá agitado, tá tranquilo no bar do Cabeção? Tudo bem, Gaviva?
5: Ô, JV, satisfação, hoje tá demais aqui, tá agitado, tá, vai ter baile mais tarde, tem já gente dançando, tem gente jantando, baile da calcinha preta hoje aqui no Bar do Cabeção, o negócio tá louco, mano. O Márcio Oliveira tá falando, eu vi o São Paulo dos anos 90, esse time atual é terrível. O Jacinto em Uberlândia, Minas Gerais, transmissão Nova Brasil é show, e também o Rafinha do Embu das Artes, vai ser triste o final de ano pra nós, São Paulinos. Vai lá, JV!
1: Avança aqui o time do São Paulo pela direita, Domingos Duarte, rola a bola, prepara para a ponta, para Pedro Lima, vem, recebe, aciona Marcos Antônio, tentou na linha de fundo, chega Arthur, Luciano, vai no combate com ele, afasta Matheus Bahia para o time colorado, a bola vem servida para metade do campo, para Bernabé, tenta meter para Carboneiro, tira de cabeça, a zaga do São Paulo com Rafael Tolói, sobra no ataque do time colorado aqui do lado direito, avança com Bruno Gomes, tenta sair da marcação, pressão, explode contra o jogador do tricolor Iago. Bola para fora, sai em novo arremesso lateral para o Internacional. Bruno Gomes pega a bola. 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Aqui domina a bola o time do Internacional, com Matheus Bahia, escorrega, perde o lance. O São Paulo toma, se recupera. Marcos Antônio ajeita no círculo central para Arthur. Arthur recebe por ali, prepara com o pé canhoto, faz o lançamento errado. A bola para fora, sai direta, linha de fundo, é tiro de meta, reposição para o Antony, goleiro do Internacional, fazer a cobrança e sair jogando. E atenção, torcedor, a Nova Brasil marca no Morumbi, no Brasileirão, tempo de jogo. Aqui passados 11 minutos e meio, primeiro tempo de partida, 28ª rodada do Brasileirão, girando o placar, Nova Brasil. Comigo, na direção da emoção, segue São Paulo 0, Internacional também 0, Lucas Basílio.
0: Campeonato Brasileiro da Série B, pela rodada 29, o Atlético ficou no empate em casa com o Botafogo de Ribeirão, 1-1, resultado ruim para as duas equipes. Os mineiros não conseguem se aproximar da parte de cima da tabela e o Botafogo não consegue se afastar da zona de rebaixamento.
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1: Com São Paulo, partindo para o ataque na esquerda com Arthur. Arthur recebe a bola, gira, toca por dentro, vem para Diordini, agora Marcos Antônio meteu para a área, para Caleri, chega, tenta dominar, cai o jogador do tricolor na grande área, a bola sobra com o Inter, o árbitro está marcando, penalidade máxima em cima do Luciano. A bola lançada por Marcos Antônio buscando o Caleri. Lá na área o Luciano foi para disputar porque a bola havia passado pelo Caleri. Cai na área Luciano e a arbitragem Felipe está marcando. Penalti para o São Paulo no Morumbi.
2: E na boa jogada do São Paulo, explorando as costas da defesa do Internacional, no belo passe do Marcos Antônio. Ele levantou a bola para dentro da área, o Luciano ia dominando a bola. O Maripan chegou atrasado, chutou o tornozelo do camisa 10 do São Paulo e o árbitro Bruno Arleu de Araújo não teve dúvida. Apontou para a marca da Cal, o pênalti marcado é a chance do tricolor tirar o zero do placar, sair na frente aqui no estádio do Morumbi. Pênalti para a equipe do São Paulo, que já vai proteger a marca da Cal, para ninguém furar, ninguém fazer o buraco ali para a cobrança do tricolor paulista. Caleri com a bola até esse momento. É Caleri ou Luciano? Vamos ver, JV.
1: Pênalti no Morumbi para o São Paulo. O tricolor tem a grande chance de marcar, de sair na frente com quase 14 minutos de jogo do primeiro tempo. Pega a bola para cobrança de pênalti, Luciano. Luciano ajeita para fazer a cobrança. Deixa ali para o Caleri. Dá a bola para o Caleri. Caleri arruma, ajeita para cobrança do pênalti. Caleri, atento ali, olha fixamente para o goleiro Antony, posicionado, estático no meio do gol, goleiro do Inter, pênalti no Morumbi. Caleri vem para a batida, vai ser autorizado, partiu para a bola, bateu, Caleri, gol!

De pênalti, Caleri avassalador. Caleri abre o placar pro São Paulo contra o Internacional. Ele

0: Acertou o canto, mas não alcançou a bola, que foi morrer lá no fundo das redes. Caleri faz pro São Paulo o primeiro gol do tricolor do Morumbi. Avassalador Caleri, 1 pro São Paulo, 0 para o Internacional. Felipe Oliveira.
1: Jonathan Caleri, o artilheiro da temporada tricolor, foi para a marca da Cal e o Anthony foi inteligente, esperou a cobrança de Jonathan Caleri, mas que bateu com muita força, deslocando do goleiro a um pouco à direita do goleiro colorado, que com a pancada de Jonathan Caleri não conseguiu chegar na bola. Ele estufa a rede do Morumbi, chega a ser o 14º gol na temporada, o 8º no Campeonato Brasileiro, igualando o Luciano na artilharia, tanto da temporada quanto do Brasileirão. O São Paulo tem 1, o Internacional tem 0, no momento em que as torcidas do tricolor paulista retomam o cântico, retomam o barulho aqui no estádio do Morumbi. O São Paulo faz 1-0, o São Paulo se distancia da zona.
0: 1-0 no Morumbi, o São Paulo já está na frente. E agora uma jogada envolvente ali do lado direito do Pedro Lima, derrubado, falta em cima dele. Celso Cardoso, São Paulo 1-0 de pênalti. Primeiro, para você, ficou constatado de fato o pênalti? Ficou constatada a infração? Foi pênalti para o São Paulo, tricolor 1-0, Caleri, Cardoso.
2: Fala, JTV, foi um pênalti meio estranho, né? Porque o Luciano, ele sobe a perna e o Maripan, ele chuta o que ele viu pela frente. Não tinha bola, só tinha a perna do Luciano. Acerta o Luciano, para mim, pênalti bem marcado. Pênalti bem marcado e muito bem cobrado também pelo Caleri. São Paulo vence por 1-0 sem ter produzido muita coisa. Mas o que vale é a bola na rede.
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0: Gavião aí no bar do cabeção, muita comemoração no gol do Caleri, toca no Caleri que é gol, mas ninguém tocou não, ele foi e de pênalti fez 1-0, cobrando o pênalti, Caleri marcou, São Paulo ganhando o jogo. Aí Gavião no bar do cabeção, muita comemoração nesse gol do São Paulo.
4: Muita comemoração, JV, o Jair Godoy dizendo, o Osório saiu do banco para fazer uma caca, tem que mofar no banco agora. O Vicente da Brasilândia, se o Luciano não recebeu salário em dia durante 6 anos, como é que ele ficou aguentando essa situação? Ele tem que explicar isso daí, não pode cair no esquecimento. E tem áudio também, vamos soltar áudio aí, Celcinho, vamos lá.
5: Boa noite, aqui é José Ferreira aqui de Maceió, Alagoas, aqui do Jacintinho. Me diga uma coisa, aqui é torcedor do São Paulo, hoje quero saber que o São Paulo ganha de 2-0. Esse treinador do São Paulo, ele vai ficar direto do São Paulo ou vão demitir o São Paulo? É isso que eu queria saber. Me dê uma resposta aí, por favor.
6: Olá, galera da Nova Brasil em Campo, aqui é meio do Acarajé dos Baianos. Eu quero saber aí do Gavião aí, se ele. É, que tem uma música que diz que Gavião só vive com pinto no bico. Dorme no pai e vive com pinto no bico. É verdade, Gavião?
4: O que é isso, cara?
0: Sábado de fortes emoções, o nosso é isso, registro, cara. Aí mande também a sua mensagem lá pro Gavião.
4: Dá um bico na orelha dele, mano.
0: O nosso WhatsApp é 11994-33-21-21. 11994-33-21-21. O Internacional vem pro ataque, na esquerda domina a bola, Alan Patrick recebe, ele arma a jogada ali à frente da grande área do São Paulo, Bernabé encosta, vem para dominar, rola a bola da esquerda pra direita, Bruno Gomes chega, recebe, aciona na ponta direita o Vitinho, Vitinho por dentro, tenta sair da marcação, chega Rafael Tolói, antecipa o zagueiro do São Paulo, a bola cai na metade do campo para o tricolor, Codiorda tenta sair jogando, ele larga a defesa, vem para o ataque, tentativa de meter o São Paulo na frente, falta! E falta para cartão, chegou exagerando, passando do ponto em cima do Caleri, o lateral esquerdo do Inter Inter, Matheus Bahia, o jogo tá parado e amarelo pro jogador colorado, Felipe.
1: Exatamente, Caleri fazia jogada de contra-ataque no momento em que ultrapassou a linha que divide o gramado, Matheus Bahia apelou, matou a jogada do tricolor paulista, cartão amarelo pro camisa de número meia dúzia da equipe colorada, e no lance anterior, justamente, Jonathan Caleri também tomou cartão, tá pendurado pro restante da partida, e esse tava pendurado, não enfrenta a equipe do Santos no próximo dia 2 de outubro, desfalque.

0: Que atrasa a sua zaga. Eu confirmo agora 21. Primeiro tempo, girando o placar da 28ª rodada do Brasileirão. Morumbi, Caleri de pênalti marcou para o São Paulo. 1 para o tricolor, 0 para o Colorado, Lucas Basílio.
1: Em São Januário acabou o primeiro tempo, mas minutos antes disso acontecer, o Vasco dobrou a vantagem. Agora com Bruno Duarte. Vasco da Gama 2, Coritiba 0, intervalo no Rio de Janeiro.
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0: 1 a 0 no Morumbi, São Paulo ganhando, diga!
3: Uma informação importante, até a gente para parabenizar e dar os créditos devidos à informação, o Globoesporte.com flagrou o Luciano revoltado, de certa forma, depois do gol de Jonathan Calleri. Luciano, que normalmente é o batedor de pênaltis oficial do São Paulo. Depois do gol de Jonathan Calleri, foi flagrado o Calleri justamente chamando o Luciano para comemorar à beira do gramado, e o Luciano não indo, de cabeça baixa, retornando para o campo do São Paulo. O Calleri e os jogadores chamaram ele cerca de 3-4 vezes para comemorar. E o camisa 10 do tricolor paulista não atendeu o chamado dos seus companheiros. Luciano, que era o artilheiro do São Paulo isolado, com 14 gols nessa temporada, 8 no Campeonato Brasileiro. E o Calleri, que com esse gol igualou a marca do camisa 10 da equipe são paulina. A gente vê.
0: É Celso Cardoso, atitude normal, isso aí é corriqueiro no futebol. Passamos pra frente aí, pra outro assunto, a situação do São Paulo com relação aos salários atrasados, enfim, ou não é tão normal assim a postura, o posicionamento do Luciano nesse lance do gol e a comemoração com o autor dele, com o Calleri, Celso Cardoso.
4: Bom, o Luciano, ele é polêmico por natureza, né? Vai lá, JV.
0: Placar de 1 a 0, São Paulo ganha o jogo, tenta sair, vem para o campo de ataque o Internacional, Matheus Bahia com a bola, rola para a ponta, Bernabé chega, ganha, espaço, escapa, vai na velocidade, para frente, tenta ali Matheus Bahia, Bernabé, Alan Patrick, vai para a grande área, ainda o Internacional, a bola conduzida outra vez pelo lado esquerdo, Bernabé pressionado, rola a bola, deixa ali na metade do campo, vem para dominar, para receber o time colorado, Maripan, aciona pela meia direita, Carboneiro joga ali para Bruno Gomes, rola a bola da lateral direita, ali pela extremidade direita, Bernabé prepara na ação ofensiva, a bola de um lado para outro, da direita para a esquerda, avança Matheus Bahia, solta na ponta, Paulinho chega por ali, Alan Patrick vem cruzamento para a grande área, pede bola lá dentro, Carboneiro tira a defesa do tricolor, mas o Bandeira já marcava posição irregular, o impedimento no ataque do time colorado. Celso Cardoso, pode concluir aí.
4: É o impedimento bem marcado pela arbitragem, então. O Luciano, ele tem um comportamento, sabe, que nem sempre é o mais adequado. Agora, as declarações que ele fez ao final do jogo contra o Boca, elas são importantes. E a gente não pode normalizar isso também. Um clube não pode, há 6 anos seguidos, ficar devendo salário todo mês. Isso é inaceitável. Mas isso também não pode justificar um comportamento inadequado dentro de campo. Então são coisas distintas. Uma coisa é a postura do clube e outra coisa é a postura do jogador. E o Luciano passa do ponto muitas vezes também.
0: 1 a 0 aqui, o São Paulo ganha com gol de pênalti convertido por Calleri. Falta no ataque para o Internacional fazer a cobrança. Vem o time colorado para fazer a batida. Bruno Gomes, ele deixa a cobrança do Paulinho. Paulinho rola a bola de lado para Bruno Gomes, aciona na frente. Alan Patrick tenta, chega mal na bola, perde o São Paulo, tenta ficar com ela. No avanço do tricolor, chega de novo Bruno Gomes, devolvendo na grande área para Antony. Antony rola a bola do lado de esquerdo da defesa, passa a bola para Matheus Bahia, ajeita por dentro para Bernabé, o tempo passando, é Brasileirão, estádio do Morumbi, chegamos a 25 minutos de jogo, primeiro tempo de partida, bola rolando, pão de alhozinho, com pão de alhozinho, dá jogo!
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0: Gavião! E aí, a galera mandando mensagem, interagindo em todos os lugares do Brasil. O som é nosso, o som é da Nova Brasil. E aí, no 11-994-33-21-21, o nosso WhatsApp do Bar do Cabeção. Diga, Gaviva!
5: Sidney, da cidade de Paulo de Faria, interior de São Paulo, disse que já está preocupado com...

0: o Corinthians amanhã. Ele acha que o Coringão amanhã toma chocolate. Valfredo Nunes, vamos tricolor 2-0. Renato São Paulino ligado em Araçatuba. Queria saber, o JV, se existisse o JV Futebol Clube, seria um time para G4, meio de tabela ou ficaria mais próximo à zona?
1: JV Futebol Clube disputaria sempre, mas sempre, a primeira ou segunda colocações de qualquer tipo de campeonato. Sempre na parte de cima. Sempre lá em cima. Nunca na zona, viu, Gavião?
0: Tá certo. Esse é JV, moleque.
1: 1-0, São Paulo ganha no Morumbi diante do Internacional, que vem, avança no ataque, Bruno Henrique passa, recebe, mete por dentro, dali para Vitinho, Carboneiro tenta o domínio, sai da marcação, cai, reclama de uma falta, o árbitro manda seguir a jogada, volta para Bruno Gomes, faz inversão do lado direito, enfia a bola pela ponta esquerda, tá marcado o impedimento. Outro impedimento marcado do ataque do Internacional, e atenção no Morumbi, a Nova Brasil FM de novo marca para você o tempo de jogo do Campeonato Brasileiro. 27 agora, 27, primeiro tempo de jogo, girando o placar do futebol do Brasil. Comigo na direção de emoção até aqui, um para o São Paulo, gol dele, Caleri, avassalador, fez pro tricolor, São Paulo 1, Internacional 0, Lucas Basílio.
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1: Anunciando o nosso intervalo, Lucas Basílio, depois do jogo, confira comigo no replay, com Lucas Basílio hoje comandando toda a nossa equipe. Diga!
4: Domingos Duarte aqui no gramado do Morumbi, sentindo dores ao que parece no joelho direito. Dorival Júnior já mandou o Sabino pro aquecimento, aquecimento reforçado à beira do gramado, pode ter mudança. O camisa de número 22, zagueiro português, que vem se destacando, fez gol no meio de semana, pode estar de saída agora nessa partida contra o Colorado, viu, JV?
1: Vai pro aquecimento então, Sabino. Domingos Duarte pode deixar o campo. A informação do Felipe Oliveira, tem bola dominada o São Paulo. Aqui atrás a defesa com Arboleda, traz por dentro, na direita, tenta o domínio Luciano, perde a bola, volta pro Inter. Paulinho passa por ali, Bernabé vem no círculo central, aciona Bruno Gomes aqui do lado direito, aparece Vitinho pra jogada, ele mete pra Carboneiro, tenta sair da marcação, cai, se recupera logo, se levanta, vai pra disputa. Puta Carboneiro, e agora o árbitro flagra a falta do Arthur pra cima dele. Jogo parado, falta pro Internacional, em cima do camisa 7 Carboneiro. 1-0 até aqui pro São Paulo no Morumbi. 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
1: Pra batida de falta, o Inter, do lado direito do ataque, vem pra bola na cobrança, por ali, Alan Patrick, se posicionando Alan Patrick pra meter essa bola lá pra frente da grande área. Gabriel Mercado também perto dele, vem pra cobrança então, o capitão Alan Patrick, vai autorizar o árbitro, apita o árbitro, Alan Patrick, Gabriel Mercado, deixa a bola Mercado pro Patrick, cruzou na grande área, o toque de cabeça lá na frente, Rafael, segura o goleiro do São Paulo, aparece e faz intervenção e já rapidamente liga o ataque, bola metida para Arthur, tentou sair do seu oponente, falta nele, falta em cima de Arthur, é falta para o São Paulo, Felipe do lado esquerdo do campo ofensivo.
4: Se o Inter chegou com o perigo, o São Paulo de imediato já faz o contragolpe. Arthur tentando puxar o contra-ataque pela ponta esquerda, foi derrubado pela defesa do Internacional, falta perigosa para a equipe do Tricolor Paulista, sempre eles, Arthur e Pedro Lima na bola, vem bola alçada na área do Internacional.
1: Já passamos os 30 minutos, primeiro tempo 1-0, São Paulo ganha o jogo no Morumbi, tem falta perigosa, Arthur se posiciona ali para fazer a cobrança, o São Paulo em busca do segundo gol, ergue o braço direito Arthur, indicando onde ele vai meter essa bola lá para o interior da grande área do Inter, 1-0 Tricolor, na bola, na

0: Cabeça, quase faz o segundo dele, o segundo do São Paulo no Morumbi. A bola no desvio do Caleri passou raspando a trave esquerda e foi pra fora, Felipe.
1: Seria um golaço da equipe do Tricolor, mas a Thaís e Marques Fonseca já pegava a posição irregular do Caleri, que subiu muito bem no terceiro andar, cabeceou e ela deu um selinho na trave. Quase, quase o São Paulo amplia.
0: E vem Internacional, avança na esquerda, para o ataque, Alan Patrick joga por dentro para o Carboneiro, passou pelo primeiro e invadiu a grande área, Domingos Duarte. Bica a bola, o zagueirão português e põe para a lateral. Arremessou lateral, Vitinho pega a bola, tem pressa o time colorado. Ele arremessa recuando todo o jogo aqui atrás da defesa. Celso Cardoso, nosso comentarista, vai falar depois desse ataque do São Paulo. Arthur com a bola, joga por dentro para Diordini. Ajeita a sua direita no círculo central para Marcos Antônio. Marcos Antônio domina, trabalha de lado, lá da lateral do campo para o Pedro Lima, devolve no Marcos Antônio, mais atrás a Domingos Duarte, aciona na esquerda, no interior ali da defesa, Arboleda, Arboleda, Rafael Tolói, agora passa a bola na frente para Iago, dobra a marcação em cima dele, tira Carboneiro para o Inter, bloqueia de ordem, cai Carboneiro e a bola é tocada para fora, lateral, arremesso para o time colorado. Celso Cardoso, 32,5, primeiro tempo no Morumbi, segue 1-0 São Paulo, Celso.
2: Um jogo de poucas emoções, e quando tivemos essas emoções, o São Paulo foi protagonista. O lance do pênalti, obviamente, que o Caleri converteu e fez São Paulo 1-0, até então não tinha acontecido muita coisa com 14 minutos do primeiro tempo. O Inter tenta se insinuar um pouquinho mais, tenta ficar um pouquinho mais com a bola, mas o São Paulo é muito seguro nessa formação com três zagueiros, tem o Pedro Lima fazendo uma boa partida hoje, e na frente Caleri e Luciano se movimentam o suficiente para causar alguma preocupação, tanto que há pouco tivemos aí um cabeceio do Caleri que quase foi gol. Então é um São Paulo que, apesar de um jogo não ser dos melhores, o São Paulo está melhor na partida e faz por merecer essa vantagem.
0: São Paulo melhor em campo, Celso Cardoso comentando aqui no futebol da Nova Brasil. 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Falta o São Paulo, já cobra, bola recuada que atrasa a zaga para Arboleda. Arboleda solta de lado ali a bola na direita para Domingos Duarte. Tenta metida na ponta, lá na frente, Caleri avança, corre ali na linha de fundo, tenta evitar a saída dela, não consegue, sai com bola e tudo, Caleri. Reposição para o time do Internacional. A informação, Felipe.
1: Cartão amarelo para Bruno Henrique. No lance anterior, ele acabou pegando o Luciano no meio do campo. Cartão amarelo para camisa de número 8 do Internacional. Está pendurado para o restante da partida.
0: Avança o Inter, vem para o ataque com perigo. Bernabé fecha na esquerda. Bruno Henrique toca a bola na ponta. Na linha de fundo, chega para dominar a bola. Matheus Bahia. Matheus Bahia domina, entrega mais atrás. Bernabé, tem Paulinho. Tem na ponta direita o Vitinho. Bola com o Vitinho. Faz o recuo até Bruno Gomes. Bruno Gomes do ataque para a defesa, para Maripan, zagueiro no círculo central. Maripan com a bola, rola de lado, posiciona do lado esquerdo da defesa, dali domina a bola, Gabriel Mercado tenta na frente para o Matheus Bahia, aciona Paulinho, cai, chega a defesa do São Paulo, cometendo a falta. O jogo está parado e atenção, torcedor Morumbi, a Nova Brasil FM registra para você o tempo de jogo. Chegamos à marca de 35 minutos de jogo. 35 de bola rolando o primeiro tempo. Brasileirão girando o placar do futebol Nova Brasil. Caleri de pênalti fez. São Paulo 1, Internacional 0, Lucas.
3: Campeonato Brasileiro da Série C. O Botafogo da Paraíba se complicou demais na busca pelo acesso à segunda divisão. Pela terceira rodada, Grupo B, o Botafogo perdeu de 2-0 para o Maringá, fora de casa. Amanhã jogam Santa Cruz e Floresta. Neste momento, o Botafogo da Paraíba é o lanterna do seu grupo, 3 jogos e 3 derrotas.
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0: Marcos. Participe, mande a sua mensagem. O nosso WhatsApp lá do Gavião, do Bar do Cabeção, é o 11 994 33 21 21. Mande agora a sua mensagem de áudio, mensagem de voz, aquela mensagem curta com seu nome, para quem você está torcendo e a cidade onde você está nos acompanhando, em qual lugar do Brasil você acompanha o futebol do Brasileirão pela Nova Brasil FM. Bola da defesa do São Paulo, Arboleda, pinta, lançamento para ponta, busca na frente Arthur, chega a defesa, faz o desarme, chega aqui atrás Maripan, bate de qualquer maneira, bola para frente pro Inter e ela sobra tranquila para Rafael Tolói. De Tolói, passe curtinho de segurança para Arboleda, Arboleda para Diordney, chama para jogada Marcos Antônio, ele vem para receber do lado direito, toca de lado para Domingos Duarte, tentou enfiada para ponta pro Pedro Lima, corta, tira a defesa do Inter, vem Matheus Bahia, arranca com o Paulinho pela ponta, Alan Patrick na grande área, Carboneiro, a bola lançada na área do São Paulo, estica a perna, Domingos Duarte fica com a bola, a sobra do Luciano, se desentende ali com o jogador do Internacional, o Bernabé chega, peita Luciano, Luciano peita o Bernabé e tumulto, fecha o tempo no Morumbi, Felipe Oliveira.
1: Cenas lamentáveis no estádio do Morumbi, justamente porque o Domingos Duarte estava envolvido no lance da jogada e parou. Você lembra que há alguns minutos a gente falava que o Domingos já estava sentindo, ele estava marcando o jogador do Internacional, sentiu, caiu no gramado e o Internacional mesmo assim continuou a jogada. O Luciano ficou revoltado com os jogadores do Internacional, começou a empurra, empurra e não vai dar para o zagueiro português. Está caído no gramado, Sabino já se preparando para entrar, vem mudança na equipe do técnico Dorival Júnior, vai deixar o gramado com a 22, Domingos Duarte, ao que me parece um problema no joelho direito do jogador, e vai entrar com a número 35, Sabino. Primeira mudança na equipe do São Paulo, infelizmente, por uma questão física, dor de cabeça nos próximos dias para o técnico Dorival Júnior.
0: Celso Cardoso, muda alguma coisa a saída do lesionado Domingos Duarte, o zagueiro português, para a entrada do Sabino, Celso?
2: Ah, sinceramente, Jorge Vinícius, não muda muita coisa não. Sabino, por algumas ocasiões, foi titular de São Paulo. Claro que o Domingos Duarte chegou e ganhou a posição, atuando ali como terceiro zagueiro, ao lado do Arboleda e do Tolói. Mas o Sabino também, ele é bom zagueiro, bom jogador. E ele já estava jogando um sacrifício, né? Ele já tinha sentido um pouco antes. Havia expectativa de que ele saísse mais cedo. Tentou jogar, não conseguiu. O São Paulo manteve o esquema com três zagueiros, que vai funcionando muito bem até aqui. É um São Paulo mais consistente. Por mais que o Internacional fique mais com a bola nos últimos tempos, nos últimos minutos, eu digo, não tem conseguido penetrar a defesa do São Paulo, né? Então, é uma partida muito segura do ponto de vista defensivo que faz o São Paulo. Pena que o Domingos Duarte, que estava tendo uma sequência, agora sente e deixa a partida.
0: E aí, o Sabino, então, ao lado do Arboleda e também do Rafael Tolói. Tendência do Rafael Tolói jogar no lado direito, Sabino aqui na esquerda e o Arboleda centralizado. É isso mesmo, o Felipe?
1: Exatamente, é exatamente isso que faz o São Paulo, e num selo de paz, o Internacional devolveu a bola para o Tricolor.
0: 1-0 aqui, São Paulo na frente, avança para o ataque, o Tricolor, Luciano domina, Caleri joga na ponta, Arthur vem para a grande área, cruzamento era para o Arthur, tira, afasta de cabeça lá dentro, Bruno Gomes, na segunda trave, impedindo que a bola chegasse até Arthur, bom lance ofensivo no Morumbi do Tricolor, escanteio no lado esquerdo para o São Paulo, Arthur ajeita a bola com carinho, vem para a cobrança, o Tricolor em busca do segundo gol, audácia pura São Paulo, Arthur no escanteio, cruzou na grande área, tira, afasta de cabeça, Maripan, a bola na sobra, volta com o Tricolor, de Ordine, aciona Marcos Antônio no círculo central, solta a frente para Sabino, devolve a bola aqui atrás para de Ordine, o passe no recuo, último possível para o goleiro Rafael, atenção torcedor do Brasil, aqui Brasileirão, a Nova Brasil, confirma para você no Morumbi o tempo de jogo. Agora jogados 40 minutos e meio. Primeiro tempo de partida girando o placar do Brasileirão. comigo na direção da emoção. Caleri de pênalti. Um pro São Paulo. Caleri avassalador. Tricolor 1, Internacional 0. Lucas Basílio.
3: Segundo tempo em andamento em São Januário. Com um minutinho de bola rolando, Andrés Gomes foi pra rede e aumentou a vantagem do Vasco, mas o gol foi anulado por conta de impedimento. Portanto, segue com 5 minutos da etapa final. Vasco da Gama 2, Coritiba 0.
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0: No Brasileirão, no Bar do Cabeção. Ô Gavião, é um sábado, opa, tranquilo ou é aquele sábado que você trabalha na pressão, na pressão, na pressão, Gaviva?
5: Não, é, da pressão vai
1: na
5: ser
1: pressão,
5: de madrugada.
1: Ô Gaviva, desculpa te interromper, na pressão só os jogadores de São Paulo quando tem 50 mil pessoas no Morumbi, né?
5: É, mas na pressão essa madrugada vai ter, porque a Giz Creuza já deu aquela olhada pra mim.
1: Aí sim, aí sim.
5: É, a Giz Creuza já passou, quando ela passa a maquiagem, é igual índio, né? Índio quando se pinta é porque quer guerra, então a Giz Creuza tá querendo guerra, essa noite tem, JV.
0: Daqui a pouquinho o Gavião com mais mensagens. Você interage com o Gaviva lá no Bar do Cabeção. Aqui tem escanteio São Paulo para fazer a batida. Arthur pega a bola, beija a bola, Arthur. Vem pro cruzamento que vai partir lá do lado direito. Caleri na área, os zagueiros do São Paulo lá dentro. Partiu o Arthur, jogou a primeira trave. Afasta, tira Bernabé de cabeça pro Inter. A bola sobra para Pedro Lima na direita. Devolveu no Arthur. Balança o corpo, carrega a bola na direita. Vai pintar cruzamento de ordem, fica com a sobra, volta, começa tudo de novo na defesa com Marcos Antônio. E da metade do campo, o recuo do volante do São Paulo, Marcos Antônio, para o goleiro Rafael, já ali à frente da sua grande área. Mais mensagens chegando aí para o Bar do Cabeção com você, Gavião.
5: José Rodrigues, estou aqui em São José dos Pinhais, no Paraná. Vamos, São Paulo. O Mauro José, ele é São Paulino, o Ferdinando. Ferdinando, na Vila Carrão, ele é São Paulino também, dizendo que o São Paulo vai do nada a lugar nenhum. É muito ruim torcer para esse time. E tem mensagem de áudio, vamos ouvir o áudio da galera que manda no WhatsApp.
6: Boa noite, Gavião. Boa noite, Nova Brasil em campo. Orlando de Mogi das Cruzes, vai São Paulo. Mandando um abraço e um feliz aniversário para minha esposa, Guacira. Te amo, meu amor. Vai Tricolor, apoiando sempre. Não vamos desistir nunca.
7: Boa noite, minha viva. Boa noite, pessoal da transmissão. Hoje o São Paulo tem um reforço oculto. É folga do Weber Lima. Hoje é goleada no Morumbi. Tamo junto, abraço.

0: Sábado à noite vai vencendo. Nos embalos de sábado à noite no Morumbi, o tricolor vai ganhando o jogo com Caleri de pênalti. Até aqui caminhando com mais 3 pontos na sequência do Brasileirão para o tricolor. Jogo parado na reta final do primeiro tempo com falta para o Internacional. Falta para o time colorado, 44 minutos do segundo tempo e muita gritaria na área do São Paulo, porque o Rafael fica formando a sua barreira, os jogadores se mexem por ali, ele quer mais um e a barreira vai ficar ali protegendo o canto direito do goleiro do tricolor. Rafael vem para a bola na batida, na cobrança, o Internacional com Bernabé, também por ali Alan Patrick, é falta, média distância para o Internacional. Bernabé autorizado, partiu, uma bomba, bola passa, encobre o gol de Rafael e sai. Atenção, torcedor, a Nova Brasil marca, confere para você mais uma vez o tempo de jogo no Morumbi. Exatos 45 minutos, 45, tempo regulamentar esgotado, girando o placar do Brasileirão. Comigo na direção da emoção, segue Caleri, avassalador, fez de pênalti. Até aqui, 1-0 Internacional, Lucas Basílio.
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0: Tem bola aqui atrás da sua defesa, o Internacional. Felipe Oliveira, quanto de acréscimo nesse primeiro tempo aí, Felipe?
3: Mais 4 minutos, vamos até 49 nessa primeira etapa, JV.
0: Vamos a 49, 46, agora 3 para terminar o primeiro tempo. Para o ataque, o Internacional. Mercado domina a bola, rola da direita para Vitinho. Vitinho domina, recebe o tranco, segue o lance com a sobra de Bruno Gomes. Celso Cardoso, esse 1 a 0 é justo no primeiro tempo para o São Paulo ou não, Celso?
4: É justo, até porque o São Paulo foi o time que foi um pouco mais agressivo, né? É, tivemos um chute a gol só no primeiro tempo. Foi uma defesa do Rafael. De resto, foi o São Paulo que fez o gol de pênalti. Um cabeceio do Caleri que passou muito rente à trave. O Internacional até tentou incomodar, mas não conseguiu. Então, 1 a 0 diz o que foi o jogo e a vantagem para o São Paulo, ela é justa.
0: E vem São Paulo, arranca na direita, Luciano traz por dentro, toca no Caleri, vai para área, Luciano, cai, desaba, segue o lance, o São Paulo vai para a ponta, Pedro Lima domina, vai para a grande área, no corpo a corpo, chega com ele, Matheus Bahia na proteção, ali do mercado, a bola vai para fora. E na área, o Luciano se contorcendo em dores, rola para um lado, rola para o outro, o árbitro vai ver o que está acontecendo ali com camisa 10 do São Paulo, que na jogada anterior, na tentativa do lance com o Caleri, caiu, desabou na área, e segundo ele, o Felipe, foi pênalti, mas o árbitro não entendeu assim o lance faltoso. Aliás, está sendo reprisado o lance, e a jogada foi fora da grande área, na sua origem, Felipe Oliveira.
3: Exatamente, sentindo muitas dores na panturrilha canhota, o Luciano, ele que ficou reclamando bastante no início da jogada do Pedro Lima, que terminou na linha de fundo, na tentativa de cruzar do novo lateral do São Paulo, estreia dele hoje, 20 anos, mas o Luciano tá mancando e o Bruno Arleu de Araújo mandou o jogo seguir, já tá vendo?
0: 48, vamos pro último minuto no Morumbi, interaja no futebol da Nova Brasil, mande agora sua mensagem no nosso WhatsApp lá pro Bar do Cabeção, pro Gavião, nosso WhatsApp é o 11 994 33 21 21, 11 994 33 21 21. Diga!
3: E não sei se vai dar pro Luciano, viu? Caiu mais uma vez sentindo dores na panturrilha esquerda, pedindo atendimento médico, e o Bruno Arleu de Araújo mandou ele levantar, mandou, achou que era cera do camisa de número 10, ele tá mancando bastante, é, pra ficar de olho nesse intervalo de jogo, viu, JV?
0: problema, será mais um pro Dorival Júnior no intervalo. A definição, se Luciano vai voltar ou não pro segundo tempo, ou vai deixar o São Paulo mancando em campo, camisa 10 do tricolor. Vai terminar a primeira etapa no Morumbi. Na sequência do nosso intervalo, Lucas Basílio, que comanda também todo o nosso time Nova Brasil em campo, no Confira Comigo no replay depois do jogo aqui do tricolor diante do Inter. 1-0 São Paulo, gol de Caleri. O São Paulo avança pela ponta direita, Caleri vai para a linha de fundo, disputa a jogada, dobra a marcação em cima dele, desvia por baixo o Matheus Bahia, toca a bola, ela sai na sequência, vai para a lateral, arremesso para o São Paulo, vem para fazer a reposição, para a bola, Pedro Lima por ali, vai terminar o primeiro tempo, o árbitro pede a bola, Bruno Araújo, e apita no Morumbi o fim do primeiro tempo. Termina o primeiro tempo no Morumbi. De 1 para o São Paulo, gol de Caleri de pênalti, 0 para o Internacional. O São Paulo vai afundando ainda mais o Colorado, que luta nesta parte final do Brasileirão contra o rebaixamento à segunda divisão. Aqui a bola parou de rolar no nosso intervalo. Vem aí, a partir de agora, ele, de dia, de noite, à tarde, de madrugada, ele, Lucas Basílio.
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1: Dá uma olhada no relógio, 9:50, 21:50 da noite desse sabadão, dia 19 de setembro de 2026. É, grande noite, Jorge Vinícius, que comandou o espetáculo nesse primeiro tempo. Placar favorável ao São Paulo, 1-0 para cima do Internacional, mas muitas preocupações aí para os lados de Dorival Júnior. Não é isso, meu querido Felipe Oliveira?
3: Exatamente, preocupações, porque nesse primeiro tempo o zagueiro Domingos Duarte deixou o gramado com dores, ao que parecia, no joelho direito, e o Luciano nesse final de primeira etapa com dores na panturrilha esquerda. E o Dorival Júnior, que já tem um departamento médico repleto de jogadores para essa partida, 8 desfalques. Ok que o Osório e o Pablo Maia estão suspensos para essa partida, mas no departamento médico tem o Newton, que sofreu um choque na coxa direita, é desfalque para essa partida, o Lucas, que está em transição física de uma ruptura total do tendão de Aquiles, o Luca, que também está se recuperando de uma fratura na mandíbula, o Bobadilha com dores no joelho direito, Buta com uma lesão no menisco direito, e o Nicolas, que passou por uma sutura do seu menisco, e por isso é desfalque no jogo de hoje. Para esse jogo, 8 desfalques. Luciano, preocupação agora no intervalo, e Domingos Duarte no início da primeira etapa, viu, Lucas Basílio?
1: Aí, muitos problemas para o técnico do Dorival Júnior administrar. Meu querido Celso Cardoso, seu destaque deste intervalo. 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Qual é o seu destaque dessa primeira etapa, hein, Celso?
4: Bom, destaque, obviamente, pro Caleri e o Luciano, que fazem bons jogos, né? Bom jogo, desculpa. É, tanto Caleri. O Caleri fez o pênalti, né? E a sensação até que o goleiro do Internacional, o Anthony, ele
1: demorou consideravelmente para cair.
4: Acho que ele,
1: né,
4: imaginou, justamente nós falávamos ali nos bastidores, né, que talvez estivesse esperando uma cobrança no meio. A bola nem foi tão no canto assim, mas quando ele pulou já era, o Caleri converteu, o São Paulo faz 1-0, placar justo. Queria destacar também a presença do Luciano no primeiro tempo, apesar de meio polêmico, de reclamado aqui, de lá colar. E o Pedro Lima, rapaz. Pedro Lima faz um bom jogo também.
1: Bom jogador.
4: Para mim, os três destaques do São Paulo: Pedro Lima, Caleri e Luciano. O Arthur é que eu acho que ele tá jogando fora de posição. O Arthur, ele tem que jogar aberto pelo lado direito. É ali que ele funciona mais.
1: Esse então, Celso Cardoso, que no nosso intervalo Nova Brasil volta para mais análises do que foi essa primeira etapa, né, Celso?
4: Não, e só para falar, como eu não falei do Internacional, o Internacional é uma mediocridade.
1: Ah, feia coisa, hein?
4: É, quando eu falo medíocre é que é mediano mesmo, e você tenta, se esforça, mas não consegue muita coisa porque esbarra na própria incompetência.
1: Sem dúvida vai ter muito trabalho o técnico Paulo Pezzolano para evitar o rebaixamento no comando do Colorado Gaúcho. Vamos pro nosso break, nosso famoso intervalinho. Na volta tem mais análise do Celso Cardoso. Também tem a participação do Gavião com a interação com o 29 Brasil FM. Você fica aí que a gente volta já.

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4: 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Intervalo no estádio Cícero Pompeu de Toledo, Morumbi, onde o São Paulo está batendo o Internacional pelo placar de 1 a 0 e com isso subindo na tabela de classificação, pulando para 36 pontos, assumindo a 11ª colocação e deixando o Internacional lá dentro da zona de rebaixamento. E mais, hein? O Vasco da Gama vai passando por cima do Coritiba. Estamos no segundo tempo, no estádio de São Januário. O Vasco não apenas fez o terceiro gol, como fez o quarto já. Lescano e Andrés Gomes ampliaram a vitória vascaína. Agora estamos com 22 minutos do segundo tempo. 4 para o Vasco, 0 para o Coritiba, que vai deixando a zona de rebaixamento justamente com o Grêmio. Portanto, Internacional e Grêmio dividindo a zona de rebaixamento nesse momento. Que fase do futebol gaúcho, hein? Já já Celso Cardoso vai falar sobre isso também. Mas antes, quero ouvir o Gavião. Gaviva, com a participação do ouvinte Nova Brasil FM, que tá feliz da vida, o torcedor São Paulino, pelo menos, né? Com essa vitória parcial do Tricolor 1-0 diante do Inter, Gavião.
5: Edinaldo Marques está falando que ele é o Guga de Bragança Paulista. 1-0 São Paulo hoje, vai ficar por isso mesmo, esse gol do Caleri de pênalti. A Isabel Ribeiro, tô torcendo pro Inter. Celso é um gato. E ela escreve aqui, miau. O Celso Cardoso arrebentando corações.
4: Que fase, hein?
5: Jamil Sayad. O Jamil é de Taubaté, Vale do Paraíba, falando vamos São Paulo. Tem aqui o Leon de Cajamar, esse time do Inter é feio, mas tão feio que chega até a doer os olhos. César em Atibaia, o Thiago Oliveira, São Paulo 3-0 hoje. O MC Gabriel dizendo que vai dar empate nesse jogo. Daqui a pouco, depois dos comentários do Celso Cardoso, se você precisar, temos aqui perguntas e dúvidas dos nossos ouvintes para o Celso Cardoso. Valeu, Lucas Basílio.
4: Valeu demais, Gaviva. Já já você volta dentro do nosso intervalo Nova Brasil, ainda se houver tempo. As questões formuladas pelo ouvinte Nova Brasil em Campo para Celso Cardoso. Meu querido Paulo, vamos colocar as estatísticas na tela para quem está acompanhando via YouTube no Nova Brasil em Campo e também no jornalismo Nova Brasil, até para análise mais detalhada de Celso Cardoso. Olha lá, Celso, 55% de posse de bola para o São Paulo, 45% para o Inter. 3 finalizações são paulinas, 4 do Internacional. 6 faltas para um lado, 6 para o outro. 1 impedimento tricolor e 2 impedimentos colorados. 2 escanteios a favor do São Paulo. O jogo nem é tão desigual assim, né, Celso? Mas o São Paulo terminou a primeira etapa na frente 1-0.
6: É que teve pênalti, né?
4: Pênalti, basicamente foi isso.
6: Fez a diferença, foi um lance infeliz do Maripan, que acabou chutando o Luciano de baixo para cima, ele chuta a perna, não tem como. Ah, o Luciano botou a perna na frente, mas daí ele chuta. No que ele chuta, ele faz o pênalti. E o pênalti muito cedo, com 13 minutos, o Caleri bateu bem, fez 1-0 pro São Paulo, e a partir daí o São Paulo meio que administrou. O Internacional tentou incomodar, a gente viu ali 7 finalizações, apenas uma no gol, que foi um chute do Internacional que o Rafael acabou pegando, sem grande perigo também, uma defesa tranquila, mas ninguém acertou o gol, essa é a realidade. Ninguém acertou o gol. E depois do pênalti, o Caleri ainda teve uma oportunidade de cabeça, a bola passou ali rente à trave do Antony. Então São Paulo foi mais perigoso. Num sábado à noite que a torcida fez o seu protesto, aliás, com razão, fez ali o seu silêncio.
4: Não enche o Morumbi, né?
6: Não enche o Morumbi. Talvez por isso São Paulo esteja jogando, né?
4: Porque é verdade.
6: A torcida não tá cantando, não tem muito barulho. Não,
4: os jogadores estão menos nervosos.
6: Menos, né? Nervosos, influenciados ali pela pressão da torcida. Se bem que a gente ouve ali um burburinho, ó. Acabou de subir,
4: verdade,
6: o som.
4: No áudio
6: aqui,
4: captado ali pelo Cuca Labareda na nossa transmissão.
6: Claro que eu estou sendo irônico, né? Mas a ver com o que disse Dorival e a resposta da torcida hoje, mas também daqui a pouco todo mundo esquece se o São Paulo vencer ainda, mas é um Internacional que ele é voluntarioso, ele tem a seu apetite carboneiro esforçado, Alan Patrick tenta, sabe, organizar o time, o Benabei também, que é uma opção de gol, se movimenta e movimenta muito, que hora ele tá atrás, hora ele tá na frente, ele hoje pra mim é uma referência no Internacional, apesar da fase ruim. E o São Paulo tá ali, tá na dele, tá jogando, não força muito, não tem muita intensidade, mas joga o suficiente para vencer esse Internacional, que é um das piores da história.
4: Celso, e só para fechar o assunto, e essa situação do futebol gaúcho, não apenas do Inter, né? Porque com a vitória do Vasco lá em São Januário, o Grêmio tá entrando na zona de descenso também. Grêmio e Inter, a mesma pontuação, os dois dentro do Z4.
6: Já imaginou? Grêmio e Inter rebaixados.
4: Juntos, né?
6: Juntos. É muito triste. O Grêmio não faz muito tempo caiu, o Internacional também caiu. Já, eu não lembro o ano que o Internacional caiu.
4: Também não vou lembrar, mas foi recentemente também.
6: É, não faz muito tempo, mas enfim, o ano passado também escapou na última rodada.
4: Verdade.
6: O Inter escapou na última rodada. Não caiu por causa de um último resultado que livrou o Internacional. Foi na última rodada. É, eu não me recordo qual foi o jogo, mas o Inter lutou para não cair até a última rodada. E 2026 não vai ser diferente. Aliás, o Internacional, assim como o Corinthians, transfer ban e tudo mais, é uma equipe também que não contratou na janela. E só teve os salários pagos por causa da...
4: Uma doação, né?
6: Generosidade. Verdade. De um empresário, fã do Internacional, amigo da casa, que bancou lá 20 milhões de reais para pagar os salários. Meu Deus do céu.
4: É, realmente é um momento muito delicado. Gaviva, duas perguntinhas rápidas, ainda dá tempo para você acionar o Celso Cardoso para responder ao 20 Nova Brasil.
5: O Patrício de Araçatuba pergunta, Celso, Pablo Maia para você é jogador para ser banco ou seria titular?
6: Não, para mim, Pablo Maia é titular, sem dúvida alguma. Ele começou, ele surgiu, aliás, quando ele surgiu no São Paulo, vindo da base, para mim era uma das maiores revelações do São Paulo na ocasião. Jogador jovem, de personalidade, marcador. Depois ele se machucou, caiu de produção e tal, mas ainda assim, hoje, para mim, é ele e Marcos Antônio.
5: E o Ulisses de Mococa, Celso, o que você acha que vai dar essa declaração do Luciano de salários atrasados durante 6 anos?
6: Acho que não vão ter peito de mexer com o Luciano, não, porque o Luciano, ele é ídolo no São Paulo, acredite ou não, mas ele é ídolo de São Paulo. Diferentemente do que aconteceu com o... Ai, me fugiu o nome agora do veterano jogador de São Paulo, fez aquela declaração também de tal com salário atrasado...
5: Era o volante, Luiz Gustavo.
6: É, o Luiz Gustavo, mandaram ele embora, né? Mandaram ele embora porque ele falou a verdade. Mas Luciano, eles não vão ter coragem, não. Até porque a gente ouviu nos bastidores de um movimento interno dentro do São Paulo de que jogadores que estão já atuando agora não vão ficar para a temporada seguinte se continuar essa balbúrdia que está o São Paulo.
4: Jogadores já em campo de volta, então repassado o comando da Jornada Esportiva Nova Brasil em campo para ele, o avassalador Jorge Vinícius.
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8: Morumbi, tudo pronto, vai começar o segundo tempo, a saída do São Paulo. O Inter fez duas alterações, 1 para o São Paulo, 0 para o Inter, apita o árbitro. Bola rolando, começa o segundo tempo com a saída do São Paulo. É jogo do Brasileirão e partida filtrada na Nova Brasil FM.
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8: Nova Brasil em campo com o São Paulo, explorando o lado esquerdo, vem a bola dominada com o Arthur, dominou por ali, tentou na grande área, bate contra a marcação, a bola explode no Maripan e sai, desvia no zagueiro do Internacional, Maripan, tentativa do Arthur, escanteio para o São Paulo, já já o Felipe Oliveira com as mudanças do Internacional no segundo tempo, vem para a batida de escanteio, São Paulo, na esquerda, Arthur para bola. audácia pura, tricolor, partiu Arthur, levantou na grande área, tira de cabeça Mercado, volta a bola pro Arthur, novo cruzamento lá dentro, Antônio, o goleiro segura firme, encaixa o goleiro do Internacional e não solta. Felipe Oliveira, as duas mudanças no Internacional aqui pro segundo tempo, Felipe.
10: As primeiras alterações de Paulo Pezzolano na partida de hoje, deixando o gramado meia dúzia Matheus Bahia, para a entrada do 31 Alex, deixa também o gramado 8 Bruno Henrique, para a entrada do 29 Thiago Maia, dois jogadores amarelados por sangue novo na segunda etapa, JV.
8: Thiago Maia em campo, Alex também, duas alterações do Internacional, que neste momento divide a zona do rebaixamento com o Grêmio, os dois times gaúchos tradicionais, Inter e Grêmio, a dupla Grenal, frequentando a zona do rebaixamento, com a companhia de Chapecoense, do Remo, o São Paulo vai ganhando 1-0, gol marcado no primeiro tempo, com um pênalti convertido por Caleri, afundando ainda mais o Internacional, que vem em busca do gol de empate com cobrança de escanteio aqui na esquerda, na bola para o Gomes, autorizado, ele bate, rola a bola ali para Alex, tentou o cruzamento, Bernabé fecha para a grande área, na disputa Pedro Lima cai, o jogador do São Paulo volta na sobra, tenta tirar, fica com ela, tenta bater para o gol, Bernabé na sobra, chuta, bate na defesa do tricolor, volta na sequência, pancada para fora. Pegou de canhota de pé esquerdo Paulinho, a bola passou, se perdeu, foi pra fora pela linha de fundo, num bombardeio do Internacional, na tentativa do Colorado de empatar a partida no começo do segundo tempo no estádio do Morumbi. 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
8: Antônio, goleiro do Internacional, sai jogando, bate a bola pra frente, Marcos Antônio chega, bloqueia o jogador do São Paulo no círculo central, volta, fica com ela no resgate, na recuperação Internacional, por ali Alan Patrick, falta já batida, bola direcionada na direita pra Vitinho tenta o passe por dentro, pra frente na tentativa de aproximação de Carboneiro, domina, cai o jogador do time colorado e o São Paulo retoma a bola, com Marcos Antônio tenta escapar rapidamente, Luciano pro campo de ataque, é desarmado, perde o lance, volta, sobra de Antony, tranquilo, goleiro fora da grande área para o Inter, rola a bola pelo lado direito do seu sistema defensivo, vem para Bruno Gomes, de primeira para Vitinho devolve a bola do lado direito da defesa para Bruno Gomes, arruma por dentro para Bernabé, chega Paulinho, pede na esquerda, ele aciona na frente, Bernabé dominou, preparou na ponta na esquerda, para chegada outra vez do time colorado à frente, Marcos Antônio na cobertura, a bola volta com Arboleda fica com ela e já sai jogando com Marcos Antônio, direciona o lance lá do lado esquerdo da defesa do São Paulo, vem para dominar a bola por ali, Iago pressionado, chuta de qualquer maneira para frente, ela explode no corpo do Vitinho e sai, ganha velocidade, sai lateral, é arremesso lateral então, pro São Paulo bater no setor esquerdo da sua linha de defesa, 1-0, ganha o jogo no Morumbi, São Paulo, mande já sua mensagem lá pro bar do Cabeça, interaja com o Gavião, é humor, é diversão, é interação. O nosso WhatsApp lá do Bar do Cabeção é o 11 994 33 21 21. Mande a sua mensagem de voz, a sua mensagem de áudio. Você também ligado com a gente nos nossos canais do YouTube, vai dando like aí, vai curtindo o jogo do Tricolor contra o Internacional, vai dando like, você que está no nosso canal Nova Brasil em Campo e Jornalismo Nova Brasil no YouTube, em mais uma plataforma disponibilizada para você. Avança no Morumbi Internacional, na esquerda carrega a bola, Bernabé escapa, Alex aqui na esquerda tenta sair da marcação, chega disputando a jogada, Rafael Tolói não acha a bola, volta pro Inter, Alex pra área, para Carboneiro, preparou da lateral da área de novo, vem para Bernabé, conduziu ali à frente da área pro Carboneiro, goleiro, mais atrás, passa, pé de bola, Paulinho, ajeita, Alex tenta o cruzamento para do São Paulo, tira Iago lá de dentro, afasta, a sobra do tricolor, com Luciano, tentativa de metida na esquerda lá, no avanço do Arthur, não chega para ele, a bola vem fácil para Anthony, o goleiro do Internacional, sai jogando na lateral esquerda, faz a passagem, é por ali, Alex chega, domina, traz a bola para Bernabé, por dentro, chega Paulinho, vem Alan Patrick, bola servida no círculo central, vai chegando o Internacional, de lado para outro, agora da esquerda para a direita, é dali na ponta, no avanço do Bruno Gomes, com Vitinho, Vitinho para a grande área, lá dentro, Sabino, corta o zagueiro do tricolor, manda a bola para fora, ela sai lateral e arremesso para o Internacional, atenção, torcedor, a Nova Brasil, marca para você no Morumbi, o tempo de jogo do Brasileirão. 6 minutos e meio passados do segundo tempo, girando o grande placar do futebol do Brasil. Olha o Inter, bola metida na frente, Vitinho ajeita para trás, chega Alan Patrick para fazer a entrada da grande área, bate mal pro gol, para fora! Alan Patrick chuta para fora, chance de empate do Colorado! Impressionante, Alan Patrick perde uma boa oportunidade para o Inter. Eu confirmo no grande placar do futebol do Brasil no Morumbi. Até aqui um São Paulo, 0 para o Internacional, Lucas Basílio.
4: O Vasco da Gama não toma conhecimento do Coritiba. Estamos com 38 minutos do segundo tempo. Há 10 minutos atrás, Ramon Rique fez o 5º gol do Vasco, agora com quase 40 da etapa final. Vasco 5, Coritiba 0.
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8: E aqui Felipe Oliveira, quase o Inter conseguiu empatar com Alan Patrick. Bateu mal na bola, pra sorte do goleiro do São Paulo, Rafael Felipe.
10: O Colorado desperdiçou a melhor chance que teve nessa partida. Depois de uma espanada da defesa do São Paulo, o Sabino espanou o taco uma pra trás. E aí o Alan Patrick saiu cara a cara com o Rafael. Mas pegou de canela, mal demais, mandou por cima da meta do goleiro São Paulino. Segue 1-0 pro tricolor.
8: No bar do Cabeção, Gavião, sim. As pessoas interagindo, nosso público, a galera ligada no futebol da Nova Brasil, mandando recado, mandando mensagem aí, Gavião.
5: O Argenildo, o palpite dele pro jogo de hoje é 2-2. O Paulo falando, Gavião, então você tá sentindo a pressão? Não, a Gis Creuza falou que de madrugada ela vai, né, tentar a gente, de repente, ir pro, né... E porra, ali rola. Vamos ver se vai dar um vucu-vucu essa madrugada aí. Eu só queria perguntar pro Felipe Oliveira se ele levou capa de chuva, hein? Porque
10: tô com ela.
5: Tá chegando temporal em São Paulo, viu, JV?
8: Olha aí, que situação, a mudança no clima com tempestade pela frente. Tá encapado aí, Felipe?
5: Justo agora que secou as cuecas.
10: Encapado, sábado à noite, sabe como é, né, JV? Tô de capa de chuva.
6: Eu tenho uma pergunta pro Gaviva.
8: Esse é o Felipe Oliveira. Eu queria ter um filho assim, viu, Gavião? Eu queria ter um filho assim.
10: Isso é um elogio pra mim.
5: Que beleza, hein? São Paulino.
8: Felipe Oliveira, sempre preparado, precavido, acompanhando até aqui no futebol da Nova Brasil, a vitória do Tricolor 1-0 diante do Internacional pela 28ª rodada do Brasileirão. O São Paulo vai ganhando do Inter e afundando mais o Colorado na zona do rebaixamento. No Morumbi, ali o jogo parado, bola para lateral, muita reclamação. Protestos, os jogadores do Internacional reclamando no lance anterior uma possibilidade de pênalti lá dentro da grande área no chute do Alex, quando a bola explode no Sabino, no entendimento a bola teria desviado no braço do zagueiro do São Paulo, mas nada cobrada de pênalti marcado, não, Felipe?
10: Isso mesmo, e é exatamente isso porque o motivo do jogo está paralisado. Bruno Arleu de Araújo escutando o Rodrigo Nunes de Sá na cabine do VAR de um possível toque de mão na área do São Paulo, e o Marcos Antônio, que ficou sentindo dores, foi para a beira do gramado, tentou ser atendido rapidinho e voltou para o gramado. Mas aí o Bruno Arleu de Araújo falou, tem que ficar do lado de fora até o retorno. Tá do lado de fora, São Paulo com a menos nesse momento no Morumbi.
8: São Paulo com um a menos, provisoriamente, e vem Internacional para o campo de ataque na esquerda. Bernabé tenta o lançamento lá para dentro da grande área, chega Carboneiro, primeiro a defesa do Tricolor funcionando na defesa, Arboleda chuta a bola, ela vem para fora, sai lateral, arremesso para o Internacional bater,
10: de Marcos volta para o
8: campo
10: volta.
8: De jogo, Marcos Antônio, diga!
10: Ia falar exatamente isso, Marcos Antônio de volta no gramado, São Paulo de volta com 11 jogadores.
8: E o Internacional escapa, o Internacional põe pressão nesse momento no Morumbi para buscar um empate, pelo menos contra o Tricolor. Pede bola Paulinho, recebe na direita, gira o corpo, na hora de inverter o lance, perde, dá de graça, o São Paulo recupera aqui atrás, Luciano, traz jogando ali para Diordinei, perde a bola e a falta marcada. Jogador do Inter recuperou a bola, só que com falta para cima do Caleri, bateu pro gol, já não valia mais nada, o lance já estava parado, com falta marcada em cima de Caleri, o autor do gol, que vai garantindo mais uma vitória aqui pro Tricolor. Celso Cardoso, 12, segundo tempo, segue 1-0 pro São Paulo. Como voltam os times, na sua opinião, para esse segundo tempo até aqui, Celso?
6: Internacional volta muito melhor que o São Paulo, absurdamente melhor que o São Paulo. São Paulo encolhido, amedrontado, atrapalhado. O Internacional se impõe como se jogasse no estádio da Beira-Rio. Quer dizer, o Gaviva falou agora da chuva, né, que deve pintar uma tempestade, mas o Internacional, por enquanto, é quem está jogando. A posse de bola do Internacional no segundo tempo é de 70%. O Alan Patrick perdeu um gol que não pode perder, o Internacional já poderia ter empatado. E o São Paulo, olha, está chamando um gol danado aí, meu querido JV.
8: É, o Internacional precisa buscar o resultado, perde 1-0, perdendo por um, o time se arrisca, vai pra frente. Diga, Gaviva!
10: Sou eu chamando, os protestos por parte da torcida de São Paulo acabaram com 15 do primeiro tempo. Seria essa a explicação, Celso Cardoso?
6: Ah, talvez, né? Agora a torcida voltou a cantar, pode estar trabalhando.

0: avassalador fez. Um São Paulo, 0 Internacional, Lucas Basílio.
1: Mais cedo, em partidas válidas já por essa rodada 28 do Campeonato Brasileiro, o Atlético Mineiro ficou no empate diante da Chapecoense pelo placar de 1-1. O Mirassol venceu o Botafogo na estreia do técnico Tite, placar de 2-0. E com transmissão Nova Brasil em campo, o Remo foi superado pelo Santos pelo placar de 2-1.
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0: Jogo no Morumbi parado, jogador do Internacional caído, vai se levantando, nada de mais grave ali. Ô, Gavião, aí no bar do cabeção. Você tem aquele drink que tá na moda, o chamado cama de gato? O drink cama de gato ou não?
3: Tem, eu já vi aqui o pessoal pedindo cama de gato, eu só não sei o que vai dentro do drink aí. Você tem a receita desse drink, o cama de gato?
0: Eu ainda confesso que não descobri o que é que tem nessa receita, mas que tá na moda, tá? Olha o São Paulo chegando, bola metida lá pra grande área, pro Arthur. Rolou pra trás, chega Luciano pra conclusão, pra fora! Arremata pra linha de fundo desse lance, perigoso Luciano. Arthur fez o certo, sem ângulo na área. Ele dominou, já entregou pra Luciano, que finalizou. Finalizou para fora e saiu reclamando. Aliás, o que tá reclamando, Luciano, ele tá reclamando de tudo. Reclamou com o Calleri, não comemorou o gol com o Calleri no primeiro tempo, reclama com o árbitro, reclama com os adversários, reclama com o Bandeira, tá reclamão demais o Luciano aí, Felipe.
4: Exatamente, ficou revoltadíssimo porque ele finalizou, eu fiquei com a impressão também que o chute foi travado pelo Gabriel Mercado. Os jogadores de São Paulo estão aquecendo aqui ao meu lado também, ficaram muito revoltados, Luciano ficou revoltadíssimo, mas o Bernardo de Araújo marcou apenas tiro de meta pro goleiro Antony, goleiro esse que tá sendo titular hoje, porque o Matheus Cunha, ex-jogador do Cruzeiro, sentiu gripe, tá com sintomas gripais, veio até a São Paulo, mas é desfalque do Colorado para essa partida.
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0: 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Nós somos a Nova Brasil em campo no Brasileirão, diga!
4: Vai mudar na equipe do São Paulo, Dorival Júnior conversando com o Danielzinho, camisa de número 94 do São Paulo Futebol Clube, ele que foi titular no meio de semana, o Diordini ganhou a posição ao lado do Marcos Antônio e vai pintar a terceira alteração, a segunda alteração, do time de Dorival Júnior, JV.
0: Já, já, Danielzinho nesse meio campo do São Paulo. E aí, quem é que sai? Quem é que sai, Celso Cardoso? Sai o Diordini? Sai Marcos Antônio?
6: Não.
0: Provavelmente o Diordini, né?
6: O Marcos Antônio, se sair, pelo amor de Deus, Dorival tem que ir, não pode. Marcos Antônio é, embora não seja o melhor jogador do São Paulo hoje, mas é um jogador importantíssimo. Tem que tirar o garoto, o Diordini, que fez um jogo discreto, bom, mas o Danielzinho tem mais experiência, né? Até porque o Internacional domina o meio-campo totalmente, só dá Internacional nesse segundo tempo. E mesmo com o São Paulo jogando com 3 zagueiros, 2 volantes, o Internacional encontra o espaço e me parece que o gol é uma questão de tempo, meu querido JV.
0: Avança o Inter na direita, Carboneiro passa, recebe, mete para a ponta na linha de fundo, só que com muita força. Iago, mesmo assim, o lateral do São Paulo acompanhou a jogada, foi até o fim ali. E agora sim, com a bola fora do campo, o tricolor, o São Paulo vai mudar. E nada de Diordini, de Marcos Antônio. É outro escolhido para sair de campo. Será que ele vai reclamar de novo, Felipe Oliveira?
4: Deixando o gramado, camisa de número 10, o Luciano. Saindo com a número 10 aqui no estádio do Morumbi para a entrada do 94, o Danielzinho. O Dorival faz com que o Celso Cardoso, Jorge Vinícius, todos errassem seu palpite. Deixando o gramado, 10, Luciano. Entra 94, o Danielzinho, a segunda substituição de Dorival Júnior.
0: Sai então, Luciano. Entra Danielzinho no São Paulo. E aí, fomos surpreendidos pelo Dorival Júnior, Celso Cardoso.
6: O Dorival que tá perdendo o meio-campo Internacional, viu o Internacional pressionando. Ele tira o Luciano para ficar só com o atacante, né? Que no caso é o Calleri. E o Arthur, né? O Arthur também. Mas o Arthur ainda participa sem a bola, taticamente, ajudando na marcação. Então. Ou seja, em outras palavras,

0: Dorival fecha a casinha, Jorge Vinícius.
1: Vem o São Paulo, avança com perigo para o ataque, Arthur recebe a bola, enfia para a ponta direita, ali na jogada, tentativa, tira a defesa do time colorado, mas o árbitro já apontava a falta, infração, falta de ataque do São Paulo, diga!
2: Perguntei aqui para o Cabecinha, filho do Cabeção, dono do bar, ele que faz os drinks, perguntei, você faz aí esse negócio que é cama de gato, esse drink aí que o JV perguntou, ele falou que faz, disse que vai voar. Vodka, licor de cereja e refrigerante de cola. Diz que tem esse nome porque a pessoa sai do bar de gatinho, hein? Não consegue nem andar.
1: E o destino é a cama, talvez, né? Talvez o destino seja a cama também, não, Gaviva?
2: De preferência com a gata.
1: São Paulo, 0 Internacional. Envia sua mensagem lá pro bar do Cabeção. 11, nosso WhatsApp é o 11 994 33 21 21. Aqui tem escanteio Internacional para fazer a cobrança. Bernabé pega a bola, vai lançar a bola para dentro da área do São Paulo. Lá dentro a área povoada do tricolor. Atenção, Bernabé autorizado, bateu escanteio, jogou fechado a primeira trave. Afasta, tira de cabeça lá de dentro, defesa tricolor, veio para cortar, Iago volta, a bola escapa, sai lateral, arremesso manual, de novo, é pro Internacional bater, com pressa Bernabé mesmo fez a reposição, ele lança a bola na lateral direita, chega por ali, Bruno Gomes, praça, passa a bola para Vitinho, Vitinho vem na direita para Bernabé, novo levantamento na área para o Patrick, tenta pelo alto, tira a defesa tricolor, mas assistente já marcava, o impedimento no interior da grande área do ataque do Internacional. Morumbi, o tempo vai passando. A Nova Brasil, de novo, marcando para você o tempo de jogo. 21 minutos, 21, segundo tempo. Girando o placar do Brasileirão. Comigo na direção da emoção até aqui, Caleri, avassalador de pênalti, ele fez no primeiro tempo, 1 São Paulo, 0 Internacional, Lucas Basílio.
3: Que fase do Vasco da Gama, nas semifinais da Copa do Brasil para pegar o Palmeiras, da Copa Sul-Americana para encarar o Boca Juniors da Argentina e saindo da zona de rebaixamento, encerrado o jogo em São Januário, Vasco 5, Coritiba 0.
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1: Massacre do time Cruz Maltino para cima do Coxa. O Vasco da Gama avassalador diante do Coritiba. Aqui o São Paulo vem para o campo de ataque. Caleri recebe a bola no círculo central. Tenta o passe, bate mal nela. E a sobra tranquila para o Inter. Do lado esquerdo vem para Bernabé. Aciona Alex, rola mais atrás para Mercado. Deixa chegar a bola para Paulinho na metade do campo. Abertura feita para o Bernabé. Devolve a bola junto ao círculo central. Vai trabalhando o time do Internacional. O São Paulo todo recuado, coloca o time inteiro no seu campo de defesa. O Inter tenta aproveitar, avança lentamente também, dica-se de passagem para a peça ofensiva, Paulinho por dentro faz abertura na esquerda, Mercado toca a bola pro Bernabé, meteu na frente no comando de ataque, chega a defesa do São Paulo, tira com o Sabino, a bola é servida aqui do lado direito, vem para a lateral, sai em arremesso pro Inter, lateral acusa o assistente a saída e é arremesso pro time colorado cobrar com Bernabé, Bernabé bate o lateral, entrega a bola por dentro, o Inter vai em busca do empate, tá numa situação delicadíssima, situação é dramática pro futebol gaúcho no Brasileirão, com a dupla Grenal, Internacional e Grêmio na zona do rebaixamento, ao lado de Chapecoense e Remo, aqui avança o Inter, do lado direito, pede bola Vitinho, recebe de Bruno Gomes, vai tentar o lançamento, não, prefere o toque curto, passe de segurança para o Bruno Gomes, põe na ponta, Carboneiro fecha no comando, Alan Patrick lá dentro também, Thiago Maia aqui atrás, recebe no círculo central, e aí ele vem de uma maneira mais lenta, olha para um lado, olha para o outro, prefere devolver a bola na direita, põe na ponta, passa a bola para Vitinho, Vitinho recua até Bruno Gomes no círculo central, no passe curtinho para o Thiago Maia, abertura feita para Bernabé na esquerda. São Paulo tenta dar o bote para tomar a bola primeiro ali com o lateral Pedro Lima por baixo, chega, tira com falta o time do Internacional. Jogo parado na metade do campo, já falta cometida pelo jogador Bernabé e é falta para o tricolor bater aqui atrás do seu sistema defensivo. Vai ter mais uma mudança agora no Internacional. Felipe Oliveira, alteração no time colorado.
5: Alteração no Colorado, saindo com a número de número 28, o Vitinho, para a entrada do 35, o Brian Aguirre. Tricolor também vai mexer. Dorival Júnior conversa com três atletas: André Silva, Ferreirinho e Lucas Ramon. Já já mudança tripla no São Paulo.
1: Daqui a pouco, São Paulo muda por atacado. Três alterações do Dorival Júnior. É preciso mudar tanto assim o São Paulo neste momento? Tá correto o seu treinador em mudar três jogadores nesse instante, Celso Cardoso?
0: Olha, não. Até porque se ele for tirar o Pedro Lima para colocar o Lucas Ramon, Pedro Lima faz uma bela partida. Uma bela partida faz o Pedro Lima. Eu não tiraria porque é bom jogador, faz um bom jogo. E para mim ele é candidato para sair, para entrar do Lucas Ramon. O Ferreirinha está entendendo que ele está querendo ver se numa bola esticada, num contra-ataque, o São Paulo consiga surpreender, né, e matar o jogo num contra-ataque, já que o Internacional vai todo pro ataque. Até entendo. E a outra opção, a gente tava no Ferreirinha e do Lucas Ramon, e o André Silva no lugar do Caleri. O Caleri tem amarelo. Será que o Caleri cansou? Eu jamais trocaria o Caleri para André Silva. Mas mesmo, não trocaria mesmo. Mas o Dorival gosta, né? Vamos ver.
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1: 26 do segundo tempo no Morumbi. Segue 1-0 aqui pro São Paulo. Inter tem bola na esquerda com o Bernabé. Recua e é tocado. Cai o jogador ali na chegada do Pedro Lima. O Inter ainda com a bola no seu sistema defensivo. Mercado ajeita a bola para Maripante. Zagueiro para zagueiro. Ultrapassa metade do campo. Carrega o Colorado para um ataque. Faz a passagem para Bruno Gomes. Ajeitou na ponta. Recebeu de novo. O Bruno vai para a linha de fundo. Vai pro chão. O árbitro manda seguir, vem cruzamento para a área do São Paulo, lá dentro afasta Rafael Tolói, a sobra do Inter, Bernabé, para a área para o Carboneiro, dominou, engatilhou, rolou para trás, vem a batida, pancada para fora, chute do Agui para fora e uma conclusão desastrosa de Brian Aguirre para o Inter. Pelo alto, a bola subiu demais e saiu linha de fundo. Agora as mudanças do São Paulo, as alterações aqui no tricolor, Felipe Oliveira.
5: Exatamente, saindo com a número 9, o Jonathan Caleri para a entrada do 11, Ferreirinha. Deixa o gramado também com a número 37, o Arthur, para a entrada do camisa de número 17, o André Silva, e a mudança cravada por Celso Cardoso, deixando o gramado 32, Pedro Lima, fazendo a sua estreia com a camisa do São Paulo, jogador de 20 anos, deixa o gramado, entra com a 19, Lucas Ramon. Pra gente confirmar, deixa o gramado com a 32, Pedro Lima, pra entrada do 19, Lucas Ramon, sai também de campo, 37, Arthur, pra entrada do 17, André Silva, e com a 9, Jonathan Caleri, sai do gramado pra entrada do 11, Ferreirinha. Dorival, que faz suas últimas substituições, já fecha 5 substituições aqui no Morumbi, com 28 minutos de jogo, JV.
1: Segue 1-0 no Morumbi, São Paulo ganhando do Internacional. Lateral para o tricolor bater, Lucas Ramon. Já entrou e já vem para fazer o lançamento ali para a ponta direita no ataque. Corta, tira a defesa do Colorado com o Mercado chutando para frente. Celso Cardoso, para as entradas de Lucas Ramon, André Silva e Ferreirinha. Você gostou dos escolhidos que saíram de campo, Celso?
0: Olha, eu não tiraria o Pedro Lima, não sei se... Até porque o Lucas me falou que tem 20 anos, não, né? Não, cansado não tá. Mas enfim, o Ferreirinha pro lugar do Arthur, eu até entendo, porque o Ferreira coloca mais velocidade. O São Paulo se defende numa linha de 5, num 5-3-2. Os mais avançados, justamente Caleri e o Arthur. taticamente não muda muita coisa, porque vai, a gente vai ter, em vez de Caleri e Arthur, vai ter André Silva e Ferreirinho. O Ferreirinho vai tentar dar um pouco mais de velocidade para puxar esse contra-ataque. E o Lucas Ramon tem um pouco mais, digamos assim, de experiência, né, do que o Pedro Lima. Mas experiência, ok. Mas o Pedro Lima fazia um ótimo jogo. Eu não teria tirado, não. Agora, do ponto de vista tático, não muda muita coisa, não. São Paulo continua da mesma maneira.
1: Tem bola no Morumbi, o Internacional no seu sistema defensivo. Bruno Gomes domina a bola do lado direito. Entrega para Mercado, Mercado por dentro a Maripan. Maripan procura de novo Bruno Gomes. A saída mais lenta da direita do Internacional pro ataque. Bruno faz o lançamento na frente, busca a grande área. Tira a defesa do São Paulo, espana Danielzinho com a sobra. Rola para Ferreirinha, tenta o passe curto para André Silva. Caiu, desarmado, sem falta. André Silva recupera o Inter, bola de Bernardo. Bem na esquerda, e a falta já anotada pelo árbitro. Marca o árbitro, Carioca Bruno Araújo, a infração do lado esquerdo no ataque para o Internacional fazer a batida. 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
1: E vem o Inter na esquerda, Bernabé preparou, cruzou na grande área, de cabeça lá dentro, tenta o toque para trás, Alan Patrick, desvia mal, São Paulo rouba a bola e já arma a jogada, tenta no contra-ataque chegar ali pelo lado esquerdo, na sua linha de defesa ainda, disputa o lance, briga pela bola, Danielzinho com o Marcos Antônio na cobertura, e a bola desvia por último do jogador do Internacional, saindo, se perdendo para a lateral do campo, em arremesso do lado esquerdo para o São Paulo, Iago vem para a bola, na reposição. Ele cobra lateral, ajeita pela meia, por ali, tenta dar sequência ao ataque, André Silva pede, cai, escorrega e de novo a bola sai lateral para o Inter cobrar. Atenção torcedor do Morumbi, a Nova Brasil marca para você o tempo de jogo no Campeonato Brasileiro. Agora 31 passados, 31 do segundo tempo, girando o placar, Nova Brasil em campo. Comigo na direção da emoção, o São Paulo, Caleri avassalador, fez de pênalti no primeiro tempo. São Paulo na frente, 1-0 diante do Internacional, Lucas Basílio.
3: Seleção brasileira, depois do corte de João Pedro para a convocação de Martinelli, técnico Carlo Ancelotti faz mais uma substituição na lista. Wesley, lateral da Roma, foi cortado, a CBF não especificou qual o problema físico que teve o lateral ex-Flamengo, e ele dá lugar a Wanderson, lateral direito do Mônaco da França.
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1: Com o São Paulo dominando a bola na direita, André Silva escapa, Ferreirinha pede, encosta do lado esquerdo, Danielzinho chega, recebe a bola do lado esquerdo, vem pro cruzamento pra grande área, busca lá a chegada do Ferreirinha, primeiro que ele, o corte do zagueiro Maripan, esperto, tira, corta, volta, o São Paulo tenta roubar, só que com falta, com infração do Marcos Antônio aí. Diga, Felipe Oliveira.
2: Não, eu só tô chamando aqui. É, o Davi
1: Gavião,
2: Borba
1: vai lá.
2: Tá perguntando justamente, quero saber do Felipe Oliveira. O Davi Borba mandou um monte de mensagens, mas muitas aqui no YouTube, né? Perguntando do um jogador chamado Hannibal ou Hannibal Mejbri. Ele é tunisiano, que São Paulo tem que contratar esse cara. Você já ouviu falar desse cara, desse jogador? Eu nunca ouvi falar.
5: Não ouvi, nunca ouvi falar, e Gavi, eu tenho medo de ser uma pegadinha isso aí, hein? Sei não, viu, Gavi?
2: Não, é Hannibal é igual aquele cara que comia cérebro, né, mano?
5: Eu vi. Mas não tem interesse não, viu, Gavi?
2: É um jogador tunisiano, então esse ouvinte aí tá fazendo campanha aí pelo jogador da Tunísia.
5: Deve valeu, ser familiar, Felipe. Deve ser familiar, Gavi, já ouvi
2: exatamente
5: muito disso.
2: Valeu.
1: 1-0, São Paulo ganha no Morumbi. Já já eu volto lá no bar do Cabeção com o Gavião com mais mensagens. Interaja com a gente. Mande a sua mensagem para o nosso WhatsApp. 11-994-33-21-21. Olha o Inter chegando no ataque. Paulinho recebe a bola na esquerda. Solta para Bernabé. E a frente ali da área para o Alex na sequência. Para Bernabé. Paulinho tentou. Tira, afasta, Sabino. Chutão na bola do zagueiro do Tricolor, despacha lá pra frente. Ô Gavião, no bar do cabeção as mensagens direcionadas aí pra você, Gaviva.
2: Muita mensagem de texto aqui, o Sidney de Freitas, ele é de Toledo, no Paraná. Vamos, São Paulo. O Carlos Arcanjo diz que o São Paulo ganha hoje de 3-1. E vai sair muito bom então no final, hein? Josué de São José dos Campos, dizendo que o Luciano é muito chiliquento. Sou São Paulino, mas acho ele chato em campo. Vai lá, JV.
1: Mande a sua mensagem pro nosso WhatsApp lá pro Gavião no bar do cabeção. Aqui mudança, Felipe Oliveira, mais um no Internacional. Mais uma mudança, mais uma alteração. Já já você fala porque o São Paulo avança. No ataque, pede bola, Ferreirinha recebe, vira pra esquerda. Chega por ali, se movimenta, Marcos Antônio na ponta, Iago tenta sair da marcação, força em cima Bruno Gomes e recupera na defesa pro Internacional. Trabalha a bola do lado direito ofensivo, vai pra ponta direita, pede bola no ataque, o cruzamento, Alan Patrick pra área, tira Lucas Ramon. Tava sozinho lá na área, meteu a bola para escanteio, escanteio pro Internacional. Você, Felipe Oliveira, mais uma mudança no Inter.
5: Só para confirmar, Thaís e Marques Fonseca levantou a bandeira. É, impedimento marcado no Inter, quarta substituição, Pezzolano indo para cima, deixando o gramado. O 27, Paulinho, volante para entrada do 19, Tony Sanabria, a quarta substituição colorada.
1: Sanabria em campo também, Celso Cardoso, vai pro chamado tudo ou nada, né? Perdido por um, perdido por dois, três, nessa situação delicada, zona do rebaixamento, correndo risco de disputar no ano que vem a segunda divisão do Campeonato Nacional. O Inter faz mais uma alteração, sai o volante, vamos pro ataque, o Internacional vai pra cima do São Paulo nessa reta final do Morumbi, Celso.
0: É, e acerta, né? O Internacional, ele faz um bom jogo, Jorge Vinícius, especialmente no segundo tempo, fica mais com a bola. Agora há pouco apareceu aqui o número de finalizações, 12 do Internacional, apenas 5 do São Paulo. O goleiro Antony não tocou na bola, ele não fez uma única defesa. São Paulo encolhido, São Paulo totalmente jogado para trás. E o Internacional martela que assim, tem um lado bom no São Paulo no jogo, que a gente pode também questionar, que está funcionando o esquema de linha de 5 defensiva, né? O São Paulo se defende numa linha de 5 com 3 jogadores de meio à frente e só o Ferreira e o André Silva um pouco mais à frente. Então o Internacional não encontra mais muito espaço nessa última linha do campo, porém merece melhor sorte, porque é o time que pressiona, é o time que busca o gol. São Paulo se limita a se defender ou tentar alguma coisa na bola parada.
1: Falta pro São Paulo na esquerda do ataque. Danielzinho cobra, recua pra Boleda, faz a passagem na direita da defesa, ainda pra Rafael Tolói, busca Lucas Ramon, metida, é boa na direita do ataque, vai pra disputa de Ordinei, cai o jogador do São Paulo, leva as duas mãos junto ao rosto, mas o árbitro não marca a falta não, deixa o lance seguir, o Internacional avança no ataque. Carboneiro recebe por dentro, sai da marcação, foge de Marcos Antônio, Carboneiro com a bola, rola na direita pro Bruno Gomes, vem cruzamento pra área, pro Tony Sanabria, tira Rafael Tolói, volta na sequência, Sabino mete a cabeça na bola e põe pra fora, Felipe Oliveira.
5: É escanteio pro Inter da Blitz, e o Giordini voltando, ficou sentindo dores no rosto, teve um rosto ralado no chão aqui do estádio do Morumbi.
2: Tá
5: ponta direita, Bernabé na bola e escanteio pro Colorado.
0: Só um detalhe.
1: 37,5. Escanteio para o Inter. Bernabé vem para a bola. 1-0, São Paulo ganha. A pressão agora é do Internacional. O Inter, o time colorado, sufoca o São Paulo. O São Paulo aqui atrás se defende. O Inter tem o escanteio. Bernabé partiu, levantamento fechado. Rafael! Que feito, pegou nessa bola o Bernabei, ela caiu de repente no gol de Rafael, que conseguiu salvar o São Paulo e na sequência o jogo parado com falta marcada. Quase, quase um gol olímpico do Internacional no Morumbi, Felipe.
5: O Bernabei complicou a vida do Rafael, que fez o cruzamento fechado, ele que subiu, saiu de soco, mas o árbitro já marcava falta em Rafael Tolai na primeira trave. Público em renda aqui no estádio do Morumbi, público contido por parte da torcida do São Paulo. 25.395 torcedores presentes aqui no estádio do Tricolor, uma renda de R$ 907.260 aos cofres do São Paulo Futebol Clube.
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1: 39, segundo tempo, 1 São Paulo, 0 Inter. Já já Lucas Basílio assume a nossa equipe no Confira Comigo no Replay, o nosso pós-jogo de São Paulo Internacional pela 28ª rodada do Brasileirão. No total, 38 rodadas, estamos na 28ª, terminada esta rodada, 10 jogos para definição do campeão brasileiro, Flamengo ou Palmeiras, dos classificados diretos a Libertadores da América, a disputa contra o rebaixamento, a luta na parte de baixo, e nesse momento a dupla Grenal, os times gaúchos, Inter e Grêmio, juntinhos, a Chapecoense e Remo na zona de rebaixamento. Aqui escapa o São Paulo no ataque pela esquerda, recebe a bola, Iago, joga pra ponta na Ferreirinha ali, pra chegada Ferreirinha chega, domina, se movimenta, André Silva vai pra área, a bola de Marcos Antônio, levantamento feito, corta a zaga, volta, Diodney tenta, chuta contra a defesa do Inter, bate no Maripan, a sobra do Lucas Ramon, ele domina pela direita, protege, vai pro chão, chega ali junto com ele, Alex tenta tirar a bola do Lucas Ramon, boa proteção, o passe pro Marcos Antônio na grande área, pro Ferreirinha, ajeita de cabeça pro André Silva, tira, mercado. Bola na sequência, tocada para fora, lateral, é arremesso para o São Paulo, que não tem pressa nenhuma para fazer a reposição do lado esquerdo. O jogo vai até quanto aí, Felipe? Chegamos a 41 minutos do segundo tempo. O árbitro fez um gesto ali, mas não sei quanto que ele está dando de acréscimo.
5: Tava
1: já prestando... subiu a placa eletrônica aí ou ainda não, Felipe?
5: Não, estava prestando Iago, porque como você falou, São Paulo que não tinha pressa alguma, Bruno Arleu de Araújo já começou a contar para o Iago bater o lateral rápido. Segue 1-0 aqui no estádio do Morumbi e amarelou para Paulo Pezzolano, ele que estava reclamando justamente da cera do São Paulo Futebol Clube. Amarelo para o técnico do Internacional, JV.
1: Ah, agora sim, entendi. Foi aberta a contagem para reposição, cobrança do lateral. Eu não consegui ali entender os números, os gestos. E tá aí, portanto, é isso aí. É a marcação ali da arbitragem contando os 5 segundos para reposição de lateral do time do São Paulo. E com o Iago do lado esquerdo. 1 para o São Paulo, 0 para o Internacional. O Inter tem bola que atrasa a sua defesa. Alex Tobino atrasa a bola pela meia esquerda. Chega para Bernabei, rente a lateral do campo pelo setor esquerdo, joga pro Thiago Maia, prefere o passe adiante pro Alex Sira, sai da marcação, foi puxado pela cabeça o jogador do Inter. O árbitro agora faz um gesto que dá para entender a marcação ali da falta, e é pro Internacional que vai fazer ainda mais uma alteração, hein, Felipe?
5: Última mudança na equipe do Paulo Pezzolano, que tem muita pressa, tentando e pelo menos empatar aqui no estádio do Morumbi, deixando o gramado com a 7, o Carboneiro, para a entrada do 17, Eliasson. Última substituição na equipe colorada, deixa eu ver.
1: Mais uma mudança, a última do Inter. 42 minutos, segundo tempo no Morumbi, 1-0 aqui em São Paulo. Falta para o Inter cobrar. Do lado esquerdo, vem para a bola o time gaúcho. Autorizado para a cobrança, partiu. Allan Kardec cruzou para a grande área, passa por todo mundo, a bola vai para fora.
2: JV.
1: Rafael fica apenas olhando e a bola sai. Diga!
2: Queria aproveitar a grande audiência aí no YouTube, a galera no Nova Brasil em Campo. campo e também no jornalismo Nova Brasil para deixar o like, né? Que nem diz o Lucas Basílio, senta o dedo, né? Senta o dedo no like, dá aquela dedada no like, faz aquele joinha que ajuda bastante a gente. E obrigado pela audiência, galera, no YouTube com a gente, também no rádio. Nossa mãe do céu. Que gostoso saber que a galera tá curtindo o futebol Nova Brasil com você, JV.
1: 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São Paulo 1-0 contra o Inter. Tenta escapar o tricolor, bola metida na ponta, na esquerda, no ataque é para Ferreirinha. Avança na velocidade, por dentro pede André Silva. Ferreirinha prefere devolver a bola do lado esquerdo. O recuo é para Iago, que dá metade do campo, procura o goleiro Rafael no interior da grande área. Então ele vem e de canhota faz o lançamento. O goleiro do São Paulo lá para metade do campo. Thiago Maia recebe a bola, ela vem de graça, solta do lado esquerdo dali para Bernabé. 1-0 para o São Paulo. 44 minutos. Celso Cardoso, tá decidido o jogo ainda não, Celso?
0: Não, tá decidido não. O Internacional tá em cima e pelo segundo tempo que faz, merece um resultado melhor. São Paulo irreconhecível. Pode até vencer o jogo, mas não convence nem um pouco.
1: Vem o Inter na esquerda, domina Bernabé, cruza na segunda trave, tenta de cabeça no Patrick, chega Rafael, tenta tirar, falta no goleiro do tricolor. Caído Rafael no interior da sua pequena área. E atenção, torcedor do Morumbi, a Nova Brasil confirma pra você o tempo de jogo. Nós vamos completar agora a marca exata de 45 minutos. Tempo regulamentar se esgotando aqui. 45 minutos, etapa final. Girando para você o placar do Brasileirão. Comigo no Morumbi, na direção da emoção. Caleri, avassalador de pênalti, ele fez. E foi só. 1-0 para o Internacional, Lucas Basílio.
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5: Mais quatro.
1: Morumbi, mais 4 minutos. A informação do Felipe. Vamos ter jogo até 49 nesse segundo tempo. Tem falta o Colorado para fazer a cobrança. Na esquerda, Aguirre, Bernabé também. Toda a apreensão dentro da área do São Paulo e do goleiro Rafael. Na bola, partiu Aguirre, cruzou. Rafael desvia. Sai bem o goleiro do São Paulo. A sobra na sequência do Internacional, segunda bola do time colorado. Bruno Gomes tenta o cruzamento, despacha aqui atrás Sabino. Sobra na metade do campo com o goleiro do Inter avançado fora da sua área. Vem quase a metade do campo ali o Anthony e ele faz o lançamento, mete a bola no comando. Alan Patrick recebe antes no lance anterior. O jogo já havia sido parado porque o jogador do São Paulo, Sabino, foi empurrado. O árbitro está marcando falta para o São Paulo e está mostrando um cartão amarelo para o jogador do Inter, aí Felipe Oliveira.
5: Isso mesmo, numa espécie de bumba meu boi aqui do Internacional nessa reta final de jogo no estádio do Morumbi. O Anthony fez o levantamento, o jogador do Inter empurrou de fato o Arboleda, que ficou no gramado, e por reclamação, Thiago Maia toma cartão amarelo, está pendurado, camisa de número 29 para o restante da partida, JV.
1: 47, Gaviva, faltando 2 minutos aqui para terminar, aquela rapidinha, vai Gavião, sim, aquela rapidinha.
2: Aí, você pediu, eu vou atender. William de Carapicuíba, o Inter é pior que a Chape. João Paulo de Paranavaí, São Paulo ganha. Carlos Henrique Zanata, vamos São Paulo. E o Rubinho de Piraju, por aqui curtindo o sabadão à noite com a galera Nova Brasil. Abraço para Piraju, já teve, já pescou em Piraju, JV.
1: Não, em Piraju nunca pesquei lá na nada. Nada lá em Piraju, não. Piraju ali, perto de Bauru, de Marília, naquela região ali. Vem pro campo de ataque, escapa o Internacional na esquerda com o Bernabé. Tenta o lançamento lá na ponta direita, a bola passa, vai quase que junto à linha de fundo, não chega a sair. Bruno Gomes recebe a bola, domina, inverte, vem o cruzamento na área pro Tony Salabria, desvia no Lucas Ramon, sobra fácil pro goleiro Rafael. Agora, Gavião, fiquei na dúvida, tem Piraju e tem Pirajuí. Sim. Também são duas cidades. O recado veio de Piraju ou Pirajuí?
2: Piraju ali, depois de Avaré, região de Iaras também, né? Tem um rio muito bonito, o rio Piraju. Muita piranha lá no rio de Piraju, viu, JV?
1: Então, corrigindo, Pirajuí perto de Bauru, aquela região ali, e Piraju ali na região de Avaré. Morumbi 1-0 pro São Paulo, diante do Internacional. Vai acabar 49, o árbitro prometeu o jogo até 49. O banco inteiro de reservas do São Paulo e toda a comissão técnica, todos em pé, todos na área técnica. O árbitro chega ali e dá um recado pro Dorival Júnior, para afastar os jogadores do São Paulo que estão quase entrando em campo, desesperados pelo término da partida. Lateral direito, o São Paulo bate com o Lucas Ramon, arremessa pra frente, corta, tira, afasta Bernabé, volta a bola, dali com o Thiago Maia, faz o levantamento na frente, Arboleda salta, cabeceia e põe a bola pra fora. Diga, Felipe!
5: Mais um minuto, vem o Inter.
1: Vai a 50 o jogo, o Inter pro campo de ataque, na pressão pro tudo ou nada. É com o mercado, faz o levantamento, põe na área do São Paulo, no alto sobe, tira Arboleda, cai a bola pro Bruno Gomes, disputa ali, Danielzinho tira, a bola passa de passagem pelo André Silva, fica com ela na sobra, Thiago Maia pro Inter, toca do lado esquerdo no ataque, quando apita o árbitro, termina no Morumbi. Vitória do São Paulo, vitória do tricolor, com gol de Jonathan Caleri no primeiro tempo de pênalti. 1 para o São Paulo, 0 para o Internacional. O São Paulo conquista mais uma vitória importante que o coloca neste momento na 11ª colocação do Campeonato Brasileiro. O Inter é o 18º, ao lado do Internacional tem o Grêmio, o 17º, o penúltimo colocado é o Remo, o Lanterna é a Chapecoense. Situação cada vez mais dramática para o futebol gaúcho no Brasileirão. Aqui a bola parou de rolar. Agora, Lucas Basílio pede passagem com Celso Cardoso, com Gavião no bar do Cabeção, com Felipe Oliveira no Morumbi, para o nosso pós-jogo. Confira comigo no replay que está chegando na Nova Brasil.
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3: Olha o relógio, ó, 22 horas mais 59 minutos, vai virar o reloginho para as 11 horas da noite deste sabadão, dia 19 de setembro de 2026. Deu São Paulo no estádio do Morumbi com um gol solitário de Jonathan Caleri de pênalti no comecinho da partida. O tricolor fez o suficiente para vencer o Internacional pelo placar de 1-0. E agora toda a repercussão dessa vitória São Paulina aqui no nosso. Confira comigo no replay o melhor pós-jogo do futebol no rádio. 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

0: Antes de partirmos pro nosso intervalinho, o nosso famoso break, eu quero acionar o meu querido Felipe Oliveira com a repercussão imediata após o apito final da partida dentro de campo. O São Paulo não encanta, mas pelo menos faz o que dele se esperava. Felipe Oliveira conquista 3 pontos importantes, se afasta ainda mais da zona de rebaixamento e sai tranquilo do Morumbi ou não, hein, Felipe?
1: Exatamente, o tricolor paulista que sobe um degrau na tabela do Campeonato Brasileiro. Iniciou a partida de hoje na 12ª colocação, sobe para a 11ª e se distancia ainda mais da zona complicada, da zona da degola do Campeonato Brasileiro. Atualmente, São Paulo, com esse resultado, chega a 36 pontos, a 9 do famigerado 45 pontos, o número mágico do Campeonato Brasileiro, e abre 8 pontos de vantagem do Z4 do Brasileirão. Resultado importante para o São Paulo. Os jogadores do Inter, ao final da partida, foram reclamar muito com o Bruno Arleu de Araújo, principalmente pelo tempo acrescido aqui no gramado do Morumbi. São Paulo Futebol Clube que agora se prepara, porque nessa data FIFA tem jogo importante contra a equipe do Santos. Daqui uma semana e alguns dias, no dia 2 de outubro, o São Paulo volta aqui ao estádio do Morumbi para encarar o Peixe pelo Campeonato Brasileiro numa rodada atrasada do Brasileirão. Tricolor paulista que não encantou, como disse Lucas Basílio, mas conquista 3 pontos importantíssimos numa briga direta na parte de baixo da tabela. Já o Colorado, que teve pagamento de salário em atraso, teve pagamento até da carteira de trabalho que estava em atraso, teve até adiantamento do direito de imagem que seria pago no fim desse mês. Essa situação complica para o Internacional. Segue na 18ª colocação. Inter e Grêmio, empatados com 28 pontos, são os times mais próximos de deixar o Z4, mas atualmente fica na 18ª colocação. Lucas, já a gente retorna aqui no Confira Comigo no Replay para toda a repercussão na zona mista e coletiva aqui no estádio do Morumbi.
0: Fechado, Felipe Oliveira. Dentro de instantes ele volta ali dos baixos do estádio Cícero Pompeu de Toledo com a repercussão interna, né, do que foi São Paulo 1, Internacional 0. Antes de ouvirmos o Celso Cardoso falando sobre esse resultado e também o Gavião com a análise de quem acompanha a jornada esportiva Nova Brasil em campo, eu vou chamar nosso intervalinho. Nosso break, na volta, tem muito mais pra você no melhor pós-jogo do futebol no rádio. 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

olhada no relógio, ó, 11 horas mais 11 minutos, 23:11 deste sábado, 19 de setembro de 2026. Finalizada a partida no estádio do Morumbi. Vitória do São Paulo sem convencer muito, é verdade. Mas o que importa são os 3 pontos sobre o Internacional. Vitória por 1-0, que coloca o tricolor em situação bem mais confortável na tabela de classificação. Como o Felipe Oliveira já adiantou, o tricolor agora é o 11º colocado, 36 pontos. Está aí a 8 da zona de rebaixamento, que tem o próprio Internacional com 28 pontos, dividindo

0: 17ª colocação dentro do Z4, justamente com o rival Grêmio, que ainda joga amanhã, né? O Grêmio vai enfrentar o Palmeiras, pode até ser que saia da zona de descenso, caso vença, e aí jogaria novamente o Vasco, que venceu na rodada novamente para o grupo dos 4 rebaixados. Rodada 28, que teve encerrados neste sabadão o empate entre Atlético Mineiro e Chapecoense na Arena MRV 1-1. A vitória do Mirassol frente ao Botafogo na estreia do técnico Tite pela equipe carioca, 2-0 para o Mirassol. O Santos superou o Remo jogando lá no Mangueirão com transmissão Nova Brasil em campo, 2-1 para o Peixe, 5-0 para o Vasco para cima do Coritiba, goleada maiúscula que tirou, até que se prove o contrário, até pelo menos a rodada de amanhã, as partidas de amanhã, o time vascaíno da zona de rebaixamento, e o São Paulo bateram o Internacional pelo placar de 1-0. Como eu disse, amanhã às 11 da manhã na Arena do Grêmio tem Grêmio e Palmeiras, às 4 da tarde a bola rola no Barradão para Vitória e Cruzeiro. A transmissão Nova Brasil em campo começa às 3 da tarde, porque às 4 tem Corinthians e Fluminense na Neoquímica Arena. No Maracanã tem Flamengo e Red Bull Bragantino às 6:30, e às 7:30 a última partida da rodada começa na Arena da Baixada, duelo entre Atlético Paranaense e Bahia. Meu querido Gavião, Gaviva, com participações. Opa. Do nosso ouvinte, né? Ouvinte Nova Brasil FM, ligado no Nova Brasil em Campo. Até esse nosso Confira Comigo no Replay, o melhor pós-jogo do futebol no rádio. 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
1: É isso mesmo, Lucas Basílio, muita gente mandando mensagem no WhatsApp, né? Mensagem de texto principalmente, e também participando no YouTube com a gente, né? Nova Brasil em Campo e Jornalismo Nova Brasil. O Valmir, Valmir de Almeida, falando que o Jorge Vinícius é fera demais. Patrícia Araújo, ela é de João Pessoa. O Edgar Donizete, acreditou desde o começo, mas ele achava que ia ser 2-1 pro São Paulo hoje, foi 1-0. Valdete, ela é falando que o Inter tá já na segunda divisão. Valdete de Matos não tá botando mais fé no Inter. Tem aqui a Márcia Cristina, o David Emanuel, ele acreditando, botando uma fé no Inter, pedindo para o Inter reagir no Campeonato Brasileiro. Uma pergunta para o Celso Cardoso, vem do Jefferson de Diadema. Celso, esse time do Inter é feio demais, eu acho que não escapa do rebaixamento. O que você pensa?
2: Olha, pelo menos hoje ele tem suas limitações, e são muitas as limitações, mas hoje, por exemplo, não sei se tem a ver com a quitação dos salários, o que estava atrasado, até adiantamento agora o Internacional teve. Então, hoje o time entrou contra o São Paulo em cima, jogando com garra, com vontade, e só não empatou o jogo porque tem as suas limitações, mas jogou para isso. Foi melhor, inclusive, que o São Paulo. Se você acompanhar o jogo todo, primeiro tempo a gente teve um equilíbrio, no segundo tempo só deu o Internacional. Então, o que faz crer que nos 90 minutos o Internacional foi melhor que o São Paulo, só que tomou um gol de pênalti do Caleri. Quer dizer, o 0-0 talvez fosse o menos injusto, digamos assim. Mas o Internacional fez por merecer o empate, porque brigou, lutou. Agora, pro final do rebaixamento, para o final do campeonato, está muito difícil você evitar o rebaixamento, porque o Inter está ali brigando com o Grêmio, está brigando com São Paulo e Santos, hoje já dispararam um pouco, está brigando com
0: Vasco,
2: Mirassol,
0: Corinthians,
2: Botafogo,
0: Vitória,
2: quer dizer, é muito ruim essa briga. O Internacional tem que encaixar uma sequência aí de vitórias que a gente não tem por que acreditar, porque é um time realmente muito, muito limitado.
1: E fechando aqui, então, o Lucas, com o Jorge do Extintor. Ele é de Penápolis, que o JV conhece tanto. Ele fala: que sofrimento torcer pro Tricolor. Parabéns pela transmissão e um abraço pro meu amigo Fábio de Promissão. Ele é conhecido como o Fubá, o popular Fubá. Tá registrado a audiência da galera.
0: Legal demais. Obrigado, Gaviva, e obrigado principalmente a quem segue participando com a gente nesse nosso Confira Comigo no Replay, o melhor pós-jogo do futebol no rádio. Continue mandando suas mensagens aí através do nosso WhatsApp, né? 11 994 33 21 21, e claro, participando também na nossa arquibancada virtual. Chat aberto para você participar, mandar a sua resenha nesse finalzinho de jornada, tanto no Nova Brasil em Campo, né? No canal Nova Brasil em Campo, como também no nosso Jornalismo Nova Brasil. Vou acionar o nosso querido Jorge Vinícius para saber a opinião dele. Ele que transmitiu a emoção no rádio, né? Demais esse duelo. Contou a história de São Paulo e Internacional. JV, você acha que o São Paulo tá livre do rebaixamento? E a segunda pergunta, você acha que o Internacional não consegue se salvar dessa segunda divisão, JV?
3: Vamos lá, por partes então, Lucas Basílio. Para mim, o São Paulo consegue sim se salvar desse rebaixamento. Não está jogando muito bem. O Celso Cardoso analisou com muita autoridade, né, na sua análise, esse momento, esse jogo do São Paulo aqui contra o Internacional. O Internacional dominou amplamente o segundo tempo no Morumbi. E não empatou, porque o futebol é isso. Futebol é isso. Que vale a bola na rede. São Paulo fez um de pênalti e conseguiu se segurar lá atrás. Só que com essas vitórias, e principalmente em casa, São Paulo vai dando uma respirada muito boa e criando aquela chamada gordura para esse objetivo, que é se manter nessa divisão. Agora, com relação ao Internacional, se a gente pegar a tabela do Internacional até o final do campeonato, os próximos 10 jogos do Inter, eu posso afirmar para você que o Internacional vai ter mais dificuldades ainda e cada jogo vai ser mais dramático ainda. Eu vou arriscar aqui. Para mim, o Inter está num caminho sem volta. O Colorado, o ano que vem, para mim, vai disputar a segunda divisão, a Série B do Brasileiro, Lucas.
0: É, JV, a coisa não está fácil nem para um lado nem para o outro, mas o São Paulo vence a terceira nas últimas 4 rodadas, né? E aí acaba dando um pouquinho mais de tranquilidade, desgarrando um pouquinho da zona de descenso. Meu querido Paulo, vamos colocar as estatísticas na tela? Antes de eu me despedir do JV, eu quero saber do Celso Cardoso a opinião dele com relação aos números, né? Já temos essas estatísticas aí, ó. Para quem tá acompanhando no YouTube, Jornalismo Nova Brasil em Campo e também no... Aliás, no Jornalismo Nova Brasil e no Nova Brasil em Campo, as estatísticas do jogo, 44% de posse de bola pro São Paulo, 56% para a equipe do Inter. 6 finalizações são paulinas, 13 finalizações coloradas, 15 faltas do São Paulo, 13 faltas do Inter, 1 impedimento pro lado anfitrião, 5 para os visitantes, 13 escanteios para cada lado, Celso.
2: A gente vê ali, ele, essa posse de bola que a gente está observando ali de 56% para o Internacional, é porque no primeiro tempo teve um equilíbrio, no segundo tempo o Inter chegou a ter quase 70% de posse de bola. Então o Inter, sem dúvida alguma, foi melhor que o São Paulo, finalizou 13 vezes. 13 vezes finalizou o Internacional, só 6 o São Paulo. São Paulo hoje foi um arremedo de time. Sabe? E outra coisa, não teve um chute a gol. O São Paulo acertou uma bola no gol. Qual foi a defesa que o Antony fez? Não teve, 0 defesas. O Rafael fez uma. Quer dizer, isso mostra também como que, sabe, jogaram Inter e São Paulo hoje. Mas ainda assim, o Inter chegou mais, brigou mais, teve mais vontade. São Paulo estava seguro ali numa linha de 5, se defendia numa linha de 5. 3 volantes ali à frente dessa linha de 5, só 2 atacantes um pouco mais adiantados. Só que o São Paulo abriu mão, o São Paulo joga em casa. Pô, qual foi a desculpa agora do Dorival? Será que a torcida atrapalhou de novo São Paulo? São Paulo só não sofreu o empate ou a virada do Internacional, porque o Internacional tá pressionado, tá afobado e tem muitas limitações. O jogo foi ruim, só que dentro desse jogo ruim, o Internacional, eu repito, foi melhor que o São Paulo na partida de hoje.
0: 11 horas mais 21 minutos, 23 e 21. Vamos voltar lá pro estádio do Morumbi, o Cícero Pompeu de Toledo nos baixos do estádio São Paulino, porque o Felipe Oliveira já está se movimentando por ali para trazer mais detalhes, mais informações e repercussão, né? Pra gente saber se a gente vai conseguir ouvir protagonistas do espetáculo pós São Paulo 1, Inter 0, Felipe.

0: pro restante da temporada, porque teve toda a questão do pagamento dos salários em atraso com o técnico colorado, e agora tenta dar essa volta por cima. O Internacional cada vez mais afundado no Z4 do Campeonato Brasileiro. Já já Paulo Pezzolano passa por aqui, fala com a gente na sala de coletivo, e tendo protagonistas na Zona Mista, informo vocês, a gente entra ao vivo aqui no Confira Comigo no Replay.
1: Legal demais, Felipe Oliveira, a prioridade é sua aí, qualquer novidade, qualquer convidado, você volte a nos contatar aqui, microfone aberto para você diretamente do estádio do Morumbi. Eu vou aproveitar para me despedir dele, meu querido Jorge Vinícius, o avassalador, contou a história brilhantemente dessa vitória São Paulina, São Paulo 1, Internacional 0, no final da nossa jornada, vamos ouvir novamente o gol do Tricolor na voz do JV. JV, agora bom descanso, né? Porque transmissão mesmo, só voltaremos a fazer de Campeonato Brasileiro lá no dia 2 de outubro, que é quando o São Paulo volta a campo diante do Santos, naquela partida atrasada ainda, né, JV? Então, ainda temos bastante coisa pela frente, agora é pensar em data FIFA, JV.
2: É a chamada intertemporada para nós narradores aqui da Nova Brasil, com exceção aos narradores. A gente segue com a nossa programação aí sempre com o Hebe Lima, Nova Brasil em campo, com os nossos repórteres, os comentaristas, mas para os narradores uma intertemporada. Mas a gente promete voltar em outubro com a mesma emoção de sempre. Abraço para você, querido Lucas Basílio, Celso Cardoso, o nosso Gavião, o incrível Felipe Oliveira, e ao nosso ouvinte que sempre nos dá a garantia de uma audiência qualificada aqui no Nova Brasil, no Nova Brasil em Campo e no nosso Confira Comigo no Replay. Abração, bom final de semana a todos e até a próxima, Lucas.
1: Valeu demais, Jorge Vinícius, o avassalador JV, que trouxe toda a emoção do rádio brasileiro para São Paulo 1, Internacional 0. Quero ouvir um pouco mais de você agora, meu querido Celso Cardoso, a respeito dessa falta de efetividade do São Paulo, né? É verdade que a gente até mencionou durante a nossa transmissão algumas vezes. O que importa é a famosa bola na rede. São Paulo vence, mesmo sem convencer. Como eu disse, a terceira vitória nas últimas 4 rodadas, vai acumulando pontos, se aproximando daquele tão sonhado... daquela tão sonhada marca, né, de 45 pontos que deve livrar do rebaixamento, mas ainda falta muito para o trabalho do Dorival Júnior ser aprovado, né?
3: Ah, fica um gosto amargo, né? Porque o São Paulo, fora da Copa do Brasil, precocemente, foi eliminado pelo Juventude. Fora da Copa Sul-Americana, perdendo a vaga em casa pro Boca. No Campeonato Brasileiro, está lá na parte de baixo da tabela. Respira, mas ainda assim o São Paulo hoje tem o quê? 7 pontos da zona do rebaixamento. Oito. Só que o Grêmio, ganhando do Palmeiras, vamos imaginar que aconteça o improvável. Já não são mais 8.
1: Já cai para 5, porque é a diferença para o Vasco, né?
3: Isso,
1: a mesma diferença para o Vasco, que é o primeiro fora da zona.
3: Faltando 10 rodadas para terminar o campeonato. Então, quando você vê o time ali na 12ª posição, 11ª, que é onde está o São Paulo hoje, parece uma zona confortável, mas não é. Porque o futebol que o São Paulo está apresentando, Lucas, e convenhamos, o futebol apresentado pelo São Paulo é futebol pífio.
1: E a gente pode dizer isso desde a chegada do Dorival, né?
3: Desde a época do Roger Machado.
1: Exato, mas eu digo do passado mais recente, assim, né?
3: Sim, foi uma sequência.
1: Que é o atual treinador que
3: foi uma
1: ainda
3: sequência
1: tá lá.
3: Muito ruim do São Paulo, sem vitórias. E você, por exemplo, o Internacional. Vamos só pra gente ter um efeito de comparação. O Internacional tá na lama? Tá no fundo do poço? Tá. Mas hoje apresentou um futebol, do ponto de vista de vontade, que serve ali de alento para o torcedor. Tipo, perdemos, mas jogamos com dignidade, batalhamos, brigamos. Fica a expectativa que se o Internacional repetir a performance de hoje, de repente pode ter mais sorte numa outra rodada. Pior é o São Paulo. São Paulo jogando em casa. O que fez o São Paulo na partida de hoje?
1: Verdade.
3: Fez nada. Teve um cabeceio do Calleri para fora que passou rente à trave. Só não aconteceu absolutamente nada. Não fosse o pênalti imbecil que fez o Maripan no Luciano, São Paulo tinha ficado no 0x0.

0: hoje e graças a Deus ter ficado no 0-0, que o São Paulo não produziu absolutamente nada. E aí você olha para trás, eliminação para o Boca. E o que o São Paulo jogou contra o Boca?
1: Nada também.
0: A partida contra o Palmeiras, tudo bem, estava com o time reserva, mas também nada. Quer dizer, então o São Paulo não tem apresentado bom futebol. E isso, obviamente, apesar do resultado...
1: Jogou bem contra o Atlético Mineiro, né? Naquela vitória por 2-0, até que fez um pouquinho mais, mas realmente acaba sendo pouco, né?
0: Muito pouco. Não é o suficiente para iludir o torcedor. Não traz aquela confiança que faz com que o torcedor... Nossa, São Paulo vai brigar. Pelo que briga o São Paulo? Vaga na Sul-Americana?
1: Como eu disse do Santos anteriormente, né, Celso? Quem tá com a gente desde a nossa primeira transmissão, eu mencionei que o Santos chegou aos 38 pontos com a vitória de hoje, já ocupando a oitava colocação. Está a 7 pontos do G5, do Fluminense, que é o atual quinto colocado nesse momento.
0: Mas o Santos também é outro aborto da natureza, né? Porque, pelo amor de Deus, o Santos tá conseguindo resultados? Tá, mas... Poxa vida, convence?
1: Não convence ninguém, né?
0: Então, essa é a questão. Os resultados estão acontecendo. Então, quando você está? Você fica fora de Copa do Brasil, de Sul-Americana, de Libertadores, que é o caso de Corinthians, São Paulo e Santos. Só resta a ressaca do Campeonato Brasileiro e essa luta inglória para ficar cada vez mais longe da zona do rebaixamento. Porque a água está batendo ali no bumbum. Daqui a pouco tá aqui no pescoço.
1: E já faz tempo, né? Já algumas temporadas para esses três especificamente, né?
0: Santos caiu, inclusive.
1: O Santos recentemente caiu, né? Enfim. E eu citei o Santos porque o São Paulo, com essa vitória, fica 2 pontinhos só do Santos, né? Santos na oitava colocação, 38.
0: E tem um
1: São
0: jogo
1: Paulo,
0: entre
1: 36.
0: Eles, né?
1: E vão se enfrentar, exatamente. Nessa partida atrasada na sexta-feira, dia 2 de outubro, vai ser o primeiro jogo pós-data FIFA do Campeonato Brasileiro. E aí, quem vencer, Celso, teoricamente, poderia até sonhar com algo maior, quem sabe essa possibilidade de Libertadores, G5,
0: o
1: mas
0: Santos
1: eu acho que...
0: começa a mirar até G6 ali, se vencer então, o São Paulo, que tá com 38, não é?
1: Exatamente.
0: 41.
1: Mas se você for ver, até o São Paulo vencendo o Santos, poderia até sonhar, iria pra 39, ficaria 6 do Fluminense. Então, daria pra sonhar, mas tem esse obstáculo que é o desempenho muito ruim, que promove poucas perspectivas pra ambos os lados.
0: Não é uma performance elevada, não é uma, sabe?
1: Inspira, né?
0: Que você vê aquele carro que vem chegando ali dando farol alto querendo passar, não. Tá ali, aos trancos e barranco, falhando, sabe? Vai completar a viagem? Vai, mas você não sabe. Parece que... Que engraçada essa metáfora do carro, mas é verdade.
1: Sabe,
0: com o carro, você tá acelerando...
1: Tá meio afogado ali também.
0: Agora tem carro que você fica lá pisando assim, sabe? E falha.
1: E não responde.
0: Aí você fica, meu, será que vai chegar? Será que vai dar tudo certo? Esse é o São Paulo.
1: Verdade. Por isso que...
0: E o Corinthians também.
1: Isso que eu tô falando. E por isso que há várias temporadas já, Flamengo e Palmeiras destoam, né, do restante do campeonato, porque a maioria dos demais jogam esse futebol que a gente tá vendo, né?
0: Falando de carro, São Paulo é esse carro, assim, que você não confia muito, sabe?
1: Isso.
0: Tá lá...
1: Que pode te deixar na mão a qualquer momento.
0: Exato. Corinthians é um carrinho melhor. É um carro melhor, é um resto de rico. É um resto de rico, é um carro melhor. Se de repente acelerar, pode ir. E o Santos acabou de colocar umas peças novas.
1: Verdade,
0: assim,
1: exatamente.
0: Tal. Você não sabe se vai funcionar muito. Mas trocou pneu.
1: Mas pelo menos trocou, né? Passou na funilaria.
0: Pro São Paulo, velho. Esse carro aí que tá daquela engasgada. Tá no frio, então?
1: Exatamente. Eita. Quero passar de novo com o Gavião para ouvir mais participações. Opa. Do nosso ouvinte Nova Brasil FM, curtindo esse nosso Confira Comigo no Replay. O melhor pós-jogo do futebol no rádio, com um oferecimento de pão de alhozinho. 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Gaviva, como é que tá o motorista tricolor aí, hein? Ele tá achando que o carro dele tá meio afogado, tá dando mais dor de cabeça do que alegrias. Como é que tá aí a repercussão do ouvinte Nova Brasil em campo, hein?
2: Tá dando problema esse carro tricolor, viu? aqui a mensagem do Antônio Araújo, de Birigui. Tem um ouvinte aqui da cidade de Siderópolis, em Santa Catarina. O nome dele é um apelido, né? Ele coloca um nickname, né? É bonito falar, né? Nickname. O apelido dele é Che Cavalo. Não vou nem perguntar porque o apelido dele
1: é melhor, melhor deixar pra lá, Gaviva.
2: José Willamis, não sei o que foi mais horroroso, o jogo ou o árbitro? Tá criticando também a arbitragem, nosso ouvinte. O Gilcio Teixeira, falando que JV é o melhor. Matias de Itu, aqui junto com vocês e triste com o mau momento do São Paulo. O Hélio de Jundiaí, é triste ver como o futebol do gigantesco Internacional sumiu. Antes de fazer a pergunta para o Celso Cardoso aqui do Edson, do Tucuruvi, só para anunciar ainda daqui a pouquinho na Dica Cultural, hoje é dia do teatro e com imagens, hein, de Lucas Monteiro, vamos exibir 3 imagens para a galera do YouTube, hein? Nova Brasil em Campo, ou então Jornalismo Nova Brasil, vamos colocar as fotos, né? Dos teatros que estão em decadência. É o Teatro Fonfon Ferreira. Ó,
1: já deu um spoiler aí, hein, Gaviva?
2: É, então não pode dar muito spoiler. Vamos segurar a audiência. Teatros e peças adultas que ainda resistem no Centro Velho de São Paulo. Uma pergunta que chega para o Celso é o Edson do Tucuruvi. Celso Cardoso, depois das declarações aí do Luciano, acho que ele se queimou no São Paulo. E você, o que pensa, Celso Cardoso?
0: Ah, é que a diretoria de São Paulo tá tão sem moral, mas tá tão sem moral, que, sabe, ele não tem mais que se preocupar com isso, não. O problema é o São Paulo ficar devendo. O São Paulo já foi referência no passado, Gaviva. Aliás, você lembra muito bem, São Paulo era clube de primeiro mundo. Aliás, talvez esse tenha sido o grande problema do São Paulo. Porque todo mundo se acostumou com isso, sabe? Aquela coisa do Granfino, tem dinheiro, era elite, né? E achou que ia ficar... Parece que o São Paulo é aquele exemplo das famílias ricas que perderam o dinheiro e continuam morando naqueles casarões assim e não tem dinheiro para pagar o IPTU, sabe? Tem aquela postura, sabe?
2: Ainda tem o glamour,
0: né? Aquela coisa, sobrenome e tal, mas tá numa pendura, rapaz. Então ostenta ali aquela pose, mas não tem mais o dinheiro, né? E aí vai degringolando cada vez mais. Não acho que o Luciano se queima, não. Pelo contrário, ele fez certinho. O Luiz Augusto se queimou. Mas agora o São Paulo não tem moral para mandar o Luciano embora, não, por causa dessa
1: declarações. O Luiz Gustavo, né? É. Luiz Gustavo.
0: O que eu falei?
1: Luiz Augusto.
0: Ah, perdão. Luiz Gustavo, perdão.
1: Mas é isso, né? Conta muito, apesar de toda a experiência, de toda a bagagem que trazia o Luiz Gustavo, não tem a história que tem o Luciano dentro do Morumbi.
0: Não, e não interessava mais. Aproveitaram isso com um bode expiatório para... Tchau, um abraço. Agora o Luciano, você vai fazer isso?
1: Não, e chama atenção, Celso. Nem sei se o Gavião terminou por lá, mas só para complementar esse assunto, Luciano, chama atenção a postura dele, né? Claro que a gente já conhece, o Celso até falava durante a transmissão, que é uma característica dele já é um costume. Agora, ele reclama de tudo e de todos, dá chilique o tempo todo. Ele reclamou até do Caleri que pegou a bola para bater o pênalti. Agora, se o Caleri, que é capitão do time, não pode bater o pênalti para ele bater, então é de se repensar, né? Porque se ele quer tirar até o Caleri ali do comando ali, da liderança da equipe...
0: E aí você tem que pensar no time, né? O Caleri
1: converteu
0: o gol. Se ele converteu o gol, é o São Paulo que tá vencendo. Tem que...
1: Ah, o cara fez o gol e ele não comemorou com o cara.
0: Exato, não, isso foi mancada. Mas enfim, é o Luciano sendo o Luciano.
1: Exatamente. Gaviva, mais participações aí? Tem mais gente com a gente?
2: Tem mais gente com a gente, mas só para falar, o Luciano, quando chegou em São Paulo, né, para jogar futebol, primeiro jogou pelo Corinthians, depois foi pro São Paulo.
1: Verdade.
2: Mas um cara tão rebelde que, mesmo morando sozinho, de tão rebelde, fugiu de casa. Então você imagina, o cara que foge de casa morando sozinho. O cara é muito rebelde. O Adriano de Cesário Lange. Celso Cardoso, qual jogador de São Paulo mais se decepcionou na terça-feira no jogo da Sul-Americana? Algum jogador te mostrou, assim, alguma coisa que o cara não rendeu, o cara fez corpo mole, não foi tudo aquilo, sentiu pressão?
0: Gaviva, ali no lance da quando teve o lateral, que não houve, não acompanhou, eu não me lembro agora que estava no jogo, se era... me deu branco.
1: O Arboleda agora dá o bote lá na frente, isso,
0: mas
1: né?
0: Teve a
1: dá
0: marcação aqui, que deixou...
1: Eu acho que era o próprio Sabino, não era?
0: Não, não era o Sabino.
1: Que tinha o Domingos Duarte que tenta correr...
0: Domingos Duarte.
1: Era o Domingos Duarte?
0: Era o Domingos Duarte. Que acaba deixando o jogador do Boca escapar. Mas num todo, você pegar um pra sabe? Não, o São Paulo num todo.
1: Não seria justo,
0: né? Não seria justo. São Paulo num todo foi muito ruim. Ah, mas teve gol anulado, mas teve gol... Enfim, o São Paulo foi horrível. Então eu daria nota zero pra todo mundo na eliminação pro Boca.
2: Tem o Monteiro, de Curitiba. Celso, o que o Dorival pode fazer no time do São Paulo para ajeitar? Tem alguma coisa que ele pode mudar? Tem alguma uma luz no fim do túnel?
0: Levando em consideração a declaração dele depois do jogo do Boca, é jogar com portões fechados. Claro que
2: silêncio.
0: Joga com portões fechados. Hoje também tinha aí 25 mil, o time não jogou. Quero ver se ele vai falar que é o problema da torcida que desconcentrou de novo. Ô Gaviva, eu tenho o maior respeito pelo Dorival. Tenho mesmo, de verdade. Mas ele faz tempo que não vai bem, né? No Corinthians ele emendou ali 9 jogos sem vitória. Acabou sendo demitido. No São Paulo ele enfrentou mais uma sequência também sem vitórias. Já tinha passado pela seleção naquela situação ali meio complicado quando tomou 4 da Argentina. Então, ganhou a Copa do Brasil com o Corinthians. Verdade. Ganhou a Copa do Brasil com o Corinthians.
1: Tem seus méritos por isso, né? Que era um time desacreditado e tudo mais.
0: Mas, na média, o Dorival tá muito abaixo. E você não vê ali, sabe... e também, já vem de tempo, né? O São Paulo ganhou a Copa do Brasil, mas o campeonato por pontos corridos, tá lá, o São Paulo tava mal, tava pra baixo.
1: Lucas. Felipe Oliveira tá chamando, já o Celso completa, porque a prioridade é dos baixos do Morumbis. Diga lá, Felipe.
3: A coletiva do Inter vai começar em instantes aqui no estádio do Morumbi. Óbvio que tem uma preocupação e uma dúvida do técnico Pezzolano, mas está entrando na zona de coletiva ou fundo para tentar a gente pegar uma palavrinha do Pezzolano.
1: Importante ouvir o pressionado treinador do Internacional após mais uma derrota no comando do Colorado.
4: Você falar sobre o jogo, claro, né? Faltou para um resultado melhor, mas acima de tudo também o contexto desse momento do Inter, né? O que falta para uma situação melhor? Por que acreditar que nos jogos restantes o Inter, que agora já sabe que ficará pelo menos mais 2 rodadas na zona do rebaixamento, poderá sair dessa situação?
5: Boa noite. Falta muito pouco, na verdade, para conseguir resultado positivo, mas não se está dando. Tá? Estamos falando sempre do mesmo do campeonato, um pequeno erro, pênalti. 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Después, acreditar, a ver, obviamente cada vez fica más difícil, sin duda. ¿Sí? Están pasando las rodadas, fican menos rodadas, y nos tenemos que ya preparar el próximo juego y ganar, y acreditar es cuando ganemos. Como fue el juego pasado, ganamos, se puede acreditar un poco. 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
6: Buenas noches, Pezzolano. ¿Todo bien? 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Tú falou sobre trabajar, es lo que resta. ¿Cuál es la prioridad del Inter? ¿Es defensa, es ataque? ¿Qué precisa focar en esos 16 días hasta el confronto contra el Corinthians?
5: Todo, ¿eh? Tiene que tratar de no cometer errores.
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6: Buenas noches, Pezzolano. ¿Todo bien? 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Tú falou sobre trabajar, es lo que resta. ¿Cuál es la prioridad del Inter? ¿Es defensa, es ataque? ¿Qué precisa focar en esos 16 días hasta el confronto contra el Corinthians?
7: Todo, ¿no? Tiene que tratar de no cometer errores. 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No estamos aprovechando eso, así que nada, hay que mejorar de todo un poco.
8: Pezzolano, boa noite. Pedro Cunha aqui da Rádio Bandeirantes. Hoje o Inter soma mais uma derrota e viu o Vasco golear no Campeonato Brasileiro. No que a torcida pode acreditar ainda? Ainda dá para salvar o Internacional do rebaixamento? O Inter vai jogar a Série B em 2027?
7: Não, ainda dá para salvar-se, ainda dá para seguir melhorando coisas. Temos muito rival direto, temos muito jogo em casa. Assim que nada, sem dúvida dá para acreditar. Vasco colocó mucho dinero, contrató muy bien, hoy consigo ganar, más es juego a juego y nada, nos tenemos que pensar en nos y tratar de ganar el próximo juego.
9: Pessoal, Thiago Stormowski da Baldassi TV. Depois de 10 meses de trabalho com o Inter na zona de rebaixamento, sem o pretexto agora também dos salários atrasados dos jogadores, por que o torcedor deve acreditar ainda no trabalho de Paulo Pezzolano e acima disso, Paulo Pezzolano acredita que ainda tem a dar ao Inter?
7: Sí, Pablo Pezzolano acredita hasta el último segundo, ¿sí? Así tiene que ser la vida, acreditar, trabajar, intentar redoblar esfuerzo. Mientras vos tenga vida, vos tenés que ir para frente, eso es lo primero. Y después, lo que falamos, el torcedor es difícil que acredite, sin duda. ¿Por qué? Porque pasa una rodada y no ganamos. 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Y acontece en el juego, cometemos un error, gol en contra, y después tenemos oportunidad y nos hacemos gol. Entonces es difícil que acredite. Nós temos que trabalhar, tentar encarar o próximo jogo e ganhar o próximo jogo. É a única maneira.
9: Pezzolano aqui, Juliano Machado, do canal do Paulo Brito. Tu foi muito sincero na última coletiva lá em Chapecó, depois da vitória contra a Chapecoense, né? Tu destacou diversos pontos, estava mais aliviado. Mas depois de uma semana, de novo o Inter tropeça, de novo o Inter acaba decepcionando o seu torcedor. Por que o Inter oscila tanto, Pezzolano? A gente vê nos questionamentos a questão do rebaixamento, mas o que que os jogadores te passam? O que que a direção conversa contigo e as coisas não mudam?
7: Não está mudando, estamos cometendo, como falei, os jogos, cara, mas o que falamos não tem sentido falar muito, mas acontece que os jogos, que os rivais não são superiores, cometemos erros e cometem um gol, um pênalti, e depois você tem a oportunidade de não fazer gol. Yo falo sincero y la realidad. Después, si vos no gana, el chip está oscilando. Si vos no gana, el chip está mal arrumado. Si vos no gana, es normal. Mas lo que acontece es eso: que cometemos errores básicos y cuando tenemos oportunidad, no concretamos el gol. Y cada vez que tenemos medio error, es un gol en contra. Eso es lo que está aconteciendo, mas no es ahora. Está aconteciendo desde el comienzo del campeonato. Entonces, sin duda, cada vez fica más difícil. Mas mientras tengamos vida, hay que trabajar para frente e ir para o próximo jogo.
10: Pezzolano, aqui atrás, Felipe Oliveira, Nova Brasil FM. Pezzolano, hoje o Inter faz um primeiro tempo abaixo, no segundo tempo é o protagonista do jogo contra a equipe do São Paulo. Até que ponto você atrela a falta de efetividade, talvez, próximo ao gol, com um aspecto mental, e como trabalhar isso num momento tão delicado do Internacional?
7: Seguir trabalhando entre el camino que estamos haciendo, ¿sí? seguir trabajando, los jugadores hasta el último segundo están corriendo, están colocan una intensidad tremenda, le dan el 100% de lo que pueden, están dando todo, ¿ah? Y está faltando, o tenemos una oportunidad de hacer el gol y eso muda, pero no está aconteciendo, así que nada, seguir trabajando, trabajar y que lleguen los resultados, ¿por qué? Porque no estamos en el resultado. Y cuando repasamos todo, injusto, mas no se fala de justicia en el futebol, acontece. Así que nada, ya pensar el próximo juego.
1: Tá, então, Paulo Pezzolano, treinador da equipe do Internacional, respondendo a questão, inclusive, do nosso Felipe Oliveira, né, que participou da entrevista coletiva do treinador colorado, e antes dele vieram muitas perguntas da imprensa gaúcha, né, Celso? Pressionando o treinador, cobrando não apenas o desempenho, mas sobretudo resultados, né? Por que que o torcedor tem que acreditar, se ainda dá para permanecer na primeira divisão? Será que fica o Internacional na elite, Celso?
0: É difícil. É muito difícil, o Pezzolano está fazendo a parte dele, tem que, assim, quais times que não contrataram na janela de transferência?
1: A princípio que eu me lembre, Inter e Corinthians.
0: Só os dois. Por quê? Porque tinha transfer ban, tinha um monte em de ambos, coisa, né? Em ambos. Aí você jogar toda a responsabilidade em cima do técnico, eu não acho muito justo. Se o Internacional tivesse feito o jogo que o São Paulo fez hoje, aí todo mundo tinha que criticar mesmo. Mas olha, o Internacional finalizou 3 vezes mais que o São Paulo, jogando fora de casa. Sabe? Buscou mais o gol. Então é um time que pelo menos mostrou vontade, mostrou raça, mostrou dedicação. Se não conquistou o resultado, primeiro por circunstâncias do jogo, e segundo, também porque não tem a qualidade necessária, mas o Pezzolano está fazendo a parte dele. Fosse um Internacional que veio jogar aqui em São Paulo, deu uma finalização, um chute a gol.
1: Foi atropelado pelo rival,
0: ficou atrás ali, sabendo sofrer. Pô, encarou o São Paulo, jogou o segundo tempo inteiro em cima do São Paulo. Então, tem que ter um pouco de paciência. Entender que o Internacional hoje é esse Internacional que é medíocre. E quando eu falo medíocre é porque é mediano. Mas o São Paulo também é medíocre e está aí, sabe? Com alguns pontos conseguiu de resultados nas últimas rodadas. Mas é isso, não dá para você... Tá tudo ali nivelado por baixo.
1: E é curioso, Celso, porque você compara aí as situações, até por conta de transfer ban, falta de contratações, da situação do Inter com a situação do Corinthians. Claro que o Corinthians joga amanhã, pode até abrir uma distância um pouquinho maior da zona de rebaixamento.
0: Ou pode mergulhar.
1: Ou pode mergulhar, é verdade. Agora, que jogo vai ser lá no dia 7 de outubro, Internacional e Corinthians, né? No Beira-Rio, no retorno pós-data FIFA, né? Se o jogo de hoje já se associava um pouquinho a essa luta contra o rebaixamento, a briga dos desesperados, o que dizer de Inter e Corinthians na rodada 29, né?
0: Sem falar da rivalidade histórica.
1: Ainda tem essa também.
0: Tem lá o Inter comemorando o rebaixamento do Corinthians. Teve
1: o DVD, tal do DVD.
0: 2005, a fase final do Campeonato Brasileiro.
1: Final de Copa do Brasil.
0: Final de Copa do Brasil, eliminação de Copa do Brasil. Briga do Internacional com o Flamengo, que o Corinthians foi lá e arrancou o empate do Internacional, evitou o Inter de ser campeão. Ou seja, é um jogo que promete muito. Para quem gosta de ver o caos, tá aí desenhado o rascunho.
1: Principalmente pra quem nem é torcedor colorado e nem é torcedor do Corinthians, deve estar ansioso pra por essa sangue. Partida. Exatamente, exatamente. Ó o relógio ali, ó, 11 horas mais 50 minutos, faltam 10 minutinhos pra gente adentrar o dia 20 de setembro, domingão, em 2026. Então eu vou... me despedir de Felipe Oliveira, né, que tá ali nos baixos do Morumbis, agradecer o trabalho dele, a movimentação, e pedir o destaque final tanto da equipe do São Paulo, como também da equipe do Inter de Porto Alegre. Felipe?
3: Boa noite, Lucas, boa noite amigos que nos acompanham, muito obrigado pela audiência em mais uma jornada esportiva aqui na Nova Brasil FM. O São Paulo, que agora se prepara, tem jogo no meio da data FIFA. O Santos enfrenta o São Paulo nesse meio de data FIFA, 2 de outubro, a partida em atraso pelo Campeonato Brasileiro. O Santos vai ter baixa importante, Gabriel Bontempo, esse que foi convocado para a seleção brasileira, não estará à disposição do técnico Cuca para enfrentar o São Paulo no próximo dia 2, sem ser nessa sexta-feira, na próxima sexta, onde o São Paulo enfrenta a equipe do Santos aqui no estádio do Morumbi. Tricolor paulista agora se prepara para esse duelo, tem tempo de descansar. E uma informação importante: São Paulo negocia com Uberlândia para jogar um possível amistoso nessa data FIFA. O tricolor paulista, que receberia uma boa grana com essa possibilidade de jogo. O Uberlândia, que é o atual campeão da Série D do Campeonato Brasileiro, tem como treinador Danilo, que foi campeão mundial com o tricolor paulista. E o São Paulo está estudando essa possibilidade para conseguir fundos para fazer um jogo amistoso lá na cidade de Uberlândia. Uberlândia, que inclusive virou SAF recentemente, foi comprado pela própria Uber, faz um trocadilho justamente no seu nome. E o São Paulo tendo essa possibilidade de jogar nessa data FIFA. O Internacional fica na 18ª posição, São Paulo um degrau acima, 11º, faltam 9. Para os famosos 45 pontos, enquanto o Internacional fica com 28 dentro da zona da degola. Um abraço para todos que nos acompanharam. Muito obrigado mais uma vez estar presente em mais uma jornada esportiva da Nova Brasil FM. Segundo, estamos de volta com toda a repercussão e informações do São Paulo Futebol Clube. Grande abraço, Lucas. Te vejo logo, logo no Nova Brasil em campo na próxima semana.
1: Valeu demais, Felipe Oliveira. Parabéns pelo brilhante trabalho aí na movimentação em toda a reportagem para São Paulo 1, Internacional 0. E aí fica a curiosidade também, né, Celso? Porque todo mundo reclama de calendário, é um jogo em cima do outro e tudo mais. Claro que se precisa de dinheiro, se precisa até manter os atletas em ritmo de jogo e tudo mais. Aí quando tem um descanso maior, eles vão lá e marcam amistoso, marcam jogo oficial pra ocupar esse período de data FIFA que vai ficar sem jogar, né? Claro que tem que ter equilíbrio, mas soa como curioso, né? Porque a reclamação é por conta de calendário cheio. E aí quando tem um descansinho, eles vão lá e marcam o jogo oficial.
0: Lucas, me parece que a ordem é reclamar.
1: É, mais ou menos isso.
0: Assim, na verdade não é reclamar, é ter desculpas nas mangas.
1: Verdade.
0: Ou melhor, desculpas na manga.
1: É.
0: Como é que funciona? Calendário tá apertado, joga quarta, domingo, quarta, domingo, quarta, domingo, tropeça. Não temos
1: tempo. O time tá cansado, não tem tempo pra treinar.
0: Joga, descansa, joga, não treino. Aí, tem todo o tempo do mundo. Parece a música do Renato, nós temos todo o tempo, daí tem o tempo
1: mais
0: do mundo.
1: Mais de duas semanas de data FIFA agora.
0: Ah, mas aí a gente tá sem ritmo de jogo.
1: Exatamente.
0: A gente tá sem ritmo de jogo, os jogadores estão sem ritmo e tal. Ah, gente.
1: É.
0: Sabe? Por isso que eu gosto do Jorge Jesus, sabe? Comigo aqui, joga quarta, joga domingo, joga quarta, descansa quinta, joga... É isso.
1: É isso. É prático,
0: como
1: né?
0: Como sempre foi. E acabou.
1: Verdade. Meu querido Celso Cardoso, satisfação estar contigo em mais uma jornada aqui no Microfone Nova Brasil. Um grande abraço e até a próxima, hein?
0: Outro forte abraço, meu querido Lucas Basílio. Aliás, parabéns pela execução. E
1: Muito obrigado, hein? Estamos juntos.
0: Pela gestão, apresentação e ancoragem.
1: Maravilha, obrigado demais a Celso Cardoso, que também analisou essa vitória do São Paulo 1-0 para cima do Internacional.
0: Abraço pro Felipe, pro Gaviva e pro ouvinte Nova Brasil abraço. FM.
1: É isso, e antes de encerrarmos, eu vou acionar o meu querido Gavião com a dica cultural deste sabadão que tá chegando ao fim. Gaviva, estamos perto da meia-noite, então hoje, pelo jeito, vem caprichada a dica cultural, né?
2: Vem caprichado. Atenção você, não só você que está ouvindo pelo rádio Nova Brasil, você quer dar uma espiadinha lá no YouTube com imagens, hein? Vamos pôr aqui o Lucas Monteiro, maravilhoso trabalho dele, colocando teatros em decadência, né? Porque hoje é dia do teatro, 19 de setembro. Então, pessoal, no Nova Brasil em Campo, no YouTube, também no Jornalismo Nova Brasil, galera do YouTube pode ver, né, a imagem de como estão os teatros, né? Tem teatro em decadência, porque hoje eu poderia falar de peças, aquelas peças tipo Celso Cardoso gosta de assistir, né, Weber Lima, mas eu sou tranqueira, eu quero trazer aquela peça de teatro, e os teatros que estão acabando no Centro Velho de São Paulo, a famosa Boca do Lixo, já ouviu falar? Seu pai já deve ter ouvido muito falar, né? O seu Luiz Basílio, né? Fala a verdade, já deve
1: acho
2: ter ido
1: sim.
2: Muito nesses teatrinhos.
1: Algo me diz que ele conhece, viu, Gaviva?
2: 19 de setembro, dia do teatro no Brasil. Você sabe quem fez a primeira peça de teatro no Brasil? Lucas
1: não faço Basílio. A menor ideia, Gavião.
2: E eu também não sabia, mas através de pesquisa, Padre José de Anchieta, olha só, em 1500, deixa eu ver aqui a data, 1534, o Padre José de Anchieta, Brasil foi descobrido, né, mano, em 1500, aí depois começaram a mandar missionários, padres, né, aquela coisa de catequese para os índios, e o Padre José de Anchieta, ele fazia peças de teatro para poder ensinar para os indígenas histórias da Bíblia. Então ele fazia teatro, punha lá, vamos falar então a história da Arca de Noé e o Dilúvio, aí fazia uma pecinha de teatro. Vamos fazer o Moisés abrindo o Mar Vermelho, e fazia a pecinha de teatro. Então, quer dizer, a gente pode afirmar que o primeiro cara que fez peça de teatro no Brasil foi o Padre José de Anchieta em 1534. Aí depois começou a vir, né, aquela família real vindo de Portugal, para poder usufruir do Brasil. E o Dom João VI, né, pai do Dom Pedro I, aquele que gritou independência ou morte, o seu Dom João VI, ele trazia, em 1800 e pouco, ele já trazia aquelas companhias de teatro da Europa, né, aquelas coisas mais glamurosas.
1: A pessoa mais gabaritado mesmo, teatro, né?
2: É, aquelas peças de teatro pra corte, né? Pra corte, pros convidados, aquelas coisas mais glamourosas. Agora eu separei aqui, você vai observar. Quem tá no rádio vai ouvir. Quem tá no YouTube pode ver imagens de Lucas Monteiro. Vou falar de três teatros muito importantes que...
1: Referências, assim.
2: Referências que eu gosto, que eu já estive lá. Né? Já assisti muita peça de sacanagem nesses três teatros. Esse é o Fonfon Ferreira. Você já ouviu falar do Bibi Ferreira, né?
1: Isso.
2: Esse é o Fonfon. É. Fonfon Ferreira, fica na Nestor Pestana. Olha o nome da peça que tá em cartaz aí. Ela Só Pensa Naquilo, com Sandra
1: Estrelando.
2: Rasgatanga. Olha lá. Sandra Rasgatanga. É, mano, esse teatro aí, velho, sem brincadeira. Quantas lembranças. Deixei marcas nesse teatro, hein?
1: Anos e anos de sucesso, né, Gaviva?
2: Muito sucesso. Próximo teatro, por favor, Lucas Monteiro. Vamos falar na Major Sertório. Está abandonado, hein? O Pocilga Becker.
1: Muita Pocilga gente já ouviu Becker. Falar Becker! Do... Quem não conhece? Quem
2: já ouviu falar? O Cacilda Becker, grande isso. Teatro de renome. Esse é um fake, esse é o Pocilga Becker. O nome da peça, O Vovô Não Come Só Mingau.
1: Olha, essa daí é pro público mais experiente, assim, né? Mais vivido.
2: Mais experiente. O seu Luiz Basílio já foi nesse teatro também.
1: Ele deve conhecer, viu?
2: O Pocilga Becker. E o último teatro, esse tá mais glamouroso. Esse fica na Rego Freitas, na rua Rego Freitas. É o Teatro Reguinho de Ouro.
1: Ó quem tá ali na porta, ó. Tá.
2: Ó lá.
1: Tá, assim, tá cuidando da segurança.
2: É, olha lá. O nome da peça é Ai Que Fogo, Chama o Bombeiro. Um espetáculo de Hugo Botelho.
1: Olha aí, o protagonista do espetáculo, hein? Literalmente.
2: É, mano. Eu vou falar uma coisa. Nesse Teatro Reguinho de Ouro, Ai Que Fogo, Chama o Bombeiro, você recebe o bilhete na entrada com um número. Você pode ser sorteado e subir ao palco pra interagir com os atores e atrizes. É, mano. O negócio é a interatividade.
1: Então, esse, então, foi o auge de Hugo Botelho antes da carreira de narrador. Não é isso, Gaviva?
2: Exatamente. Hugo Botelho, ele tá indo em várias frentes, né?
1: Ah, sem dúvida.
2: Frentes e trás também. É. Hugo Botelho tá arrebentando.
1: Foi aí então, que a dona Alzira o conheceu, Gaviva?
2: Não. Dona Alzira conheceu ele aqui no Bar do Cabeção.
1: Ah, entendi.
2: A fama do Hugo Botelho se espalhou-se pelo Brasil e hoje, agora, ele até teatro tá fazendo. Então, quero dar parabéns para quem trabalha com teatro, para quem assiste teatro, gosta de curtir o teatro, porque dia 19 de setembro é o dia do teatro no Brasil. Um abraço e parabéns pelo trampo mais uma vez, Lucas Basílio.
1: Meu querido Gavião, satisfação gigante estar ao seu lado em mais uma jornada aqui no Microfone Nova Brasil em Campo. E sempre muito legal estar contigo, não apenas nesse momento de dica cultural, que já é uma tradição do rádio brasileiro, mas também durante toda a jornada. Um grande abraço e até a próxima, Gaviva.
2: É nóis. Até a próxima, se Deus quiser. Um abraço, gente. Parabéns pelo trampo.
1: Valeu demais. O Gaviva volta amanhã a partir das 15 horas. Convite e encontro marcado. Em 15 horas será aberta a Jornada Esportiva Nova Brasil em Campo com nova jogada no comando de Weber Lima para Corinthians e Fluminense. Agradecer a todo mundo que fez parte dessa jornada dupla. Acompanhamos a vitória do Santos pelo placar de 2-1 frente ao Remo, jogando fora de casa, com narração de Hugo Botelho, comentários da Fran e as reportagens de Antônio Lima. Mais tarde, na sequência, o São Paulo bateu o Internacional pelo placar de 1-0, com a narração de Jorge Vinícius, os comentários de Celso Cardoso, as reportagens de Felipe Oliveira. No Humor Interação com o Ouvinte, esteve comigo o Gavião e eu, Lucas Basílio, estive na ancoragem. Demais essa jornada esportiva. Nova Brasil em campo. Agradecer aqui nossa equipe de retaguarda também, o vídeo do Lucas Monteiro, a produção do Paulo Eduardo e os trabalhos técnicos na mesa, o Celcinho e o Clodoaldo Júnior também dando aquela ajuda fundamental pra gente em mais uma transmissão. E convidando você para estarmos juntos amanhã, 15 horas, com Corinthians e Fluminense. Um grande abraço a todo mundo e até a próxima. Valeu!
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2: Olá, boa noite! Sabadão chegou e a partir de agora a música brasileira ganha uma nova batida, hein? Começa mais um Festa Nova. Eu sou Cláudia Nakazato e, claro, ele já tá por aqui. Pazinha, o que é que você preparou pra gente hoje, hein?
5: Boa noite, Cláudia. Boa noite pra todo mundo. Hoje à noite e a gente vai passear por várias gerações da música brasileira. Tem clássico, tem pop, tem soul. Muita música ganhando cara nova aqui na pista.
2: Já vi que vai ser difícil ficar parado, hein?
5: A ideia é essa, viu, Cláudia? Pra começar, a gente vai de Kid Abelha.
2: Aumenta o volume.
5: Porque está começando o Festa Nova.

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0: Foi uma verdadeira viagem, hein?
1: Foi mesmo. A gente começou com Kid Abelha, passou por Tim Maia, Cazuza, Marcos Valle, Cássia Eller e chegou até os Gilsons e Ana Vitória.
0: Diferentes gerações para todas cabendo na mesma pista.
1: Essa é a proposta do Festa Nova.
0: E Pazinha, você disse que essa parte ia começar lá em cima, hein?
1: E vai mesmo, Cláudia. A gente abre com Daniela Mercury. E depois tem Jovem Dionísio, Jorge Vercillo, Milton Nascimento, Tiê, Tribalistas.
0: E peraí, Milton Nascimento no Festa Nova?
1: É, Milton Nascimento também faz festa. Viu?
0: Agora eu quero ouvir essa, hein?
1: Vamos nessa.
0: Daniela Mercury abrindo a nossa segunda sequência.
1: Aumenta o som.
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0: essa não tem como não cantar junto, hein?
1: E com essa batida ficou ótima.
0: Aliás, essa sequência teve de tudo. Daniela Mercury, Jovem Dionísio, Jorge Versilo,
1: Milton Nascimento,
0: Tribalistas
1: e Guilherme Arantes fechando com Cheia de Charme.
0: E é isso que eu tô gostando no Festa Nova, hein, Pazinha? A gente conhece as músicas,
1: mas descobre um jeito diferente de ouvir cada uma.
0: Perfeito, e daqui a pouco tem muito mais.
1: Claro, a pista continua aberta.
0: Então não sai daí, daqui a pouco tem mais Festa Nova.
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2: Estamos de volta.
3: E se você chegou agora, esse é o Festa Nova. Eu sou Cláudia Nakazato.
2: E eu sou
3: o
2: DJ Pazinha.
3: E a gente segue junto nessa noite, redescobrindo a música brasileira. E agora, Pazinha, pra onde vai essa pista, hein?
2: E agora a gente muda um pouco o clima, Cláudia. Tem Bahia, tem Rio, tem Soul, tem Groove e tem muita brasilidade na sequência.
3: Gostei, hein? E quem abre?
2: Baiana System. E depois a gente passa por Marisa Monte, Seu Jorge, Thiago York, Fernanda Abreu, Gal Costa.
3: Calma, Pazinha, deixa um pouco de surpresa pra quem tá ouvindo.
2: Tá bom, então, eu paro por aqui.
3: Melhor, hein? Você aí aumenta o volume.
2: Que o Festa Nova continua.

0: É, mas que sequência boa, hein? Você prometeu brasilidade e entregou, hein, Pazinho?
1: Eu avisei, né? E olha onde a gente foi. Baiana System, Marisa Monte, Seu Jorge, Fernanda Abreu, Gal Costa, Cidade Negra.
0: E a gente terminou com A Gira, do Trio Ternura.
1: Numa versão bem legal.
0: E ainda tem mais uma parte do Festa Nova.
1: É, guardei algumas coisas bem especiais pro final. Tem Carlinhos Brau, Pedro Mariano, Lady Zu, Kel Smith, Roberta Campos.
0: Eu tô vendo que Alceu Valença também vem aí, hein?
1: É o seu, e tem uma surpresa no final que eu deixo pra contar depois.
0: Ah, então tem segredo, é?
1: Tem segredo, sim.
0: Então vamos descobrir.
1: Começando com Carlinhos Brau e Passa em Casa.

0: Ô, Pazinha, e aquela surpresa que você prometeu, hein?
1: Chegou a hora.
0: E, então conta pra gente.
1: Pra fechar a festa nova de hoje, escolhi Banho de Folhas da Dredd Nuna, mais uma versão que tem um significado muito especial pra mim.
0: Por quê, hein?
1: Porque o remix que você vai ouvir agora é uma produção minha.
0: Olha, então hoje o DJ Pazinha não tá só no comando da pista, hein?
1: Hoje tem um pouquinho do meu som nela também.
0: Então nada melhor do que terminar assim.
1: Dredd Nuna.
0: Banho de Folhas.
1: Pazinha Remix.

0: festa nova de hoje e fechou bonito, hein, Pazinha?
1: Obrigado, Cláudia. E foi bom demais dividir a seleção com todo mundo que esteve com a gente.
0: Hoje a gente passou por muitas gerações, muitos estilos.
1: E por muitas maneiras diferentes de ouvir a nossa música.
0: Porque aqui a gente conhece as músicas.
1: Mas sempre descobre um jeito novo de ouvir cada uma.
0: É isso aí, eu sou Cláudia Nakazato.
1: Eu sou DJ Pazinha, muito obrigado pela companhia.
0: Sábado que vem a gente tá de volta com mais festa nova. Você continua com a gente na Nova Brasil, pelo rádio, pelo aplicativo ou em novabrasil.com.
1: Valeu, gente. Bom domingo pra todo mundo.

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No ar o Arquivo Nova Brasil desse domingo, hoje é dia 20 de setembro. Eu sou o Noah e te faço companhia nessa viagem no tempo. Nós vamos hoje juntos relembrar músicas consagradas pelo tempo que atravessam gerações e que fazem parte da história de muitos de nós. Então não perca nenhuma única música, porque no Arquivo na Tela a gente tem hoje uma canção nada óbvia. Tô curioso para saber se você lembra. No Arquivo do Rock, um grande clássico que você sabe cantar inteirinha, eu tenho certeza. Tem música e suas histórias e já para começar tem o Zé Geraldo, Senhorita. Muito bom dia, seja bem-vinda, bem-vindo ao Arquivo Nova Brasil de hoje.

0: Jorge Vercillo com Fênix. Antes, Léo Jaime, Nada Mudou. 8h17.
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0: Nessa semana, o Arquivo na Tela relembra a energia contagiante de Comeu, um grande clássico do rock oitentista. E a gente vai ouvir na voz inconfundível do Kid Vinil com a banda Magazine. Essa é uma composição do grande Caetano Veloso. E é interessante porque a música tem uma pegada bem new wave, cheia de bom humor, e virou marca registrada da banda ao embalar a novela das seis da época, Gata Comeu. E isso aconteceu em 1985. E aí não teve jeito, né? A combinação do carisma do Kid Vinil com o sucesso da trama da TV Globo no horário das seis, colocou a banda Magazine no topo das paradas musicais. E o sucesso foi tão grande que 41 anos depois, estamos nós aqui, tocando de novo, relembrando e falando sobre ela. Banda Magazine Comeu no destaque do Arquivo na Tela desse domingo. Aumenta o som e bom dia pra você. Já tomou seu café da manhã? Muito obrigado pela companhia aqui na Nova Brasil, mais que moderna.

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2: Olá, ouvintes da Nova Brasil. No dia 17 de setembro, comemoramos o aniversário de 71 anos da cantora e compositora Marina Lima, conhecida pela fusão de estilos como pop, rock, bossa nova e MPB. Ao longo de sua carreira, lançou mais de 20 álbuns. Ela é irmã do poeta, filósofo e imortal da Academia Brasileira de Letras, Antônio Cícero, o seu maior parceiro musical, quando em 1984 lançam o álbum Fugaz, um dos mais importantes da sua carreira, pois reflete o espírito de efervescência do país em transição para a democracia após a ditadura militar. A canção homônima ao álbum Fugaz traz um jogo de palavras interessante. Além de remeter à expressão em inglês para cheio de energia, faz alusão à palavra fugaz, um sentimento que surge e desaparece rapidamente. Você me abre seus braços e a gente faz um país.

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0: aqui no Arquivo Nova Brasil, Cartomante. Antes ouvimos Adriana Calcanhoto, Justo Agora. Faltando 11 minutos para as 9, tá na hora do Arquivo do Rock.
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0: Hoje a gente traz no Arquivo Rock não apenas uma música, apenas uma canção ou apenas um clássico. É muito mais do que isso. É um hino que representa a força inabalável do nosso grande maluco beleza. Tente Outra Vez é realmente um hino do Raul Seixas, não? Talvez o maior de sua carreira. Se não, pelo menos um dos três maiores. É uma música lançada em 1975, são 51 anos de grande impacto na vida do brasileiro. A gente tirou essa do álbum novo Aeon, composta em parceria com Paulo Coelho, seu grande companheiro de vida durante boa parte de suas composições, e também com Marcelo Mota. Esse hino é um verdadeiro manifesto sobre resiliência e força interior. Talvez tudo que você precise ouvir hoje, domingão. Driblando a censura da época, a gente vai prestar atenção na letra e perceber versos marcantes e absolutamente cheios de esperança. Essa música se consagrou como uma das obras mais inspiradoras do rock nacional. E aí, ela lembra a gente de que a chave para o futuro é nunca desistir. Então, sempre que você pensar em parar de caminhar no caminho que você escolheu, a recomendação do Maluco Beleza é essa. Tente outra vez.

0: 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Rita Lee com Barata Tonta, fechando o nosso arquivo dessa manhã deliciosa de domingo. Quanta coisa boa, hein? Todo domingo às 8 horas da manhã a gente tem esse encontro com os clássicos da nossa música nacional. A programação musical fica por conta da Vaninha Rodrigues, a roteiro e a produção por conta do Henrique Oliveira e a direção artística do Ayrton da Silva. Quem apresenta o programa, com muito prazer, sou eu, Noah, e é uma delícia ter você sempre junto com a gente. Fechamos mais uma edição do Arquivo Nova Brasil, marca na agenda, domingo que vem, 8 horas da manhã, tem mais. Durante a semana tem pequenas pílulas do nosso arquivo para você se deliciar e ficar com vontade de acompanhar o programa inteirinho, todo final de semana. 9:03, agora na sequência você fica com a Companhia dos Sons do Nordeste, com o Fábio César, Mariana Aidar, e logo depois, às 10, eu volto pra gente ficar um pouquinho mais juntos, tá bom? Continue com a gente aqui na Nova Brasil.
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9: Bom dia pra você na sintonia da Mais Que Moderna Brasileira, chegando aqui na Nova Brasil, o nosso Sons do Nordeste. Vamos começar domingo arrastando o pé com o melhor da música nordestina e sempre comigo aqui na parceria, essa voz maravilhosa, Mariana Aidar. Bom dia, minha querida Mari.
10: Bom dia, Fábio, a sua voz que é maravilhosa também, viu? Ei, vozeirão.
9: Ah, obrigado, Mari. Obrigado.
10: Bom dia pra todo mundo. Vamos aqui, mais um dia, mais um domingão de Sons do Nordeste. E hoje a gente vai começar os Sons do Nordeste com um dos maiores clássicos do forró, que é do meu mestre maravilhoso, que eu encho a boca pra falar sempre, que é o mestre Dominguinhos. É, vamos de Eu Só Quero um Xodó. A música é uma parceria com a Rainha Anastácia, que foi uma das maiores parceiras de Dominguinhos. A maior parceira, não uma das maiores. A maior parceira de Dominguinhos. Eles tiveram muitas, muitas músicas juntos. E ela conta que a letra surgiu enquanto ele preparava o almoço em casa, Fábio, assim, como quem não quer nada, cantarolando. Enquanto Dominguinhos tocava sanfona. E tem uma matéria completa no site da Nova Brasil contando a história dessa música. Por mais que seja o compositor, Dominguinhos só gravou essa música anos depois. E a versão que vamos ouvir é do álbum O Forró de Dominguinhos de 2003. Toca, Dominguinhos!
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0: Maria.
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0: Porema.
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0: aqui na Nova Brasil, acabamos de ouvir Trio Nordestino com Na Emenda, uma música lançada em 1980 e usa a metáfora de emendar cordas, né, para falar sobre união, continuidade e a importância de manter laços sociais e culturais. E essa música é uma composição de Juarez Santiago e Manuel Eusébio. E agora a gente, vamos continuar aqui os sons do Nordeste, viu, Mário? Tá chegando aqui, ó. A gente vai destacar uma relação familiar danada de boa no nosso momento Nordeste em Cena. Vamos conhecer a Lara Amélia. Lucy, é com você.
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5: Hoje no Nordeste em Cena, a gente apresenta Lara Amélia, cantora e compositora que carrega grande herança no forró. E eu vou te explicar por quê. Ela é filha do cantor e sanfoneiro Flávio José. Influenciada desde cedo pela música do pai, Lara vem construindo sua própria trajetória e conquistando seu espaço, inclusive nas redes sociais, com sua voz e seu jeito de interpretar a música nordestina, levando todo esse cancioneiro para um novo público. Eu sou Lucy Albuquerque. Para conhecer mais sobre a Lara Amélia, você pode acessar o site da Nova Brasil. Enquanto isso, a gente ouve por aqui pai e filha cantando juntos Espumas ao Vento, uma composição de Acioli Neto, gravada por Lara Amélia e Flávio José,

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0: das meninas são parcerias do Gonzagão e do Zé Dantas. E agora a gente vai ouvir outro encontro cheio de brasilidade, que é o Dominguinhos e Gilberto Gil cantando Abrir a Porta, composição da dupla lançada em 80 no álbum Quem Me Levará Sou Eu, que álbum lindo também, de Dominguinhos. E sobre o encontro com o Dominguinhos, Gil falou um pouquinho, vamos ouvir?
1: O que me levou mais a chamar Dominguinhos exatamente para vir fazer o trabalho com a gente foi essa percepção do gosto dele pelo ecletismo. Ele gostava, tinha facilidade, era rápido na coisa de perceber jogos rítmicos e harmônicos. No Refazendo a gente andou 20 mil quilômetros numa veraneio. Era uma veraneio e um caminhãozinho. Aprendi umas duas ou três músicas de reggae, tocava e tudo mais. Aí o Dominguinhos dizia assim: isso é reggae, é Gil? Eu digo, eu dizia, isso é um shotzinho, sem vergonha, né?
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0: Aqui na Nova Brasil, essa música está fresquinha. Mais um dia de sol, composição do Tato, que o Fala Mansa lançou este ano no álbum A Origem de Tudo.
1: Aliás, é um grande disco, Fala... um disco lindo, um disco lindo do Fala Mansa. Tem uma música também, depois a gente vai tocar também aqui nos Sons do Nordeste, que é o Tato falando dos pais, né, da relação, de como os pais amam a gente, que tem também Alceu e Elba cantando com ele. Tá muito lindo, um beijo. Beijo pro Fala Mansa, um beijo pro Tato.
0: Valeu, grande Tato, sempre marcando presença aqui nos Sons do Nordeste e na programação da Nova Brasil, né? E agora a gente vai ouvir um daqueles clássicos que ganharam o Brasil na voz de Gilberto Gil, Esperando na Janela. A música é composta por Targino Gondim, Manuca Almeida e Raimundinho do Acordeon, lançada por Gil em 2000, na trilha sonora do filme Eu, Tu, Eles. Aumenta o volume, é o Sons do Nordeste botando você pra dançar nesse domingão.
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0: Nova Brasil, fechando nossos sons do Nordeste com o grande Antônio Barros, Brincadeira na Fogueira. O programa passa rapidinho, tá ficando por aqui e a gente volta domingo que vem com mais uma edição deliciosa, feita com todo carinho para você que escuta Nova Brasil nos quatro cantos desse Brasil lindo e maravilhoso e também no nosso querido Nordeste. Bom demais contar com vocês aqui na sintonia, assim como é bom contar com a presença, com a parceria dela, minha querida Mariana Aidá. Beijo pra você, Mari. Até semana que vem.
1: Beijo, Fábio. Beijo pra todas e todos. Muito feliz com esse programa, muito feliz com o forró se expandindo, estando no lugar que ele merece, de respeito, de carinho. Então é isso. Vai, forró. Viva o forró. E um beijo enorme pra vocês. Boa semana e até domingo que vem.
0: Até domingo que vem. Sons do Nordeste com a direção artística de Ayrton da Silva, programação musical do Fábio César, desse que vos fala, produção de Lucia Albuquerque e Robson Duarte, produção geral e apresentação da querida Mariana Aidá e desse que fala pra vocês, Fábio César. Beijão no coração.
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10:02, obrigado pelo carinho, pela companhia, eu sou o Noah e você está sintonizado na única emissora que é mais que moderna, é de fato brasileira. 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E você ainda tem outro jeito de escutar a nossa programação que é dar um play direto no nosso site. NovaBrasil.com, uma empresa do Grupo Tátia de Comunicação. Para você, uma excelente manhã de domingo. Vamos juntinhos até o meio-dia, abrindo com o Seu Jorge, Tempos Modernos.

Nova Brasil, esse é o Wilson Simonal com um grande clássico da nossa música nacional, Samarina. Antes tivemos Paralamas do Sucesso com Ela Disse Adeus. 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
14: De volta com Kid Abelha. 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

0: Brasil, fechando com o nosso síndico mais famoso do Brasil, Tim Maia, Primavera. E aqui no Brasil, de acordo com as previsões da meteorologia, a primavera oficialmente chega na terça-feira, dia 22 de setembro, no horário de Brasília, às 21 horas e 5 minutos. Então, para os fãs do frio, são os últimos momentos do inverno. Vem a Estação das Flores.
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0: Informação importante, o vício em apostas digitais custa mais de 30 bilhões de reais anuais ao SUS, impulsionado pelo tratamento de ansiedade, depressão e consequências de suicídios. Nos últimos 5 anos, a busca por atendimento psicológico na rede pública por conta dos jogos de azar cresceu 140%. Para tentar conter o avanço do problema, o Ministério da Saúde ampliou a capacidade do serviço de teleatendimento para até 100 mil consultas mensais. A ferramenta digital de autoexclusão do governo federal já soma o bloqueio de mais de 5 milhões de cadastros em sites autorizados. 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
1: Muito bom dia para você que acabou de sintonizar a Nova Brasil FM. Tá no ar o Sob Medida, uma música melhor que a outra, todas numa programação 100% nacional, escolhida a dedo, sob medida. Começando com Cássia Eller, Luz dos Olhos. Bom dia.

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A gente continua com o Sob Medida, ouvindo Capital Inicial com Fogo. Agora 11h33, daqui a pouquinho, meio-dia, tem Samba Nova.

0: com Samurai. Faltando 10 minutos para o meio-dia, essa é a Nova Brasil.
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0: Agora uma ótima notícia. A Petrobras batizou o Starnav Electra, primeira embarcação a navegar aqui no país com uma tripulação totalmente composta por mulheres. Que interessante, né? O navio, liderado pela comandante Isabela Teixeira Ponce de Leão, partiu de Santa Catarina rumo ao Rio de Janeiro com 16 profissionais a bordo. O investimento de R$450 milhões integra o programa Mar Aberto, focado na renovação da frota da estatal. A embarcação conta com tecnologias para redução de emissões e vai prestar apoio às plataformas das bacias petrolíferas brasileiras. Muito bom. Bom, eu sou o Noah, tô indo nessa, te deixo em ótima companhia. Vem aí minha amiga Patrícia Liberato e o Samba Nova com aquele ritmo que a hora do almoço pede de sábado e domingo. A gente volta a se falar na semana que vem aqui na Nova Brasil. Muito obrigado pela companhia, sempre um privilégio estar com você. Até o final de semana que vem. Tchau.
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1: Olá, sejam bem-vindos aqui ao nosso Samba Nova, o samba com a cara da Nova Brasil FM deste domingo, dia 20 de setembro. Você tem noção que setembro já vai acabar? Passa rápido demais. Eu sou a Patrícia Liberato, tô chegando pra te fazer companhia até as 3 da tarde. Quem tá aqui comigo também é a Jéssica. Acabou, Jéssica?
32: Rapaz, mas eu sofri na época desse meme, hein? Todo mundo aparecia com a mãozinha na cinturinha. Já acabou, Jéssica?
1: Tá vendo? Você tá bem, Lucy?
32: Ai, tô bem. Adorei ontem que você dedicou a música pra mim, realmente.
1: Ah, mas tinha que ser. Depois que você contou a história, pelo amor de Deus, agora vai ficar marcado. Eu vou até pedir pro Biro do Cavaco fazer um vídeo pra você.
32: Ai,
1: viu?
32: Muito obrigada. Inclusive, o netinho de Paula, eu, eterna princesa dele. Adorei
1: tá
32: o vídeo que você me mandou.
1: Muito bom. Lucy, daqui a pouquinho, vai mostrar as novidades aqui do pessoal do segmento. Conta pra gente quem tá aqui hoje.
32: Hoje no Samba em Cena, Paty, a gente vai direto pra Minas Gerais pra conhecer um pouquinho do barulho que a Mandalim tá fazendo nesse pagode, hein?
1: Ai, ela é incrível. Então, você fique ligado aqui no programa que a Lucy já vem com o Samba em Cena e a gente tem muito mais pra você aqui na programação. Não esquece de mandar... Até já, viu, Lucy?
32: Até já, Paty. Bora sambar no canto.
1: Tá bom, bora. E você continue participando aqui no 11-943-805-100. Fala, eu quero a Alexa do Samba Nova e fique na torcida aqui no final do programa, a gente tem aí o resultado dessa promoção incrível, porque é bom demais, né? Só pra contrariar, vai abrir o Samba Nova, bora?
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0: menos semelhante com a escola, Grupo Fundo de Quintal. Você sabe que o Fundo de Quintal tá toda sexta-feira no Bar Brahma da Avenida Paulista, aqui em São Paulo. E se você quiser ver não só o Fundo de Quintal, como as outras atrações e um dos outros dias aí, você pode ganhar ingressos aqui no nosso Samba Nova. Mande pro nosso WhatsApp 11 943 805 100 a mensagem: eu quero ingressos pro Bar Brahma. E aí você tá concorrendo durante a semana. O pessoal da promoção, da produção aqui, entre em contato pelo WhatsApp, tá bom? Mande aí pra gente. Vou aproveitar e mandar um beijão pro Marcos Paulo, de São José dos Campos, que tá aqui ouvindo a gente. Você sabe que tem Nova Brasil em São José, em 91.5. Ele tá mandando beijão pras filhas Ana Paula, Ana Clara, diz que tá curtindo domingo acompanhando o Samba Nova. Querido, muito obrigada. Pra você e pra todo mundo, vamos ouvir O Que é o Amor, composição do Arlindo Cruz e aqui na voz da Maria Rita.
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0: Abuso de Poder, com o querido Jorge Aragão, aqui no Samba Nova, o samba com a cara da Nova Brasil FM. Mandou áudio pra gente aqui pra concorrer, Alexa? Então mande, eu quero Alexa do Samba Nova, aqui pro nosso WhatsApp, 11 943 805 100. E aí, agora, temos o pedido do Rodolfo de Taubaté, vamos ouvir?
1: Boa tarde, Nova Brasil, aqui é o Rodolfo Taubaté. Eu gostaria de ouvir, por favor, a música Manhãs de Carnaval, do Quinteto Branco e Preto. Um grande abraço, bom domingo a todos.
0: Valeu, Rodolfo, um beijo pra você. Essa aqui ele puxou lá do fundo do baú, porque Quinteto em Branco e Preto nem existe mais, porque agora tem só os pretos e tem a galera do samba lá de São Mateus, né? Mas Quinteto em Branco e Preto fez história e a gente vai ouvir a música a pedido do Rodolfo. Foi muito bem, querido. Beijo.
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0: Ritmia é uma música que eu amo na voz de qualquer pessoa, mas na voz do Martinho. Não tem pra ninguém, né, gente? E aí, quer mandar o seu alôzinho? Quer pedir música? Então mande aqui no 11 943 805 100. Fala assim: Pati, samba nova, aqui é tal pessoa de tal lugar, quero ouvir tal música, oferecer pra tal, e fique à vontade, tá bom? Pra todo mundo, vamos ouvir Chega de Sofrer, que é um clássico já do Pagode 90, com o Pique Novo.
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0: isso, gente. Acabamos a primeira hora do nosso Samba Nova, o samba com a cara da Nova Brasil FM. Muito obrigada aqui pela sintonia. Não, o programa não acabou, não. Não tô me despedindo. A gente vai pro intervalinho comercial, fica aí, e a gente já volta com a segunda hora do Samba Nova, o samba com a cara da Nova Brasil FM.
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15: Domingão, 20 de setembro, eu sou a Patrícia Liberato e a gente segue com o Samba Nova, o samba com a cara da Nova Brasil FM. E aí, tá tudo bem? Aproveitando, chegou agora. Bem-vindo e bem-vinda aqui na programação, viu? Não esquece que tem Alexa no final do programa pra você. E pra concorrer, mande a frase Eu Quero Alexa do Samba Nova pro 11 943 805 100. Se você é aqui de São Paulo, se você viveu o pagode 90, presta atenção, porque essa música fez um sucesso na festa do Pelé Problema, chamada Os Melhores do Ano. Lembra que rolava na DPM? Você era adolescente nessa época? Você beijou muito na boca nessa época? A gente vai ouvir Ângela, do Neguinho da Beija-Flor, e aqui com a participação do Xande de Pilares. Aumenta o volume, põe a mão no peito e canta com o coração. Bora?
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16: Neguinho da Beija-Flor, a irmã do meu pai se chamava Ângela. A irmã da minha mãe também se chama Ângela. E a bisavó da minha filha Estrela também se chama Ângela.
17: É mesmo? Rapaz, e a minha filha é Ângela.
16: Então vamos cantar as nossas Ângelas.

0: Ai, gente, essa música é demais. Quem te protege não dorme. Aquela que fala, o homem de terno e gravata falou. Ele tá falando aí de nada mais nada menos que Zé Pilintra, que é o homem de terno e gravata, sabia? É o Marquinho Sensação, meu amigo querido, aqui no nosso Samba Nova. Inclusive, essa música foi relançada pelo Arlindinho essa semana. Essa música faz muito sucesso nas rodas de samba e claro que tinha que estar aqui no nosso Samba Nova, viu? Agora estamos com o quadro da querida Jéssica Lucy, não, sem zoeira. Lucy Albuquerque, querida, já falou com a gente no final do programa e agora ela chega com o Samba em Cena, o espaço aqui da Nova Brasil que apresenta os novos nomes do samba e do pagode que estão fazendo barulho, conquistando o espaço e escrevendo a sua própria história. Então, bora conhecer quem tá chegando com tudo no samba? Aumenta o volume aí.
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2: E olha só quem tá chegando com tudo no pagode. Mandalinha é o nome dela. Mineira, cantora e compositora, ela vem conquistando seu espaço com uma voz marcante e músicas que falam de coisas que todo mundo entende. Amor, saudade, encontros, desencontros, recomeços. É bom demais participar de uma roda de samba com esse tema, não é mesmo? E Manda tem boas parcerias no currículo, hein? Olha só. Ela já cantou com Sorriso Maroto, Mumunzinho, Benza Deus e também com Marvila, que é outro nome que tá em cena, hein? A cantora tá no projeto Benza Elas, que reúne várias vozes femininas da música brasileira. E ó, te conto que vem mais novidades por aí. Mas por enquanto, bora de música? Ouça agora no Samba em Cena, Mandalim cantando Apesar de Tudo.
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0: você sabe, o vocalista dos Morenos era o Vagninho, que hoje tá no mundo gospel e tal. Aliás, um beijo pra ele, um beijo pro Delcio Luiz. E essa música até hoje é um sucesso. Aliás, música boa não tem tempo, né, gente? Se você quiser pedir a sua música também, participe com a gente aqui no 11 943 805 100. Agora sim a Jéssica tá presente. Jéssica, pede a sua música, vai.
1: Alô, Nova Brasil, aqui quem fala é a Jéssica, eu falo da Zona Sul de São Paulo, do Grajaú, estou sintonizada no Samba Nova e gostaria de ouvir Coisa de Pele, do Jorge Aragão. Beijo!
0: Beijo, Jéssica, achei que você ia pedir Biru do Cavaco. Não, mas Jorge Aragão foi bem demais. E ó, um beijo pra todo mundo da Zona Sul de São Paulo.

0: De Cro, maravilhoso, com o trabalhador aqui no nosso Samba Nova, programação sensacional. Quer pedir uma música também? Não esqueça, hein? 11 943 805 100. Aproveitar mandar um beijo aqui pro Bento Neves de Brasília, curtindo aqui o nosso Samba Nova, lá em 97.5. Meu muito obrigada. Diz que tá viajando e diz que o Samba Nova é companhia garantida em toda a viagem. Obrigada pela carona, querido. Um beijo pra você, viu? Vamos ouvir Almir Neto e Arlindo Cruz. Não fique assim, que você fica feia. Bora!
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0: Ai, gente, esse é o clima de domingão. Obrigada pela sintonia. Espero que você esteja curtindo muito o programa, que a gente tem logo, logo mais novidades aí pra você. E essa programação é incrível. Não esquece que no fim do programa a gente fala quem vai levar a Alexa lindona de presente, tá bom? Pera aí que eu já volto.
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3: Voltamos com o Samba Nova, o samba com a cara da Nova Brasil FM deste domingo, dia 20 de setembro. Tá tudo bem? Falei pra você antes do break que tem prêmios, não esqueça, tem uma Alexa lindona esperando por você aqui no 11 943 800 e 500. Pra concorrer, mande a frase "Eu quero Alexa" do Samba Nova e fique na torcida. Ó, tem uma música aqui que é um clássico lindo dos anos... nem sei que ano que é, mas enfim, ficou mais linda ainda na voz dela. Tô falando de Tereza Cristina e a gente vai ouvir "Quantas Lágrimas" aqui no Samba Nova.
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0: Ó, Sem Compromisso faz muito sucesso no Brasil e no mundo, mas no Nordeste eu sei que faz muito mais. Alô, galera aí de Aracaju 93.5, um beijo. Recife 94.3, um beijão também. Fortaleza 106.5, outro beijo. João Pessoa 102.5, Maceió 106.5, um beijo pra todo mundo. Deixa eu falar um negócio pra você. Aproveitar aqui e mandar um beijo pro pagodeiro querido. Você conhece o perfil do pagodeiro? É um perfil de música, de samba, de pagode. Eu falo que também já foi muito de zoeira, já não é mais, porque agora é conteúdo de samba e pagode. E o pagodeiro gravou comigo uma entrevista semana passada e ele colocou no ar. Então, pode ir lá, por favor, no Instagram do Pagodeiro, procura O Pagodeiro. E aí você vai ver ele lá, queridíssimo, com um monte de coisas legais. Aliás, Tomás, um beijo pra você. Você procura O Pagodeiro e lá vai estar os links das entrevistas que a gente fez aí. Obrigada, viu, querido? E ó, nós continuamos aqui com o nosso Samba Nova. Agora temos o pedido do Carlos de Recife.
1: Boa tarde, Pati. Aqui é Carlos José, do bairro do Ipsep, em Recife. Certo? Se você puder, toque com Bezerra da Silva aquela música Todo Errado. Eu ofereço a você e a todos que estão escutando a Nova Brasil.
0: Carlos, um beijo pra você, a galera aí do Nordeste, em especial do Recife. Seu pedido é uma ordem, tá tocando agora.
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0: Essa música fez parte da minha infância. Estou apaixonada, apaixonada, estou pela dona do primeiro andar. A levada do originais não tem pra ninguém, gente. Os originais do samba aqui no nosso Samba Nova. Beijão pra Rosana, de Carmo de Cachoeira, em Minas Gerais. Diz que tá curtindo o programa enquanto faz um cafezinho da tarde com pão de queijo. Oh, meu Deus do céu, mas isso é bom demais, né? Um beijo pra você, sua linda, e beijo pra todo mundo que tá ouvindo em 100.5, aí direto de Sul de Minas Gerais. Vamos ouvir Bom Bocado? Só que ao invés do Arte Popular, vamos ouvir do Projeto Tardezinha com o Thiaguinho.
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0: Dudu Nobre, com Água da Minha Sede, aqui no nosso Samba Nova, o samba com a cara da Nova Brasil FM. Muito obrigada pela sintonia, a gente continua aqui. Não esquece, hein? Vamos ficar na torcida para saber quem leva o Grammy Latino. Este ano, quem concorre aí a melhor álbum de samba e pagode é Leci Brandão, pelos 50 anos de carreira, Tereza Cristina, com o álbum Gessé, as canções de Zeca Pagodinho, Xande de Pilares, com o volume 2 de Nos Braços do Povo, Ferrugem com o álbum Sentimento e o Mosquito com o álbum Quinhão. Quem será que leva, hein, gente? Tá difícil isso aqui, porque tudo, ó, todas são sensacionais. Eu tô entre Leci Brandão e Tereza Cristina. Será? Será que eu tô com um palpite bom? Vamos torcer aqui. Bora! Agora, a gente continua com ele, maravilhoso, Dedé Paraíso, nosso amigo, que é do Demônios da Garoa e que é compositor de coral de Anjos do Sensação. Aqui, a gente vai ouvir Me Leva.
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0: dessa maneira a gente finaliza aqui o nosso Samba Nova, o samba com a cara da Nova Brasil FM. Eu fico triste quando acaba, porque eu adoro fazer esse programa com você e pra você. Espero que você tenha participado. Se não, na próxima semana eu te espero de novo. Sábado que vem, 12:30, aqui na Nova Brasil FM. Não vou embora sem antes dar presente. Quem tá levando a Alexa é Luísa Felizardo, final do telefone 7430. Luísa Felizardo, parabéns! Você é a Felizarda, claro que eu ia fazer esse trocadilho, né? Felizarda que tá levando a Alexa lindona presente aqui da Nova Brasil. É isso. O Samba Nova tem direção artística do Ayrton da Silva, coordenação artística da Lucia Albuquerque, programação musical da Vânia Rodrigues, produção do Henrique Castilho e Robson Duarte. Produção geral e apresentação é minha, Patrícia Liberato. Sábado que vem te encontro 12:30, então, tá bom? Beijo, boa semana, tchau.
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14: 3:08. Boa tarde, grande abraço para você ligado na Nova Brasil FM. A partir de agora, para você, a nossa jornada esportiva. O nosso

0: Campeonato Brasileiro. E você vai curtir a partir de agora no futebol da Nova Brasil, Corinthians e Fluminense, com a narração de Cleiton Gamarra, os comentários de Luiz Ademar, as reportagens de Edson Rufino, comigo e com Gavião, comigo Weber Lima e Gavião, na abertura, no intervalo e no pós-jogo, no melhor pós-jogo do rádio, o Confira Comigo no replay.
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0: do Codoaldo Júnior, do Pedro Ávila na mesa de som, Celcinho Roberto na produção, de Antônio Lima na técnica de externa, Cuca Labareda no futebol da Nova Brasil.
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0: 3:10, vamos direto às manchetes, começando com o time da casa, o Corinthians. Boa tarde, Edson Rufino.
2: Corinthians com novidades: o Weber, o Iago Machado na zaga, o André e Ranieri no setor de meio campo, desfalques Carrídio e Gabriel Paulista.
0: Lembrando que ontem tivemos na Arena do Galo Atlético Mineiro e Chapecoense 1-1, também no Maião, 2 gols do Eduardo, Mirassol 2-0, a Nova Brasil transmitiu direto no Mangueirão, Remo 1-2 os gols, todos no final da partida. Em São Januário, o atropelo do Vasco da Gama, que não vai cair, hein? Português Pedro Emanuel chegou mesmo, deu ajeitada no time do Vasco, tanto é visível nas Copas, como também começa a ser visível no Campeonato Brasileiro. O Vasco atropelou o Coritiba por 5-0. Ontem no Morumbi, o São Paulo não jogando absolutamente nada. Absolutamente nada. Deu sorte de achar aquele pênalti. São Paulo ganhou do Internacional. E aí que eu falo do resultadistas, né? Ontem parecia que estava tudo bem. Parecia que estava tudo bem no Morumbi ontem com o resultado de 1-0. São Paulo não jogou nada. O Dorival não consegue produzir absolutamente nada com esse time. E hoje, na Arena do Grêmio, o Palmeiras vai ficando cada vez mais longe do título do Campeonato Brasileiro. Empatou com o Grêmio em 0-0. O destaque do Fluminense, Rufino.
2: Fluminense empolgado pela classificação na Libertadores da América e tem como principal destaque o Martinelli, como a primeira vez para servir na seleção brasileira.
0: Portanto, aí o nosso Edson Rufino trazendo as informações, os destaques das equipes de Corinthians e Fluminense. Lembrando que hoje, além de Corinthians e Fluminense, teremos no Barradão Vitória e Cruzeiro no mesmo horário. E às 18h30 tem no Maracanã Flamengo e Bragantino. Na Arena da Baixada, Atlético Paranaense e Bahia, às 19h30. A análise, o comentário é de Luiz Ademar. Ademar, a gente já deu uma olhada nesse time do Corinthians, desfalques importantes para a equipe e de um Fluminense que sim, né? Fluminense, pelo jeito, vem com o time, com o que tem de melhor aí o Fluminense, que não tem competição no meio da semana, vai ter a super data FIFA. Então, um grande jogo daqui a pouco, Ademar. Boa tarde.
3: Boa tarde, Heber. Boa tarde, amigos e amigas que nos acompanham aqui mais uma jornada. O negócio é o seguinte, né? Dois times que estão em situações distintas em relação a Libertadores. O Corinthians perdeu, foi eliminado. O Fluminense perdeu para o Platense, mas está classificado, né? E aí, pelo menos, está feliz. Agora, o Fluminense perdeu uma vaga no G4, foi para a quinta colocação. Ele foi com o time reserva e perdeu do Galo. Aí perdeu do Platense também, precisa de uma reabilitação. O Corinthians vem de 5 derrotas seguidas, até em casa não está mais produzindo nada, gente. E ainda foi eliminado pela Libertadores em casa também. Então está na hora de reagir. A gente está vendo possibilidades do G5 no brasileiro virar G6, virar G7, virar G8. E aí, se você vence, o Corinthians pelo menos fala para o seu torcedor: ó, o ano não foi em vão, eu posso brigar por algo. E o Fluminense pode ser campeão da Libertadores e nem precisar do G5, do G6, sei lá, ou qualquer coisa. Mas mesmo assim tem que estar ali no bolo, né? E tem que reagir, porque vem também de 2 derrotas seguidas.
0: Maravilha, Luiz Ademar, opinião no futebol da Nova Brasil. 15:14, 3:14. Você vai agora curtir o nosso Gaviva, que você pode bater um papo com o nosso Gaviva. E o seu bate-papo vai pro ar no 11 994 33 21 21, 11 994 33 21 21. Gaviva, boa tarde. E aí, pro pessoal participar, é a dica cultural. Boa tarde, Gaviva. Teve Batman e Robin ontem, né, Gaviva? Teve tudo isso, né?
4: Teve, vai ter mais hoje ainda.
0: Tem, né?
4: Boa tarde, Weber Lima. Boa tarde, chove lá fora e pinga em nós.
0: Eba.
4: Vamos chamar a galera para participar aqui no WhatsApp Nova Brasil, 11 é o DDD, 994-33-2121. Pode mandar mensagem de texto, pode mandar mensagem de áudio, 11 994-33-2121. Pelo YouTube, né? É Nova Brasil em Campo ou Jornalismo Nova Brasil. É dois YouTube para você interagir no chat lá do YouTube. É Nova Brasil em Campo ou Jornalismo Nova Brasil. Mandando sua mensagem, tanto pelo WhatsApp como pelo chat do YouTube, a gente vai falar teu nome no ar, soltar tua voz no ar. É muito bacana quando a galera interage e participa com a gente. E a dica cultural de hoje, o Hugo Botelho ontem narrando o jogo do Peixe, ele falou: Gavião, hoje é o dia do Batman, ontem, 19 de setembro, né? Aí, com a ajuda do Lucas Monteiro, ele já colocou, fez aquele negócio de pôr o Batman e o Robin, né? É você, o Weber Lima e o Antônio Lima de Batman e Robin. Eu já tive uma ideia aqui na minha mente de fazer uma coisa pro Dia das Crianças, pro mês das crianças, mês que vem.
0: Tá chegando.
4: Todos os integrantes da equipe fantasiados com alguma fantasia de super-herói que criança adora. Então vamos pôr imagens de vários integrantes da Nova Brasil com seus respectivos uniformes de super-herói.
0: Boa, Gaviva, boa. Ô, Celcinho, eu sei que você tá meio, meio, esses dias entrou um negócio de Cazuza, o Celcinho colocou um chorinho, né, que só faltou dar uma porrada nele. Aí, hoje ele coloca aí o negócio do Batman, colocou a música do Vingadores, Celcinho. Você tá antenado, hein, Celcinho? Você tá antenado, hein? 3 horas... trilha de super-herói, eu vou te mostrar o super-herói. Três horas de 17, é verdade. 3 horas e 17 minutos. Vai. Daqui a pouquinho você vai ver pra onde vai o Corinthians. 3 horas e 17 minutos. Portanto, a equipe apresentada daqui a pouquinho, o nosso Cleiton Gamarra, pra assumir o microfone da Nova Brasil, Edson Rufino. Mais informações do Timão. O Corinthians que precisa vencer, Rufino, porque é o seguinte: chegou o Mirassol em 32, chegou o Vasco 31, o Grêmio tá de olho 29, e o Internacional, que é o time mais atolado aí, que pode fugir, porque o Remo e a Chapecoense já foram. O Internacional é o próximo adversário do Corinthians lá no Beira-Rio, Rufino.
2: Vai buscando realmente a sua reabilitação. Tem um amigo aqui, e aí, confiante para a reabilitação do Corinthians hoje?
5: Necessária, precisamos vir dar uma força aí, porque realmente o Coringão é a nossa fé. Perdeu o jogo doído, eu estava aqui, então foi um jogo doído no final, nosso craque. Bateu quando ele sempre bate, mas errou, essa subiu um pouquinho, então a gente não, né? A culpa foi de todo. A gente precisa recuperar no brasileiro e buscar no mínimo uma sul-americana, ou quer saber uma arrancada em 24 e buscar
2: liberdade. O Fluminense vem forte, hein?
5: É um time forte, mas eles têm o Hulk, aqui nós temos a Fiel, que é muito mais poderosa do que o Hulk.
2: Meu nome é Salvador.
5: Mas,
2: beleza, um abraço. Participando aqui nessa participação aqui, onde dá acesso aos locais, torcedor chegando para acompanhar de perto essa partida importante do Campeonato Brasileiro, Corinthians Fluminense, o Corinthians que terá de volta o Ranieri cumpriu suspensão automática e tem presença confirmada, também estará no meio campo, o Iago Machado também foi escalado. Daqui a pouco eu confio o time titular.
0: Beleza, Rufino. Rufino tem que vir de outro lugar, gente. Não tem condição pro nosso ouvinte, isso não é um negócio de qualidade. Né? A gente ficou ouvindo o Rufino pela metade, aí não dá. Daí pode abortar isso daí. Pode abortar que não dá. Daí é uma falta de respeito com o nosso ouvinte. Vai o Rufino procurar o microfone correto, vir de outro lugar, porque não dá. 3 horas e 19 minutos, quando o Rufino tiver ok, ele volta. Não vamos tentativa não vai. Não vai. Eu ouvi tudo pela metade, Rufino. Não entendi absolutamente nada. Entendi pouca coisa. Entendi alguma coisa porque eu sei da informação. 3 horas e 19 minutos no futebol da Nova Brasil. 3 horas e 19 minutos no nosso futebol. Se, infelizmente, as empresas de telefonia não entregam uma internet de qualidade, não adianta. É 5G, mas é um 5G de porcaria, que não adianta para absolutamente nada. Você que tem 5G, você sabe. Você sabe que às vezes você está em algum ponto da cidade, não pega, porcaria nenhuma. É, eles cobram bem, mas entregar o produto de qualidade, não entregam. Então é isso aí. 3 horas e 20 minutos. Não tem, não chama ninguém novamente. Só volta no microfone, lá dentro do estádio, não tem mais chamada de ninguém. 3 horas e 20 minutos, vamos lá. Ademar, em relação ao jogo de hoje, importantíssimo pro Corinthians, Ademar, que é um time que precisa vencer de qualquer jeito, você vê essa possibilidade hoje ou você acha que a eliminação da Libertadores vai afetar demais, Ademar?
3: A gente tinha dito ao longo da semana, né, no Nova Brasil em Campo, que a tendência de São Paulo e Corinthians pelas eliminações, né, era de time cabisbaixo, time... E foi que aconteceu isso com o São Paulo ontem. Nós vimos um time muito mal, né? Muito mal, e só ganhou porque o time é pior, o Inter é o pior. Agora o Corinthians deu azar porque ele vai pegar um time bom, um time que vem ali no G4, G5, porque era, esse ano é G5, agora ele é o quinto colocado, mas ele vem o campeonato inteiro. Não é de agora, não são 28 rodadas que ele tá bem. Ele tá bem, é semifinalista de Libertadores, enfim, tá fazendo uma campanha espetacular, e vem com a sua força máxima. Eu entendo que o Fluminense hoje é levemente favorito. Não é aquele favoritismo por causa da Arena. Mas a Arena, Demar, não tá fazendo sua... É isso, a Arena não tá fazendo efeito esse ano. Mas quem sabe hoje? Porque eu penso também que se o Fluminense der uma pancada, eu não sei não, hein? Não sei não com o Fernando Diniz, que depois vem essa parada, se você quiser fazer uma troca, o horário é agora. O cara chega novo, faz um trabalho, conhece um elenco. Eu acho que o Fernando Diniz está correndo risco, hoje é um jogo perigoso e o Corinthians vai ter que jogar muita bola porque o Fluminense é um time melhor.
0: Vamos lá, Gaviva, opinião do povo e as perguntas para o nosso Luiz Ademar. Gaviva.
4: Vamos lá, tem o Reinaldo, ele fala: que domingo lindo pro meu peixão, tô em Americana com muita chuva, curtindo a melhor rádio, a Nova Brasil. O Mário Ramos: sou flamenguista e não gostei que o Corinthians saiu da Libertadores, a gente ia ganhar aqui no Brasil, agora vamos ter que viajar pra Argentina. Tem o Beto: jogar em um time que 90% do rateio vai para um único jogador, fala sério. Ele tá falando que é boa parte da folha salarial, né? A maioria vai tudo pro bolso do Memphis. O Dalmo de Paraisópolis: não consigo aceitar a forma que o Corinthians saiu da Libertadores. No jogo de ida, a comissão técnica e jogadores comemoraram o empate. Perguntas aqui pro Luiz Ademar. Chega do Cristóvão. Luiz Ademar: podemos dizer que foi um erro do Corinthians apostar tudo na Libertadores?
3: Ah, não. Eu não entendo assim. Se eu fosse o treinador, o gerente, o presidente do Corinthians, acho que o carro-chefe é a Libertadores. Agora, não poderia ter esses tropeços que tem em casa, convenhamos. Você vai brigar até as quartas de final da Libertadores, e aí você perde para Chapecoense em casa, você coleciona uns fracassos, 5 derrotas, aí não pode. Ah, o Corinthians tem um grande time. O time titular do Corinthians, eu entendo que pode brigar com o Palmeiras, o time titular. Se você conseguir jogar com todos os jogadores, dá para você brigar com Palmeiras e Flamengo. Eu acho que dá pra brigar. O problema é que o Corinthians, quando tem que usar o banco, você vê o Yuri Alberto, o Guinegão não conseguiu, e o Pedro Raul, a gente vê que a bola queima nos pés dele. Então você tem uma discrepância muito grande entre titulares e reservas. Agora, apostar tudo na Libertadores, eu também apostaria. Só não poderia ter esses tropeços que aconteceram, principalmente contra a Chapecoense em casa, né?
4: O Eliezer: Luiz Ademar, o Corinthians, com a folha salarial que tem, ele não está devendo esse ano, fora de tudo e se preocupando com a zona do rebaixamento. A folha do Corinthians é quase igual, está um pouco abaixo da folha salarial do Palmeiras.
3: Não, nesse sentido eu concordo. Aí o que mostra que os nossos clubes são mal conduzidos, né? Como que pode você pegar aí o salário do Pedro Raul e de mais qualquer reserva aí, vai dar para 1,5 milhão, pelo menos, quase 1,5 milhão. Então, o problema é você, do jeito que você gasta o dinheiro. Agora, com essa folha de pagamento, você tá brigando lá embaixo, é vergonhoso. Mas também não acredito que a folha de pagamento do Grêmio e do Inter seja tão diferente da do Corinthians, né? Então, você vê que o futebol brasileiro, a gente tá nivelado por baixo, infelizmente.
4: E a terceira e última aqui, do Leonel, de Carapicuíba, Luiz Anemar. Quem poderia vir pro lugar do Fernando Diniz, no caso de uma demissão?
3: Eu confesso a você, eu não mandaria ele embora, mesmo que perca hoje, porque o cara conhece o elenco, você vai ter que trazer outro treinador. O Corinthians está com um monte de transfer ban aí, o Corinthians deve para, estava com salário atrasado, não sei se já pagou, né? E aí com todo esse problema você vai ter mais uma multa rescisória e vai ter mais um treinador, e quem que você vai trazer? Se você tivesse o Danilo, que foi campeão com o Berlândia na base...
6: Eu tenho uma dúvida, Neymar. Até para você não perder o raciocínio. Com o transferban, você pode contratar outro técnico?
3: Pode.
6: Pode, né? Técnico pode.
3: Técnico pode, porque
6: atleta
3: daí...
6: Atleta não, né?
3: Não, atleta não.
6: Mas você tem que dar baixa primeiro
3: o pagamento,
6: da dívida.
3: Ou parcelar e acertar. Tá. E o cara vai lá e assina.
6: Boa.
3: Né? O treinador assina que tá tudo bem. Agora, pela situação financeira do Corinthians, eu não mandaria embora, independente do resultado hoje, até porque eu acho que o Fluminense é favorito diante do Corinthians.
4: Vai lá, Weber.
0: Maravilha. Quando tiver o pessoal aí com opinião participando, é legal pra gente saber do corintiano, né? Se ele acha que o Corinthians... A gente fez essa enquete durante a semana. E agradecendo muito a audiência no programa, às 5h30 da tarde, diariamente, segunda a sexta, o Nova Brasil em Campo. Olha, crescendo muito nos números do YouTube, agradecendo demais, porque a gente saiu do zero, né? A gente sai do zero e uma criação aí em março dessa nova equipe. E realmente os números são maravilhosos. Agradecendo demais a audiência, o carinho das pessoas, né? Muitas pessoas que eu encontro, amigos do meio, né? Que falam do nosso trabalho, né? Que realmente está chamando a atenção. Essa equipe de muita qualidade. E só tenho a agradecer demais a sua audiência, o seu carinho, os números que crescem demais, inclusive no programa, né? Programa essa semana também, uma audiência muito boa, três vezes mais do que era o comum, né? Crescendo demais. E voltamos com força total depois da Copa do Mundo com o futebol da Nova Brasil. E vem novidade aí. Bom, olha, é o seguinte, então é legal você participar, corintiano. Você acha que se perder hoje, o Diniz deve sair? Sim ou não? O Diniz deve sair, sim ou não? Mande a sua mensagem aí, você fala, não, Everton, tem que ficar para os próximos jogos e tal. Eu acho que, Ademar, é o limite, é o jogo do Palmeiras, sempre é, né? O clássico é sempre derruba treinador. Até porque se o Diniz não conseguir ganhar nada, até o clássico, Ademar, aí eu acho que foi insustentável.
3: Aí sim, aí fica insustentável. Agora, assim, por enquanto, perdendo hoje ou não perdendo, né? Você tá fora da zona do rebaixamento. O que não pode é você continuar com essa sequência de derrotas e parar na zona do rebaixamento. E aí eu concordo, embora a folha de pagamento não entre em campo, porque os times pagam muito e contratam mal, né? Eu fico abismado, hoje qualquer jogador ganha quase perto de 1 milhão, cara.
6: Sim.
3: 0,5 milhão é salário mínimo para os caras, não é possível. E isso é um absurdo. Mas aí é uma outra discussão, é uma outra situação. E se você for pegar o elenco do Corinthians, é totalmente, assim, desqualificado em termos de banco de reservas.
6: Sim.
3: Não vou cobrar da molecada aí, que nem hoje vai entrar o Iago Machado, o Choca é moleque, o Júnior, o Negão é moleque, o Dieguinho, esses aí eu não cobro. Os caras estão chegando. Então, agora, poxa, você pega o banco de reservas, você tem Pedro Raul, Vitinho, Alan, Andilheri, Matheus Pereira, pelo amor de Deus, cara. Quem que você tem aí pra resolver seu jogo, seu segundo tempo? Ninguém, cara, ninguém.
6: É verdade, verdade. Vive uma situação muito parecida o São Paulo, né?
3: Exatamente.
6: Jogadores no banco, vai.
3: E o Santos só não tá nisso porque é o pai do Neymar.
6: Sim.
3: Né?
6: Sim.
3: O pai do Neymar contratou bem, trouxe aí bons jogadores, embora Coutinho, Neymar, Gabigol esses caras jogaram tudo junto, o Santos vai ter uma dificuldade enorme, hein?
6: Exatamente. Eu acho não tem ninguém pra marcar,
3: não tem, né? O Ricardinho, pra quem não sabe, comentarista do Sport TV, ex-jogador de Corinthians, de seleção brasileira, de Santos, de São Paulo, ele fala uma coisa: 10 carregam um, 9 carrega 2. A partir de 8, irmão.
6: É, não dá.
3: Se o seu time não aguenta.
6: Não dá. E o Ademar lembrou aí de alguns jogadores no banco do Corinthians que recebem quase 1 milhão. Na hora que ele foi falando, eu lembrei do Vitor Sá, né? Que tá ganhando 700, mas a partir de janeiro começa a receber 1 milhão.
3: E o cara foi contratado e não joga, cara.
6: Não joga.
3: Aí dá pra entender.
6: E é pedido do Dorival, hein?
3: E o volante que veio do Botafogo?
6: Ah, o Newton?
3: O Newton. Não foi pedido também?
6: Também.
3: Pra que pedisse? Ó, só os dois dá quase 1 milhão e meio.
6: É.
3: Pra que pedir dois caras? Ontem
6: O Newton, quanto que vai ganhar mais ou menos?
3: Ah, uns 500 pau pelo menos.
6: Então 1 milhão e meio a partir de janeiro.
3: Então, cara. Você vê que absurdo. Dois caras que o técnico pede, se eu pedir, ele vai jogar comigo.
6: Tem que usar, é lógico.
3: Vai jogar com... Por que que não tá usando? Porque provavelmente no treino ele viu que não tá dando certo.
6: Não dá, é.
3: Porque o treinador também não é burro. Sim. Mas ele insistiu em pedir. E o São Paulo, aí que tá o Rafinha, que é o inconsequente. Desculpa, é inconsequente. O Dorival, você quer esse cara aqui, 700? Vai ganhar um? Não, pelo amor de Deus. 3 anos de contrato, o cara pediu.
6: Não.
3: Dorival.
6: E deram, né?
3: Esse cara aí, o Gustavo Santana, o Rian Francisco. E mais outros moleques.
6: Olha quanto ia economizar.
3: Exato. Então é por isso que eu falo que os times estão endividados, porque tem um comportamento de milionário passando fome.
6: Exatamente. Bom, 3:31. O Edson Rufino vai trazer as informações, mais informações do Corinthians aqui no Futebol da Nova Brasil. A arena ainda não tá, pela imagem que eu tô vendo aqui, que enche muito rápido, né? Faltando aí 29 minutos pro início da partida na Zona Leste de São Paulo, para Corinthians e Fluminense, que você vai curtir no Futebol da Nova Brasil, quando tiver ok o Rufino aí para chamar e trazer Beleza. Mais informações. Vamos lá então, Rufino. Agora sim, mais informações do Corinthians, personagens, mais do Timão, que teve semana complicada com a queda na Libertadores, Rufino.
7: Exatamente, boa tarde, grande abraço. O Corinthians teve uma semana agitada depois da eliminação da Libertadores da América, pênalti desperdiçado pelo BFZ Pai. Enfim, agora o foco é apenas o Campeonato Brasileiro. A situação não é tranquila, o time realmente correndo sério risco de rebaixamento, e há 5 jogos não vence no Brasileirão. Não terá o Caíde e Gabriel Paulista vetados pelo departamento médico, mas tem na sua escalação titular a volta do Raniel após suspensão automática, e também o André sendo escalado desde o início, e na zaga saindo o Gabriel Paulista lesionado e Iago Machado, garoto de 17 anos, confirmado na equipe. Eu trago como convidado o Bidu, falando de eliminação, mas também do foco na sequência do Campeonato Brasileiro. Vamos ouvi-lo.
8: O grupo está unido. A gente sabe que é uma eliminação que pesa muito. A gente acreditava muito em uma possível classificação. Agradecer aos torcedores pelo apoio, que nos ajudaram até o final. E pedir desculpa para eles, porque não foi do jeito que a gente imaginou, trazendo alegria para todos, não foi a classificação desejada. A gente sabe que a gente tem o brasileiro pela frente, a gente tem que enfrentar o brasileiro. A gente sabe que estamos também vivendo uma situação muito difícil, de algumas derrotas. Agora é procurar encontrar o caminho da vitória novamente. E pedir para que eles continuem acreditando, por mais difícil que seja esse momento, por mais triste que seja, para continuar acreditando em nós, que a gente vai sempre procurar se entregar, se doar em campo para trazer alegria para todos eles.
7: Muito bem, ouvimos atentamente o que disse o Matheus Bidu, confirmado na equipe. O Corinthians já no papel, viu, Weber? Tem Hugo Souza, Mateuzinho, o Iago Machado, o Gustavo Henrique e o Bidu, Raniel, o André e o Bidon, Garro, o Caio César e Memphis Depay. Esse é o Corinthians para pegar o Fluminense daqui a pouquinho, Weber.
6: Maravilha, portanto aí, repito, o Corinthians para o nosso Luiz Ademar, vamos lá.
7: Hugo Souza, Mateuzinho, o Iago Machado, Gustavo Henrique Bidu.

0: qualquer maneira, um garoto tendo uma grande responsabilidade aí, que você tem Canobi, Hulk e Serna. É? O ataque do Fluminense
1: é chato.
0: E tem o Lute Acosta que chega por trás ali.
1: Bom jogador.
0: Então vamos lá, é um bom desafio pro garoto. Gustavo Henrique tá numa grande fase, mas do que o Corinthians tem, e eu até eu vi várias escalações hoje colocando o Alan. Eu falei, pô, não é possível que ele vai ter o André. Tudo bem, o André tava voltando e então tal, tava no banco na Libertadores. Hoje ele colocou o André. Então acho que esse time, até no meio-campo, fica forte. Com o André e Bidon, eles marcam, atacam e dão velocidade. Cidade é o time, já que o Garro não tá bem, né?
1: E ganha mesmo, com o André é mais jogador que o Alan. E o Fluminense, Rufino?
2: O Fluminense, motivado pela classificação na Libertadores da América, fase semifinal, tem também como principal destaque a presença do Hulk, mas outro destaque também foi chamado pela primeira vez para servir a seleção brasileira, o Martinelli, que é o nosso convidado, falando desse momento de convocação e também do amor que tem pelo Fluminense. Vamos acompanhar.
3: É um sentimento de muita felicidade, desde quando a gente recebeu a notícia, né? Então eu só tenho que agradecer a Deus, a toda minha família que me apoia, né? Todo mundo aqui do clube, todo o staff, o Fluminense, todos os meus companheiros que me ajudaram. Eu acho que essas pessoas me deram força e me ajudaram a chegar onde que eu estou hoje. Acho que nem nos meus melhores sonhos eu esperava viver isso com 24 anos, tão rápido. E, cara, fosse pra falar um sonho, eu achava que isso era uma coisa tão distante. E eu acho que pra Deus não tem nada impossível nessa vida. E dia após dia, venho realizando sonhos, tornando realidade. E tô muito feliz aqui e espero corresponder muito ainda com o Fluminense, tendo minha chance na seleção agora também.
2: Muito bem, a presença, portanto, do Martinelli, confirmado também na equipe titular, Fábio, Samuel Xavier, Thiago Silva, Milan René, o Martinelli, o Nonato, o Lúcio Acosta e o Canóbio, Kevin Serna e Hulk. Esse é o Fluminense, que nesse momento faz trabalho de aquecimento e daqui a pouco vai para o jogo contra o Corinthians. Weber.
1: 3:37, esse Fluminense, Ademar. Vamos lá, repito o Flu pro nosso Luiz Ademar Rufino e pro nosso ouvinte da Nova Brasil.
2: Fábio, Samuel Xavier, Thiago Silva, Milan René, o Martinelli, o Nonato, Lúcio Acosta e o Canóbio, Kevin Serna e Hulk.
1: Vai lá, Ademar.
0: Uma curiosidade são os caras da seleção, né? Hugo Souza, Mateuzinho, Martinelli, verdade, né? Tem que ter o Bidon, né? Nós temos aí um confronto de 3-1 pro Corinthians, né? O Corinthians 3 da seleção, o Martinelli. Eu não consigo entender o telefone, só rapidinho, o técnico da seleção. Ah. Perde um centroavante, um artilheiro, aí ele traz o Martinelli. Cara, então quer dizer.
1: Eu não quero ser o. Como é que é? O da catástrofe lá, da desgraça, né? Mas, assim, na boa, com essa mudança aí, Ademar, mostra o que vai ser o ciclo da Copa. Vai ser o mesmo que ele tentou na Copa do Mundo.
0: Eu também
1: na
0: acho.
1: Última Copa.
0: Assim, você vê quando foi cortado o lateral direito, ele trouxe um volante. É. Aí nós precisamos de lateral direito. Quem acabou? O Danilo, que nem no Flamengo joga, quase. Nem no Flamengo joga. Mas enfim, é um time experiente. Fábio, Thiago Silva, Samuel Xavier, Hulk. Você tem um time aí, rapaz, mesclado com uma juventude, né? O Martinelli, que é mais jovem, enfim. É um time experiente, um time bom, um time competente. E o Fluminense, pra mim, é o favorito. Corinthians, se ganhar hoje, vai com uma vitória espetacular, porque esse time experiente e na fase que vive, o Fluminense consegue chegar na arena do Corinthians com favoritismo.
1: Vamos lá, Gaviva, a sua participação com o nosso ouvinte, Gaviva.
4: Vamos soltar áudio da galera, tem dois áudios aqui da galera e depois perguntas, mais perguntas, o povo quer saber de Luiz Ademar sobre o jogo de hoje. Pode soltar aí, Celcinho, o áudio.
5: Boa tarde, Gavião. Boa tarde, pessoal da Nova Brasil FM. Aqui é o Rafael do Horto. Tô aqui acompanhando a transmissão da Nova Brasil, junto com o Igor Chama, Iago Chama e Samira Chama, Silvério. Todo mundo junto aqui, curtindo a transmissão aqui. Vai, Corinthians! A Samira falou que não, mas vai, Corinthians.
6: Boa tarde, Web.

0: Boa tarde, Gaviva. Boa tarde a todos. Thiago Aquino, do Jabaquara. Ô, Gaviva, no Bar do Cabeção aí hoje vai servir galinhada igual quarta-feira ou vai mudar o cardápio hoje, hein? Bem, quarta-feira tava bom, ótima a galinhada aí que serviram, hein? Um abraço. Tem nada disso.
1: Ô, o cara vendo querer tirar onda aí, não tem nada de galinhada aqui não.
2: Acho que vai ter galinhada aí hoje.
3: Se não tem galinhada, tem um frango assado lá.
1: Frango assado tem. Frango assado tem. Pergunta aqui pro Luiz Ademar, a hora que você quiser, viu,
2: Então Eber? Vai lá, uma pergunta aí pra gente chamar o break, que os breaks são mais curtos agora por conta das eleições, Gaviva. Então vamos lá, uma pergunta pro nosso Luiz Ademar.
1: O Magno de Barueri, Luiz Ademar, a queda no desempenho no futebol do Garro foi o que abalou o futebol da equipe do Corinthians?
3: Muito, muito, muito. É evidente que o Memphis voltou e voltou muito abaixo, verdade seja dita. O Yuri Alberto faz uma falta danada, mas o cara, o cérebro, o cara que cria, o cara que chega, o elemento surpresa, ele fez um gol contra o Bragantino que foi dado, né? Foi dado. Vamos lembrar, o goleiro do Bragantino errou.
2: Sim.
3: E o Garro tá muito abaixo. E o cara que pensa o jogo, o cara que faz a bola chegar ao ataque, o cara que dá qualidade ao time, realmente a queda vertiginosa do Garro prejudicou muito o Corinthians.
2: Mais uma, Gaviva. Dá tempo de mais uma. Vamos lá.
1: Ramon de Ribeirão Preto, Luiz Ademar, o esquema que o Corinthians deve usar hoje seria um esquema mais defensivo?
2: O nosso Luiz Ademar, lá em Ribeirão Preto, também participa diariamente do...
3: Oi?
2: Diariamente...
3: O TH Mais Esportes, da meio-dia uma.
2: Meio-dia uma lá em Ribeirão Preto, no grupo Tati de Comunicação. E agora o pessoal está ouvindo o Ademar lá no 91,3, Ademar.
3: Olha, eu vejo o André, Bidon e Garro, caras ofensivos. Com a vantagem, claro, o Garro não marca nada, mas o Bidon e o André voltam e marcam muito. Então, em que pés você vai falar? Tem três volantes no Corinthians? Tem. Mas eu considero o Bidon um meia que pode se transformar em volante e considero o André um meia que pode se transformar em volante. Então, eles podem fazer as duas funções, até por serem jovens e por correr muito. Então, eu não vejo esse time defensivo, apesar dos três volantes, porque eu considero André e Bidon. Se você falar que eles são meia, eu acredito. Se vocês falar que eles são volante, eu acredito. E quando você acredita que o cara faz duas funções, é porque o cara tem muita qualidade. E os dois têm muita qualidade.
2: Gaviva, agora algumas participações aí dos nossos ouvintes, os nomes, opa, os lugares de onde eles participam, Gaviva, por favor.
1: Gabriel de Guarulhos, Memphis está de tiração, fora do timão, nunca vou te abandonar, Corinthians. É o Gabriel de Guarulhos. O Snow, ele fala, Memphis colocou o Corinthians na realidade, time devedor, não merece ser campeão. Tem aqui o Isidoro, ele é de Araçatuba. Triste o final de ano do corintiano. O José Roberto, vai Corinthians. A Vânia Santos, o Gabriel Rodrigo, dizendo que o Diniz não cai. Hoje é 2-0 Timão. Luizão, do Parque Peruche, sempre com a gente. Espero que o Diniz caia. Aí o Luizão querendo a queda do Diniz. O Mendonça, corintiano, quero que o Diniz vá para bem longe do Timão. Ele é fraco e sem criatividade. Sérgio Motor, boa tarde, galera Nova Brasil. E o Kaká dizendo que esse Brasileirão vai pegar fogo ainda na reta final, Weber Lima.
2: Vai pegar fogo na parte de baixo. Se o Flamengo ganhar hoje, acabou. O Palmeiras vai precisar de duas rodadas já em 10 para passar o Flamengo. E aí, para você passar um time de qualidade como esse do Flamengo em duas rodadas faltando 10, acho muito difícil. Acho realmente muito difícil. Agora a briga lá embaixo vai ser boa. A briga lá embaixo para fugir do rebaixamento será excelente. 3:44, rápido break, na volta muito mais para você no futebol da Nova Brasil, no Nova Jogada, com pão de alhozinho, resenha boa, tem pão de alhozinho, dá jogo.

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0: 3:49. Você fica agora no futebol da Nova Brasil com Corinthians e Fluminense. 28ª rodada do Campeonato Brasileiro. 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
0: Excelente tarde pra você, ligado aqui na Nova Brasil, do Nova Brasil em campo. E aí, tudo certo? Vamos juntos para mais uma jornada esportiva, 28ª rodada do Campeonato Brasileiro, 20 de setembro de 2026, 15:50. A partir de agora você confere Corinthians e Fluminense aqui no Nova Brasil em campo. E você, claro, vai curtir conosco o confronto do 14º colocado, um Corinthians com 32 pontos, precisando da vitória para se afastar da zona da degola. Já a equipe do Fluminense na quinta colocação, uma boa campanha, com 45 pontos somados, porém precisando melhorar o seu desempenho fora de casa. Até aqui no Campeonato Brasileiro, foram 2 vitórias longe do Maracanã em 13 jogos disputados. Essa é a história que nós vamos contar a partir de agora para você. E vamos já girar a nossa equipe aqui, direto da Arena do Corinthians, começando com o destaque do Corinthians, Edson Rufino. Boa tarde, boa jornada para você, seja bem-vindo. Qual é o destaque do Timão, Rufino?
3: Boa tarde, Gamarra. Destaque do Timão é que vem diferente para o jogo de hoje, novidades na zaga. A presença do Iago Machado no meio-campo, volta de Ranieri e também André. É o Corinthians com a corda no pescoço, Gamarra.
0: Tá certo, agora vamos com o semifinalista da Libertadores da América, o Fluminense de Marcão, hein? Quem diria? Pós o meu dia, o Marcão já coloca o Fluminense em uma das semifinais da Libertadores da América. Edson Rufino, o destaque do tricolor das Laranjeiras.
3: É o Fluminense eufórico pela classificação, a próxima fase da Libertadores da América, e feliz da vida também, porque Martinelli foi chamado pela primeira vez para servir a seleção brasileira.
0: É isso, já já bola rolando. Agora vamos com destaque no plantão esportivo. Weber Lima, boa tarde, boa jornada para você, seja bem-vindo. Qual é o destaque aí no plantão, Weber?
4: Maravilha, Gamarra, boa tarde a você, boa tarde ao amigo ligado, ao amigo, amiga ligada na Nova Brasil. Vamos com a rodada do Campeonato Brasileiro. Ontem tivemos Atlético Chapecoense 1-1, no Maião Mirassol 2, Botafogo 0. A Nova Brasil transmitiu o jogo no Mangueirão, Remo 1, Santos 2. Em São Januário, Vasco atropelou o Curitiba 5-0. Também com transmissão da Nova Brasil no Morumbi, gol de Caleri, São Paulo 1, Internacional 0. E hoje pela manhã na Arena do Grêmio, empate sem gols entre Grêmio e Palmeiras. Hoje também às 16h no Barradão tem Vitória e Cruzeiro. No Maraca, Flamengo e Bragantino às 18h30, e fechando a rodada às 19h30 na Arena da Baixada, Atlético Paranaense e Bahia. Com o empate, o Palmeiras não ultrapassou o Flamengo. Flamengo segue líder do Brasileirão, Gamarra.
0: Tá certo, agora vamos lá, direto do Par do Cabeção. Aê. Humor do Gavião, seja bem-vindo, Gaviva. Boa tarde, boa jornada pra você. Como faz pra participar da nossa jornada, Gaviva?
5: Boa tarde, Gamarra. Satisfação pra todo mundo também que vai trabalhar nessa jornada, e pro ouvinte que pode colar com a gente no YouTube, hein? É, tem a live lá do YouTube, Nova Brasil em Campo. Nova Brasil em Campo. Vai lá no YouTube, participa do chat Nova Brasil em Campo. Ou então Jornalismo Nova Brasil. Jornalismo Nova Brasil, a gente está atento em todas as mensagens que aparecem lá no chat para falar o teu nome no ar. E para mandar um WhatsApp, mensagem de texto ou de áudio, manda aí no 11 994 33 21 21. Não vai mandar aquele áudio gigantão, né? Mande um áudio mais curtinho, mande aquele áudio. A gente gosta de ouvir sua voz, a gente faz questão de colocar tua voz no ar. Então dá essa moral pra gente, mandando no 11 994 33 21 21. E vai Corinthians, Gamarra!
0: É isso, agora o destaque do comentário, Luiz Ademar. Boa tarde, boa jornada pra você, seja bem-vindo. O que esperar desse Corinthians e Fluminense, Ademar?
6: Boa tarde, Gamarra, um abraço a você e a todos que nos acompanham. Olha, o Corinthians vem de 5 derrotas seguidas no Brasileiro. O Corinthians vem da eliminação, não sei se é a torcida do Corinthians que tá de costas aí pro campo, se tem algum protesto ou não, mas enfim, de qualquer maneira é um time que não está bem, que não está bem, que provavelmente emocionalmente os jogadores devem estar afetados. Eu estava lendo a declaração do Mendes pedindo desculpa para a torcida, o quanto ele está abalado. O torcedor foi falar com os jogadores do Corinthians e percebeu realmente que o Mendes estava abalado. Então, o Corinthians vai ter que driblar tudo isso, vai ter que driblar a tristeza, a má fase, enfrentando um time que é melhor do que ele. E te vê na tabela de classificação, Fluminense veio ponta a ponta no G4, agora caiu para quinta colocação, o Bahia passou, mas de qualquer maneira, o Fluminense classificou mesmo com derrota para Platense, para a próxima fase da Libertadores. O Corinthians ficou, tudo conspira a favor do Fluminense, e é aí que o Corinthians tem que mostrar que o Corinthians é isso, o Corinthians é sofrimento, o Corinthians é volta por cima, e pro seu torcedor, nada melhor do que você vencer um time que tá lá em cima e que é melhor que o seu. É um grande desafio pro Diniz e seus comandados, viu, Gamarra?
0: É isso, esse é o Luiz Ademar, para você ligado aqui no Nova Brasil em Campo. Antes das escalações, Rufino, Corinthians não ia jogar de azul hoje, Rufino? Mudou alguma coisa?
7: É, ele tá jogando de branco, realmente tava previsto o azul.
0: É, eu não tenho ainda homenagem ao Tobias e tal.
7: Exatamente.
0: Só o Hugo tá de roxo, né? Nem azul, acho que é roxo isso aí, né?
7: É, a do Hugo não é aquela camisa comemorativa do Corinthians, e realmente ia jogar de azul, só que vieram de branco, ainda não temos essa informação.
0: A não ser que a CBF não permitiu para a questão do VAR lá do semiautomático, mas vamos que vamos. Vamos lá então, com as escalações das equipes, começando com o Corinthians. O povo está em sua casa, alô Rufino, escala o Corinthians!
7: Oficialmente escalado, anote aí comigo, torcedor em todo o Brasil. Hugo Souza é o goleiro, camisa número 1, Mateuzinho 2, Breno Bidon também fazendo parte do time do Corinthians, os dois zagueiros, né? Temos aqui a presença do Iago Machado, camisa 55, o Gustavo Henrique, número 13, e o Bidu, camisa número 21, setor de meio campo, Ranieri, 14, tem o André, 49, e o Bidon, camisa número 7, à frente a presença do Garro, capitão da equipe número 8, o Caio César, 37, e Memphis Depay, camisa 10. Eu já tenho a informação, viu, Gamarra?
0: Sim.
7: Só os goleiros jogando com a camisa comemorativa.
0: É isso. Você chegou a pescar aí o que a torcida do Corinthians gritou agora, Rufino?
7: Olha, foi justamente quando eu estava passando a escalação, então não pesquei.
0: É, a gente tentou entender, não conseguimos. Até aqui, que já me causa estranheza, não tivemos o poropopó. Não sei se é uma forma de protesto, mas normalmente nesse momento que as equipes entram no gramado, tem o poropopó, até aqui nada. Mais um grito de guerra aqui. É isso, já já vamos escalar o Fluminense agora. Rufino escala o semifinalista da Libertadores, o Fluminense, Rufino.
7: Oficialmente escalado, anote aí comigo, torcedor em todo o Brasil. Fábio, camisa número 1, Samuel Xavier 2, o Thiago Silva 3, Milan 29, René meia dúzia, o Martinelli 8, Donato 16, Lúcio Acosta 32, o Canóbio é 17, o Kevin Serna 90, e o Hulk, camisa número 7, o Hulk, que é um dos jogadores à expectativa de marcar gols daqui a pouquinho, pelo menos essa é a expectativa por parte da equipe do Fluminense.
0: Tá certo, vamos agora saber quem apita o jogo, Rufino.
7: Vamos lá, no apito. No apito, Ramon Abate Abel. Auxiliar número 1, Nailton Júnior de Souza Oliveira. Auxiliar 2, o Henrique Neu Ribeiro. Guarda árbitro, Gustavo Gravino Bauerman. E no VAR, Daniel Nobre Bins.
0: É isso, tudo pronto para a bola rolar. Vamos com os palpites. O Weber Lima, palpite para o jogo.
8: Fluminense, eu coloquei aqui 2-0.
0: Ademar.
9: Eu não lembro o meu palpite, mas vou de 1-1.
8: Você falou...
0: Caviva!
8: 1-1.
5: 1-0, Timão.
0: Edson Rufino.
10: 2-1, Corinthians.
0: O Calabareda.
11: 0-0.
0: 0-0. E o nosso Antônio Lima. 4-1, Corinthians. Ele mandou aqui pra mim no WhatsApp.
5: Esse é corintiano doente.
0: Esse é Corinthians demais, Antônio Lima, hein? Que beleza, tudo pronto pra bola rolar. O Corinthians ataca pro setor norte. E onde ficam as organizadas desse primeiro tempo? Apita o árbitro. A bola está rolando na arena do Corinthians.
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0: Vamos juntos para Fluminense, Corinthians, Corinthians e Fluminense aqui direto de Itaquera. É posse de bola para a equipe do Fluminense por aqui. Houve a falta, falta marcada, jogo parado, posse para a equipe do Flusão, que vai sair jogando e vai repor a bola em jogo aqui para o setor de quarta zaga. Vai sair jogando pela linha defensiva. Pode. Sai jogando pelo setor esquerdo do gramado, domínio de bola com Milan. Milan rolou a bola por dentro, tentativa de passe, perde a bola, o Fluminense recupera, o Corinthians vem, Mefis rodopiou para cima da marcação, abriu boa bola. É pra Caio César, cruzou, bate a bola na marcação e vai embora. Pela linha de fundo, escanteio, Corinthians no fino.
10: É, ganha o primeiro escanteio, Corinthians na pressão, Caio César tentando a finalização, a bola batendo na zaga, indo pela linha de fundo, Garro.
0: Garro cruzou a bola pro interior da grande área, a bola subiu, desviada, desceu, Fábio defendeu, a bola voltou, furou, André pegou o rebote, ajeitou pra trás, vem a batida pro gol, pra fora. A bola subiu e saiu na tentativa do Bidon. Tiro de meta, Fluminense, Rufino.
10: O André recebe a bola de costas para o gol. E aí ele ajeita para o Bidon, que tentou o chute colocado. Mas a bola passou por sobre o gol. Tiro de meta. Corinthians começou com tudo, hein, Gamarra?
0: Sai jogando o Thiago Silva. Ele levanta a bola até Canóbio no meio do caminho. Corta Bidon, ficou com a bola reboteada. Equipe do Corinthians com Bidon, Bidon para Bidu. Bidu rolou a bola pela meia esquerda na aproximação com o Garro. Para Bidon, a Mefis. Mefis domina. Rola a bola pela meia esquerda, reconecta a jogada para Garro. Garro pode virar lá pro Mateuzinho, tá livre. Ele mandou a bola pro Mateuzinho. Caio César não desviou, ficou com a bola. René recupera para a equipe do Fluminense, tenta atacar o espaço, manda a bola para Ruki, manda a bola pela ponta lá pro René na lateral esquerda, no meio do caminho, corte da zaga. Comemora ali a zaga do Timão, a bola saiu, foi o Iago Machado mandando a bola pela linha lateral, arremesso para a equipe do Fluminense. O Iago é da casa, comemorou, socou o ar, tá na pilha o garoto, Rufino.
10: Tá com moral, tá com moral, foi muito elogiado no jogo contra o Flamengo e ganha condição de titular da partida de hoje.
0: E vem a equipe do Fluminense, tentativa de passagem, perde a bola, recupera Mefis. Mefis tentou o domínio, houve um recuo de bola do Samuel Xavier para o goleiro Fábio. 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
0: Vai sair jogando pela linha Fábio. Ele sai jogando por dentro, toca a bola para Nonato. Nonato recepcionou à esquerda da meia lua da sua grande área. Abre a bola pela quarta zaga, reconectando a jogada aqui. É para Milan. Milan dominou, rolou a bola novamente para Nonato, para Milan. A tabela tá feita pela meia esquerda defensiva. Solta a bola à frente, toca a bola pela ponta. Vai chegando pela lateral com o René. Tentativa de passagem, perde a bola, recupera André no pé de ferro. Rolou para Garro, tentou passe para o Mefis. Chega na cobertura, Nonato tirou. Rolou a bola contra a carga da equipe do Flu. Lançamento é bom pro Canobi. Deu a grande era para fazer, bateu o gol! Em dois tempos faz a defesa, Rufino!
10: Aí uma jogada na velocidade, inversão da jogada da esquerda para a direita, o Canóbio na velocidade, criando essa oportunidade, Hugo foi bem, fez a defesa, 0-0.
0: Sai jogando a equipe do Corinthians, Caio César recepcionou, mandou a bola recuando para Mateuzinho. Mateuzinho rola a bola por dentro, toca para André. André recua a bola pela quarta zaga, reconectando a jogada pela linha para Ranieri. Ranieri bate a bola de primeira, solta a bola pelo setor direito, toca a bola para Iago Machado. Iago Machado para André, domina, fintando, escapa na marcação, leva a bola até a metade do campo, pisa no campo de ataque, solta a bola por dentro, toca para Garro de primeira para Benfez. Recua a bola para Gustavo Henrique, bateu na ponta, rolou. É para Bidu diante da marcação. Garro passa, ele prefere o passe pela meia esquerda, tentativa de passe lá por dentro. centro para Mefes. Mefes recua a bola para André. André bate a bola pela meia direita para Iago Machado. Conduziu a bola em progressão, abriu lateralmente, toca a bola para Mateuzinho. Mateuzinho voltou para o Iago. Iago domina, vai tentar o cruzamento. Ameaçou o cruzamento, deu fake na primeira, segura na segunda, soltou a bola para Ranieri. Ranieri vem pela meia direita, solta a bola dentro do círculo central. Câmara ataque para Gustavo Henrique. Bateu a bola pela meia, recomeça a jogada com Iago Machado. Iago Machado solta a bola pela linha, recomeça a jogada para a equipe do Corinthians com André. André para Machado. Iago Machado a Ranieri. Ele muda o lado da bola da direita para a esquerda para Gustavo Henrique. Domina de pé canhoto, de pé direito. Ele distribui a bola aqui para o setor esquerdo do gramado. Conduz a bola. A equipe do Corinthians no recuo do Bidon para o goleiro Hugo Souza. Hugo Souza abre a bola aqui para o setor esquerdo do gramado. Vai chegando a equipe do Corinthians na perna canhota. Bidon na aproximação na lateral esquerda para Bidu. Tentou escapar Samuel Xavier. Mete o pé na bola, manda a bola pela linha lateral. Arremessou para a equipe do Corinthians. Para Pão de Alhozinho. Com Pão de Alhozinho da jogo.
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0: É o Nova Brasil em campo pra você, ligado o Campeonato Brasileiro, 28ª rodada. Ranieri intercepta pra equipe do Corinthians, lança a frente pra Caio César, foi derrubado, é falta. Falta pra equipe do Corinthians na metade do campo e vamos girar o tempo e o placar do Nova Brasil em campo. Chegando a marca de 5 minutos passados da primeira etapa. Campeonato Brasileiro, 28ª rodada aqui na Arena do Corinthians. Tem Corinthians 0, Fluminense também 0, Eber Lima.
4: Cleiton Gamarra no Barradão, 4 minutos do primeiro tempo. A bola já está rolando para Vitória e Cruzeiro 0-0.
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0: Isso, sai jogando novamente a equipe do Corinthians. O trabalho de bola com Ranieri. Ranieri recepcionou, dominou, prendeu. Ele vai conduzindo a bola em direção ao meio de campo. Solta a bola pela linha, reconectando a jogada aqui pela linha. Vai chegando, dominando com Bidu. Bidu a Ranieri abre a bola para o setor direito para Iago Machado. Machado domina, vai conduzindo a bola pela ponta. Solta a bola para Mateuzinho. Lançou a bola para o interior da grande área. Não tinha ninguém. Fica com a bola a equipe do Fluminense. Tentativa de passe para Canobi. Deixou a bola passar para Ruk. Ruk tentou escapar. A marcação foi desarmado. E ainda no corpo ele tenta ganhar na dividida. A bola saiu. Lateral pro Fluminense. E o Ruk jogou por ali. O jogador do Corinthians, o Bidon, fora do gramado, quase ele foi parar na arquibancada, Rufino.
11: Exatamente, quase. É muita diferença de força, né? O Ruk é muito mais forte que o Bidon.
0: Isso, agora o jogo tá parado lá. Falta para a equipe do Fluminense na linha defensiva. 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
0: É o Nova Brasil em campo para você no Campeonato Brasileiro. E tá sentindo ali Donato. O jogador do Fluminense, o Donato, é isso?
11: Isso. Já se levantou, vai caminhando até com uma certa dificuldade, mas não foi preciso o departamento médico entrar em campo.
0: Thiago Silva levanta a bola para ataque, a bola subiu, desceu, ficou pro goleiro Hugo Souza, que vai repor a bola em jogo. Fala, Gaviva!
5: Uma pergunta pro Rufino aqui, o ouvinte é o Radamés, ele é de Osasco. O Rufino, sempre falam que o Yuri era o Highlander. Cadê ele que não volta dessa contusão nunca?
11: Olha, a previsão de volta é depois da parada da FIFA, né? Dia 7 contra o Internacional, possivelmente ele estará de volta.
0: Aí a resposta, portanto, a previsão do Yuri Alberto. Corinthians no ataque lá pela ponta canhota, domina André. André alcança o câmbio de ataque pela meia esquerda, conduz a bola na diagonal. Ele vira o jogo pela meia. Boa bola, desce o Corinthians, Caio César, Mateuzinho, linha lateral direita da guardeira, cruzou. Chega na cobertura, Milan. Corta para a equipe do Fluminense, em cima da bola pela linha lateral. Arremesso o Flusão. Aqui para o setor direito, já cobrado rapidamente, ligando a bola com o Garro. Garro recepcionou, mandou a bola à frente. Toca a bola pela meia para Caio César. Encarou a marcação, domina. Solta a bola para André, entrada da área, levou pro pé direito, soltou para Mefes. Mefes aprofundou para Caio César. Caio César tenta chegar, René faz a proteção, deixa a bola sair em linha de fundo. Tiro de meta para a equipe do Fluminense. 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
0: Tiro de meta para a equipe do Fluminense. Vai repor a bola em jogo aqui o goleiro Fábio, na linha de frente da sua pequena área. Olha para a direita, olha para a esquerda, tá todo mundo marcado. Ele solta a bola para Milan. Milan soltou a bola. De forma errada, recupera André, apontou, dominou, rolou para Mefes, está na área, tentou o cruzamento, tira Thiago Silva, corta para a equipe do Fluminense, quase o Corinthians chega, Rufino.
11: Boa recuperação de bola do André, servindo o Mefes, ele tentou o cruzamento, bateu na zaga e voltou, olha o Corinthians.
0: De novo. novo, vem aqui pro campo de ataque, domínio de bola com o Mateuzinho, recua a bola até a metade do campo com o Iago Machado, muda o lado da bola, da direita para a esquerda, para Gustavo Henrique recepcionou pela meia, solta a bola à frente, escapou, falta para a equipe do Corinthians lá pela meia esquerda, pode vir, bola para a área, Rufino.
3: Samuel Xavier, que ficou na bronca, ficou reclamando bastante e não teria cometido a falta para cima do Bidon, mas a falta está marcada pela meia esquerda, mais uma chance do Corinthians marcar o primeiro gol.
0: Chega na marca de 9 minutos da primeira etapa, placar esse, 0 para a equipe do Corinthians, 0 para a equipe do Fluminense, 28ª rodada do Campeonato Brasileiro. Vem para a cobrança Garro, se apresenta por ali, o Memphis já saiu da bola, ficou só o Garro pela meia esquerda, vem bola lá para o interior da grande área, veja os zagueiros do Corinthians, Iago Machado, Gustavo Henrique, o Ranieri também está por ali, próximo à marca do pênalti, vem para a cobrança Garro, a bola posicionada pela meia esquerda, apenas um jogador da barreira do goleirão, Fábio, que está um pouquinho adiantado, ele está exatamente ali no meio da pequena área, vem para a cobrança, preparou, calibrou, Garro, perna canhota, mandou a bola, aperta a barra da área, toque de cabeça, bate a bola na marcação, mas o impedimento foi marcado, ou deu escanteio, escanteio Corinthians no fino.
3: Exato, escanteio, no momento em que o Bidu tenta o toque de cabeça, a bola bateu no Lúcio, foi pela linha de fundo, escanteio, o Garro tem pressa, vai para a batida.
0: Vem bola lá para o interior da grande área, a bola posicionada pelo lado direito, vem de pé canhoto, Garro bateu curto para André, André dominou, rolou a bola pela meia para Mateuzinho, ganhou ângulo para o cruzamento, preparou, mandou em cima da marcação do Lúcio Costa, a bola saiu, é lateral, favorecendo a equipe do Corinthians lá pelo setor direito, se mantém no campo de ataque, já cobrou, recepcionou, arremessou, Garro, garra Mateuzinho, Mateuzinho vem pela ponta direita, solta a bola pela meia para André, de costas para o seu adversário, ele recua a bola até a metade do campo, soltura de bola pela linha, reconecta a jogada aqui, o Iago Machado rola a bola pela meia esquerda para Ranieri, tudo isso no campo de ataque, leva ali as opções, toca a bola curtinha, se apresenta Bidon, Bidon para Ranieri, recua a bola para Gustavo Henrique abre a bola pelo setor direito, linha intermediária defensiva para Iago Machado, Iago dominou, puxou a bola para o seu pé direito, avalia as opções, tá todo mundo marcado, todas as linhas fechadas, marca bem, se fecha bem a equipe do Fluminense, ele abre a bola pela ponta para a chegada aqui do Garro, Garro leva a bola até a meia direita, recua a bola para Iago, Iago domina por sua vez com a perna canhota de pé direito, inverte o jogo para Ranieri, aqui pelo setor esquerdo ele recebe, lançamento longo, cumprido para Bidon, chega Thiago Silva, corda para a equipe do Fluminense, lançamento do Nonato, Nonato a Canóbio, Canóbio perde a bola para Ranieri, Ranieri dá um tapa na frente para Garro, domina fintando, acessou na ponta esquerda para o Bidon, vai cruzar, foi na linha de fundo, para diante da marcação, pisa na bola, avalia as opções, recua a bola pelo setor esquerdo para Ranieri, tenta o cruzamento, chega na cobertura, cortando o Canóbio, a bola volta espirrada para Gustavo Henrique, solta a bola pela meia direita, Corinthians fica no campo de ataque de novo, vem com o Iago Machado, abre a bola pela ponta, recua e domina, prende, vai chegando, domina, prende, a equipe do Corinthians com o Memphis, Memphis golou a bola para Garro, volta a bola pela meia direita, Mateuzinho que está por ali, ele rola a bola pela meia para Iago Machado, solta pela meia esquerda para Gustavo Henrique, recepcionou, lançou a bola comprida, longa, a bola saiu linha de fundo, tiro de meta, Luiz Ademar, chega na marca de 12 minutos do primeiro tempo, pinta o quadro do início do jogo, aí Ademar!
9: Corinthians melhor em campo, né? Com mais posse de bola, tentando chegar, variando a jogada, se vê que o Memphis está tentando colocar ali o Caio César no lado direito em ação, o Memphis tentou um passe pro Garro, que foi interceptado, o Fluminense muito acanhado, né? Muito atrás, deixando o Corinthians tomar conta do jogo, mas a única jogada com mais perigo aí foi aquela Canóbio com o Hugo, que o Hugo foi lá e fez a defesa.
0: René pressionado por aqui, sai jogando, Hulk faz o corta-luz, boa chegada lá pela ponta, era o passe para o Lúcio Acosta, a bola passou e saiu, linha lateral, arremesso, e aí Gaviva, tem gente com a gente, Gaviva.
5: Tem aqui o Danilo Cardoso, bora Nova Brasil, a Simônia de Osasco, Avante Verdão, vou secar os gambá e depois secar o cheirinho, abraço para vocês, o Salomão corintiano, Memphis, nunca vou te perdoar, e eu vou falar uma coisa, o Gaviva Marra, você vai aparecer de super-herói hoje na Dica Cultural. Eu não manjo muito desses negócios aí, quem é do Universo Marvel, quem é dos Liga da Justiça, mas vai ter muita gente participando.
0: É Marvel e DC, né? É, mas vamos aguardar. Eu não tô esperando muita coisa, não. Eu não tô muito... Deve ser alguma coisa ruim, com certeza.
5: Está jogando bonito de Aquaman.
0: Ah, meu Deus do céu, hein? Sei como que coube ali. ali a parada lá do Aquaman. Sai jogando pelo setor ofensivo, Memphis escapou, levou a bola na linha lateral esquerda da grande área, soltou a bola para Bidu, Bidu rolou para André, André domina, ele tenta escapar, Lute Acosta chega, intercepta Canobio, recupera, toca para Hulk, Hulk para Lute Acosta, ele domina pelo setor de meia direita, carregou em progressão, rolou pro Hulk, Iago Machado, na moral, garoto, toma a bola do Hulk, fica com a bola pelo setor esquerdo, solta a bola pela linha para Garro, Garro dominou, leva a bola até a metade do campo, avança pro campo de ataque, bate a bola para Bidu pela meia esquerda, centralizou o passe para Memphis, Memphis a Caio César, Matezinho já disparou, Caio César levou pro pé canhoto, escapou no primeiro do segundo, pode inverter o passe, ele inverteu, rolou a bola pro Bidu, bateu cruzado para dentro da área, passa a bola por toda a extensão dele, vai embora pela linha de fundo, tiro de meta, Fluminense, Rufino.
3: A ideia do Bidu era servir o Memphis Depay dentro da área, só que ele fez o lançamento, rasteirinho, ele servindo o Memphis dentro da área, chegou atrasado, aí a bola foi pela linha de fundo, tiro de meta.
0: E aí, Rufino, tá de capa, Rufino? Você que não é super-herói, tá de capa?
3: Eu tô com uma proteção aqui, mas não é capa.
0: É uma galocha? O que que é?
3: Não, não é uma galocha, não. É uma jaquetinha básica.
0: É. Tá chovendo, Rufino?
3: Garoa, garoa.
0: Tá garoando? Mas tá segurando a garoa aí, a galocha ou não?
3: Não, tô de galocha.
0: Não.
14: Não molha os pés, Rufino.
0: É.
14: Os pés, Rufino.
3: Eu não sou igual
14: a roseira, hein, Rufino?
3: Não, não. Eu não sou igual o Gamarra, que é o Aquaman.
0: É. Eu não sei qual que foi a relação que esses caras fizeram eu com o Aquaman, mas tudo bem. Tô curioso, ficarei até o final pra saber. Sai jogando aqui a equipe do Fluminense, domina Milan, Milan rolou pra Nonato. Nonato recua a bola pela linha pra René. No Milan, digo, agora sim pra René. René ali pela lateral esquerda do campo. Recomeça a jogada pela linha aqui para a equipe do Fluminense. Fica com a bola, não tem pressa o Fluminense. Ainda o Milan. Milan recua a bola pro Thiago Silva. Thiago Silva, o monstro. Ele domina, abre a bola pela lateral direita do campo. Para Nonato, vem buscar jogo, bate a bola pela ponta para Canobio, a bola desviada pelo Bidu, a bola saiu à lateral e vamos girar o tempo e o placar do Nova Brasil em campo. Chega na marca de 16 minutos da primeira etapa. Campeonato Brasileiro, 28ª rodada, aqui na Arena do Corinthians, tem Corinthians 0, Fluminense também 0, Eber Lima.
4: Leiton Gamarra, ontem pelo Campeonato Brasileiro, na Arena do Galo, Atlético Mineiro e Chapecoense ficaram no 1-1, e no Baião, com dois gols de Eduardo, o Mirassol bateu o Botafogo por 2-0.
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0: Vem o lançamento lá pro interior da grande área, batida pro gol, Hugo Souza faz a defesa. No bom contra-ataque do Fluminense que chegou, Rufino.
3: Chegou, mais uma vez com muito perigo o time do Fluminense, o Iago Machado estava por ali, ele deu um passe errado, quase se complica, o Garro tentava na recuperação puxar no contra-ataque, mas o árbitro viu um toque de mão do Garro e por isso uma falta perigosa para o Fluminense.
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0: Vem pra cobrança por aqui, a equipe do Fluminense vem bola lá, ou de forma direta, porque é o Hulk, né? O Hulk tá ali, rapaz. O Hulk dali é um perigo, bola molhada, gramado molhado, mas é pouca distância por enquanto ele toma da bola. Vem o Hulk, o super, esse é o super-herói do Fluminense. Hulk, daqui a pouco eu vou perguntar pro Gaviva, ele cruza a bola lá pra dentro da área, Gustavo Henrique cortou, a bola voltou ainda pra equipe do Fluminense, devolução de bola lá pra dentro da área, André, corta pra equipe do Corinthians, vem pra contra-carga. Caio César dominou, escapou na marcação do primeiro. Ele domina, sustenta bem a posse. Garro passou aqui na esquerda. Ele demora pro passe, recua e irrita o torcedor. Fica com a bola, Ranieri. Ranieri domina, bate a bola pelo setor esquerdo para Bidu. Bidu recepcionou, vem para apoio para a equipe do Corinthians. Já no campo de ataque, chama na tabela Bidu. Bidu para Bidu. Bidu rolou a bola na referência para Memphis. Protegeu, rolou, tocou, boa a bola para Bidu. Abriu na esquerda para Garro. Entra a linha lateral do campo, a linha lateral da grande área. Recua a bola pela meia para Memphis. Grande bola pro Garro, deixou passar para Bidu. Vai cruzar, cruzou pra trás, tira a zaga, corta Martinelli. Nonato fica com a sobra pra equipe do Fluminense, chegou Corinthians, Rufino.
3: Chegou, e dentro da área o Bidu, o Garro e também o Caio César, a bola foi atrás deles, por isso não deu tempo ali, ou não teve a possibilidade da finalização.
0: Tem algum Hulk aí, Gaviva, nessa constelação?
14: Não, na nossa equipe não. Nova Brasil de super-heróis vai ter não. Batman e Robin,
0: certo.
14: E Flash, o The
5: Fresh.
15: The Fresh,
5: vai ter, é, Aquaman, Homem-Aranha.
15: Homem-Aranha.
5: É, quem mais? É, vai ter. Quem mais que tem aí, Zestrio? É, Homem-Aranha vai ser eu, mano. É fantástico.
15: Vai ser, opa!
5: Apertada, mano.
15: Soltando teia e tudo, é isso, Gabi?
9: Não, não tem o Superman aí, não?
5: O Superman, vai ter o Superman. Agora, cabo, cabo de aço pra um Homem-Aranha desse tamanho aqui. A teia não aguenta, não.
9: Ô, Gamarra!
15: Quem será o Clark Kent, hein? Diga! Fala, Luiz Ademar.
9: Você de Aquaman, a hora que você mergulhar, acaba o mar, hein?
15: Não, acabou. Não tem como. É que o Free Willy não é um super-herói, né? Senão seria, com certeza. E o Ademar é que... Qual que é o Ademar? Tem o Ademar aí nessa situação aí ou não, Gaviva?
5: Não tem Luiz Ademar, porque a fantasia do Homem-Aranha era pra uma pessoa um pouco mais alta. Eu sou um pouco mais alto e mais pesado ainda, né? Com a barriguinha mais saliente que Luiz Ademar. Então a fantasia do Superman só serviu em mim.
15: Então você tá chamando o Ademar de baixinho, é isso?
9: É, poderia ser o Homem-Formiga.
15: É, baixinho da Kaiser, daquela coisa toda. Sai jogando aqui pela linha defensiva, a equipe do Fluminense recuperou com falta, Donato. Volta pra equipe do Corinthians. Quem é o Robin? Eu tô curioso pra saber quem é o Robin.
5: Antônio Lima.
15: Ok, que é isso? Então, consequentemente, o Weber Lima será o Batman, né? Eu acho que essa é a lógica, né?
5: É, isso mesmo.
15: Então tá certo. Sai jogando, André.
5: Spoiler.
15: Abre a bola pra Memphis, perde a bola e comete falta o Memphis. Vai pintar cartão pro holandês por lá. E os jogadores do Fluminense pedem a expulsão. Rufino!
9: É, a falta aconteceu do Memphis pra cima do Nonato e recebe o primeiro cartão do jogo. Amarelou para o 10 do Corinthians.
15: É isso. O jogo tá parado. Ademar chegou a ver o lance aí. Lance pra amarelo ou pra expulsão, Ademar?
9: Amarelo, amarelo. Ele foi querer dar o bote, foi querer tomar a bola. Ele foi imprudente, assim. Aí, pra expulsão não foi. Eu tô revendo agora aqui, ó. Até pega, mas pega na parte de baixo do pé, não é aquela solada que vem de cima pra baixo. Ele pega por trás no pé, mas pra mim não é lance pra cartão vermelho, não.
15: É isso, tá aí a opinião do Ademar. Já emenda aí, Ademar, e o jogo, 20 minutos, quase 21, metade do primeiro tempo praticamente já foi, permanece 0-0 aqui, Itaquera.
9: Olha, é um Fluminense acanhado lá atrás, um Corinthians que se impõe, mas é um Corinthians que não finaliza, cara. O Corinthians não tem finalização. A bola toca de um lado, toca do outro, joga de um lado, joga do outro. O Memphis sai da área, quem fica na área? Não tem ninguém. Aí ele tem que procurar o Caio César na direita. Aí volta, os laterais estão participando, mas cruza na área, não tem ninguém. Então, tá um jogo chatinho, chatinho, viu, Gamarra?
15: Tá certo, e vamos girar o tempo e o placar do Nova Brasil em campo. Chega na marca de 21 minutos e meio da primeira etapa. Campeonato Brasileiro, 28ª rodada, aqui na Arena do Corinthians, tem Corinthians 0, Fluminense também 0, Weber Lima.
4: Cleiton Gamarra, ontem a Nova Brasil transmitiu o jogo do Mangueirão, Remo 1, Santos 2, e depois do Morumbi, a vitória do Tricolor 1-0 para cima do Internacional.
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15: De bola para a equipe do Fluminense, o árbitro está dando lateral por ali, lateral, chute do Mateuzinho por último, cortou, tirou dali o Caio César, na verdade mandou a bola pela linha lateral, arremessou para a equipe do Fluminense lado esquerdo do campo de ataque, vem o René para a cobrança, ele manda a bola para trás, recepção, arremesso, vem aqui o Milan domina, aqui pela linha defensiva, meia esquerda, abre a bola para René, vai para cima da marcação, leva a bola para o seu pé canhoto, avalia as opções, recua a bola, reconecta a jogada com Thiago Silva, abre a bola para Milan na lateral esquerda do campo, solta a bola, era pro Lúcia Costa, interceptou o Ranieri, ficou com a bola o Corinthians, vem Caio César, acelerou a jogada, tocou para André pela meia, enfiada de bola, era pro Mateuzinho na contenção, Milan intercepta, tira para a equipe do Fluminense, fica com a bola, aqui é a equipe do Flusão, René rolou a bola para Martinelli recepciona, domina, prende, solta aqui pela linha defensiva, vai construindo a jogada na transição, a equipe do Fluminense recua de bola para Thiago Silva, Samuel Xavier, Thiago Silva tem o Milan pedindo ao seu lado, Ele solta a bola aqui pela linha. Aí chegando com o Milan. Milan rolou para Martinelli. Martinelli pelo setor esquerdo do gramado. Martinelli seleção. Ele abre a bola pela quarta zaga. Volta a bola para Milan. Milan para Thiago Silva. Nonato. Nonato domina. Perna direita. Apertado, marcado. Ele volta a bola pela quarta zaga para Milan. Milan dominou. Perna canhota. Levanta a bola pela ponta. O passe veio para Samuel Xavier de cabeça. Ele tenta ajeitar a bola aqui pela meia para o Canóbio. Ganhou. Ganhou. Canóbio dominou. Atacou espaço. Inverteu para Lúcio Acosta. Entrada na área. Cabe o tiro. Cruzou para dentro da área. O toque para o gol. O impedido. Impedimento marcado, anotado. Jogo parado, Rufino.
3: É, e o torcedor corintiano agradece, porque realmente estava acontecendo o primeiro gol do jogo, que seria do Fluminense. A inversão da jogada, o cruzamento, e aí a posição irregular. E o Hugo Souza fica por ali, sentindo uma coisa no momento da defesa, mas tá tudo beleza com ele. O gol invalidado, segue 0-0.
15: E aí, Ademar, gol invalidado, impedimento bem anotado, Ademar?
9: Impedimento bem anotado, mas é aquela coisa pouquinho, hein? Pouquinho à frente. Um pouquinho à frente. Mas se fosse o VAR lá de São Paulo e Boca, rapaz, ele ia dar esse gol. Mas um VAR correto não vai dar não, porque não foi.
15: É isso, checando o gol, possível impedimento. O impedimento semiautomático aqui, né? Tecnologia sendo acionada. Eu acho que a única possibilidade de estar impedido é o ombro, né? Do Hulk por ali. Vamos
9: o
15: aguardar.
9: Tronco, viu, Gamarra? Me parece que é o tronco, ele está um pouquinho inclinado.
15: Isso, vamos aguardar, né? Porque tudo pode acontecer, inclusive nada, como diria a música. Hugo Souza tá por ali, esperando a reposição de bola em jogo. Torcida do Fluminense na expectativa. Era pra demorar menos do que já tá demorando, hein? Já era pra ter uma definição. O Abate Abel faz menção que tá aguardando ali um posicionamento do VAR e o jogo tá parado. 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
15: Checagem acontecendo ainda, Rufino.
3: Exatamente, até com uma certa demora, né? Porque aparentemente seria um lance mais fácil de ser analisado. Checando o gol ainda com o possível impedimento, ainda sem a resposta final.
15: Aqui travou o sistema ou não? Tem que reiniciar o sistema?
9: Será, Gamarra? Será que tem automático mesmo? Será que não está funcionando automático? Os caras estão fazendo nas linhas ali? Não é possível.
15: Não. Automático já não é mais. Pela demora já deixou de ser semiautomático, né? Aí vamos aguardar. Ou quem tá mexendo lá, estagiário, tá começando hoje, hein? Vamos aguardar, mas a demora já está acima do que nós estamos, pelo menos, vendo nos jogos do Campeonato Brasileiro. Praticamente imediato. E o gol tá confirmado! Cruzamento para dentro.

0: tricolor. Cruzamento do Lute Acosta na medida pro interior da grande área, da pequena área pro super-herói. O Hulk estica a perna direita e manda a bola pro fundo do gol. Hulk abre o placar em Itaquera. Hulk faz a festa na torcida do Fluminense, aqui na Arena do Corinthians e em todo o Brasil. O Hulk é embaçado, o Hulk é muito embaçado. Hulk sinistro marca aos 26 minutos passados da primeira etapa. Agora na Arena do Corinthians tem Corinthians 0, Fluminense 1, Edson Rufino.
1: Aproveitando o cruzamento do Lúcio Acosta, o Hulk mais na garra do que na técnica, jogando a bola para o fundo do barbante. Hulk é o dono do gol, motivo da alegria do Fluminense. O placar mostra, a galera faz festa. Fluminense 1, Corinthians 0.
0: Luiz Ademar, gol confirmado. Fluminense está na frente, Ademar.
2: Tava falando com o Weber aqui, viu, Gamarra? Eu tô, pra mim, tá impedido, cara. Pra mim, assim, a olho nu, agora não sei se a câmera trai a gente. Eles não mostraram, a TV não mostrou, né? Até agora, pra mim ficou esquisito esse gol ser validado. Mas de qualquer maneira, Fluminense chegou pouco, mas já tinha aquela bola com o Canóbio cara a cara com o Hugo, agora chegou com o Hulk. O Corinthians tem posse de bola, fica com a bola, não finaliza. Aí o time experiente como o Fluminense chega lá e faz 1-0.
0: É isso, 1-0 para a equipe do Fluminense. Hulk marcou. Num primeiro momento o impedimento foi marcado, posteriormente a confirmação. Apareceu aqui rapidamente na tela, mas eles já tiraram da tela aqui a linha, né, Rufino? Você chegou a ver aí no telão?
1: Foi rapidinho,
0: foi rapidinho. Piscou, um grande abraço e desce o Fluminense para fazer o segundo toque para o gol. Para fora! Souza saiu, mas o impedimento foi marcado de novo, Rufino.
1: Mais uma vez chegando com perigo o Fluminense. Parte antes do lançamento, impedimento caracterizado. O Corinthians passa novamente um susto, bola rolando.
0: É isso, quase o Cerda marca o segundo. Corinthians vem pela linha defensiva trabalhando, bola novo, sempre vem com João Marcelo Boscoli. 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Festa da torcida do Fluminense, que marca boa presença aqui na Arena do Corinthians. Ganielli lança a bola à frente, a bola passa por todo mundo, fica com Thiago Silva. Thiago Silva recepcionou para a equipe do Fluminense aqui pela lateral direita do campo, solta a bola pela meia para Nonato. Nonato abre a bola pela ponta, tentativa de passagem, dominou errado Samuel Xavier. A bola saiu, é lateral, favorecendo a equipe do Corinthians lá pelo setor esquerdo. Fala, Gaviva!
3: Vamos ouvir o áudio da galera que manda aqui no 11 994 33 21 21. Solta aí, Celcinho.
4: Boa tarde, pessoal da Nova Brasil FM. Boa tarde, Gavião. E só tem uma coisa a dizer: vai, Corinthians!
5: Boa tarde, Nova Brasil. Boa tarde, Gavião. Passando aqui para dizer que o Corinthians vai ser amassado, como sempre, hein?
6: Boa tarde, meu amigo Gaviva. Vamos sofrer um pouquinho aqui hoje, aqui, né? Esse nosso Corinthians, que escutando a Nova Brasil, que é a nova força do rádio. Acima, Timão!
7: Bola rolando!
3: Coisa linda!
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3: Vai, Gamarra!
0: Sai jogando a equipe do Fluminense de forma pressionada, vem Milan, rolou na ponta, a bola não chegou no Cerda, recupera o Corinthians. Caio César atacou espaço, foi pra cima, levou a bola pro pé canhoto, ainda o Caio César fica de frente, ninguém aparece, ele recua a bola pela meia pra Ranieri. Ranieri abre a bola pra Mateuzinho. Mateuzinho tem a aproximação do Garro por aqui, ele solta a bola pra Garro, Garro pela meia, voltou pra Mateuzinho, Mateuzinho na ponta pra Caio César, diante da marcação, levou pro pé canhoto, cruzou pra área, o desvio, passa a bola por todo mundo, não passa pelo Samuel Xavier, que tira, deixa bola com Canóbio, Canóbio recepcionou pela ponta, lança a bola por dentro, era pro Hulk, a bola passou pelo Hulk, fica de graça essa bola pro Corinthians. Mateuzinho recua a bola, é pra Iago Machado, que solta a bola pra Gustavo Henrique na meia esquerda, toca a bola pela linha pra Garro. Garro abre a bola curta, que é pra Bidu. Bidu recepcionou, brecou diante da marcação, escapou, fez a finta, evoluiu, rolou pra Garro, tocou pra Memphis, pra Bidu. Bidu tem dois na marcação, tenta o passe, a bola parte na marcação, volta do Bidu, caiu o pedido de falta, nada marcado. E o jogador do Fluminense achou que foi marcada a falta do Samuel Xavier. parou na jogada. Mesmo assim, tocou pro Thiago Silva. Martinelli pra Thiago Silva. Linha de fundo, lado direito, aqui na linha defensiva da equipe do Fluminense. Abre a bola para Samuel Xavier. Levantou a bola pelo comando Gustavo Henrique. Cortou. A bola volta ainda para a equipe do Corinthians na recuperação com o André. André perde a bola. Volta o Fluminense na contra-carga agora lá pelo setor de ponta. Carrega em progressão Martinelli. Martinelli domina. Tem a opção de passe com o Serna já na área. Tá o Ruki. O Ruki reclamou porque não soltou a bola por ali. O René. Ele volta a bola pela meia. É para Martinelli. Levantou a bola para a área para o goleiro Gustavo. E vamos girar o tempo e o placar no Nova Brasil em campo. Chegando à marca de 32 minutos da primeira etapa. Campeonato Brasileiro, 28ª rodada. Aqui na Arena do Corinthians tem Corinthians 0, Fluminense 1, Weber Lima.
8: Cleiton Gamarra, 31 minutos do primeiro tempo no Barradão. Segue Vitória e Cruzeiro 0-0.
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0: 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Vem André, ele domina, conduz a bola em direção ao meio de campo, abre a bola para o setor esquerdo para Gustavo Henrique. Tem o Memphis pedindo, ele soltou a bola à frente para o Memphis, cara a cara com o Thiago Silva. Deu um tapa na frente, Thiago Silva de gravar a bola pela linha de fundo. É escanteio Corinthians, Gufiro.
1: Perdeu na velocidade para o Thiago Silva o Memphis Depay, ele jogou a bola pela linha de fundo. Escanteio para o Corinthians. O Garro vai se ajeitar com carinho, e a galera chegando aqui para tentar o cabeceio, finalização, enfim, quem sabe agora o gol de empate.
0: É isso, Garro vem para cobrança, lado esquerdo, pé canhoto, olhos fixos lá para dentro da área, vai preparando e calibrando. Garro vai mandar a bola para a área, preparou, fez o arco na marca do pênalti, toque de cabeça, Daniele Fábio no centro do gol, faz a defesa. Rufino,
1: Daniele foi bem no cabeceio, mas ele estava quase fora da área. A bola chegando com tranquilidade nos braços do goleiro Fábio, defesa tranquila.
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0: E vem a equipe do Fluminense, tentativa de passagem por ali, o Garro cometeu a falta, o árbitro deu vantagem, fica com a bola Martinelli, recua a bola para Thiago Silva. Thiago Silva, ele vai levando a bola em direção aqui à esquerda da meia lua da grande área, lateralmente, escapa na marcação do primeiro, vai conduzindo, vai rompendo, rolando a bola para o Serna. Serna na ponta, enfiou boa bola aqui pelo setor ofensivo dessa equipe do Fluminense. Pode pintar mais um agora, preparou Canóbio, tentou o cruzamento, bate a bola na marcação, voltou a bola para Serna, linha de frente da grande área, lado esquerdo, mudou o lado da bola para a direita, ainda na entrada da área pro Samuel Xavier, que cruzou a bola, bateu na marcação do Bidon, volta a bola reboteada, ainda para a equipe do Fluminense. Dominou Samuel Xavier, rolou a bola pela meia, chama na tabela, recebe de volta do Martinelli, toca a bola pela linha, joga bem o Fluminense aqui em Itaquera, domínio de bola com o Thiago Silva, rolou para Nonato, tem aberto pela ponta esquerda aqui o Serna, ainda Nonato recepcionou várias opções, leva a bola pro seu pé canhoto, circula por aqui com a bola, fica com ela, para diante da marcação, gasta o tempo a equipe do Fluminense, volta a bola para Martinelli na aproximação com o Thiago Silva, abre a bola pelo setor esquerdo do gramado, toca a bola para Milan, Milan bateu na ponta para cá, para chegada aqui, é do Serna. Serna tentou escapar, Mateuzinho dá um pontapé no Serna, perdeu a cabeça o Mateuzinho e o cartão cantou por lá, hein, Rufino?
1: Exatamente, o Mateuzinho foi para cima do Canóbio, Canóbio estava à frente, ele passou-lhe o rodo, falta marcada e cartão amarelo para Mateuzinho.
0: E aí, Ademar, 35 minutos da primeira etapa, permanece 1-0 Fluminense, o jogo, Ademar.
2: Ó, vou falar pra você, Gamarra, ficou baratinho o amarelo pro Mateuzinho, porque ele não foi na bola em momento nenhum, ele deu um pontapé porque ele quis. Isso aí pode caracterizar como

0: noite aqui em Portugal. É, em Portugal já tá de noite, mano. É a galera que manda mensagem no Brasil e no mundo inteiro, Gamarra.
1: Tá certo, continue participando conosco. Vem o Milan, ele abre a bola pela zaga central, dá o tapa para Thiago Silva, bate na ponta, tentativa de passe, perde a bola o Canóbio, ficou com a bola a equipe do Corinthians pela meia, cochilou o Bidon, foi desarmado pelo Martinelli na bola, toca a bola para Nonato, abriu a bola pela ponta, reconectando a jogada com Samuel Xavier, Thiago Silva levanta a bola em direção a Ruk, corta parcialmente por ali o Iago Machado, a bola voltou ainda para a equipe do Fluminense, carregando em progressão aqui pela ponta, vem pela meia, escapou no primeiro do segundo lançamento do Cerda para o Canóbio dominou, levou para perto da canhota, cruzou para dentro da área, tira a zaga, a bola voltou, Canóbio bateu para o gol em cima da marcação, fica com a bola reboteada, a equipe do Corinthians tenta contra a carga, foi atingido ali o jogador do Corinthians, teve falta, a vantagem não se consolidou e a falta lá atrás para a equipe do Corinthians, Rufino.
2: Exatamente, o Garro que estava na jogada, disputa com o Hulk, foi derrubado, falta para o Corinthians.
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1: É o Nova Brasil em campo para você, ligado conosco, 28ª rodada, o Fluminense vai vencendo e subindo na classificação do campeonato, recolheu, dominou, Caio César, aqui para metade do campo, solta a bola para Mateuzinho, Mateuzinho lançou no vazio, buscando aqui pelo setor de meia direita, o Bidon perde a bola, recupera a equipe do Corinthians com André, André vacilou, deu, cochilou, perdeu a bola, recupera a equipe do Fluminense, a posse de bola com o Nonato, Nonato recua a bola para Samuel Xavier, ele recepcionou, dominou, prendeu, largou o passe pela quarta zaga, reconecta a jogada, com Thiago Silva, abre a bola para Milan, Milan dominou, vai conduzindo a bola aqui pela linha defensiva da equipe do Fluminense, gastando o tempo na marca de 37 minutos, este é o primeiro tempo, placar de 1-0, Fluminense sai mal agora, a equipe do Fluminense, René passou essa bola errada, fica com a bola a equipe do Corinthians com o Ranieri, carregou em progressão pela meia, ele domina, solta a bola, aqui é para a chegada do Garro, para Memphis, escapou, limpou, tocou pela lateral para Mateuzinho, tem Caio César pedindo, ele solta a bola pela ponta direita para Caio César, encarou a marcação, soltou a bola novamente para Mateuzinho, Mateuzinho, Ranieri domina com a peca, perna canhota de pé direito, ele circula a bola pela meia esquerda para Gustavo Henrique, bate na ponta, toca a boa bola para Bidu, Bidu isolado pela lateral esquerda, chama da tabela, André segurou, prendeu, ficou de frente com o Nonato, ainda André protege, ninguém aparece, ele tá com a bola, tenta escapar, conseguiu o recuo de bola, recomeça a jogada para a equipe do Corinthians com Gustavo Henrique, solta a bola para Ranieri, aí Iago Machado recebe a bola pela meia direita para a equipe do Corinthians, ainda Iago, Iago recepcionou, se apresenta na linha de passe ali, o Garro tem o Bidon também, ele prefere o passe curto para Bidon, vem o Breno Bidon, recepcionou pelo meia direita, rolou a bola pelo setor direito, vai pintar cruzamento, Iago Machado cruzou, Memphis tentou o domínio, quarta tira dali a zaga, Thiago Silva tirou, Corinthians recupera a posse, lançamento na linha de fundo, é para Caio César, lado direito, dois na marcação, levou a bola para o pé canhoto, soltou, boa bola para Mateuzinho, recua a bola para Iago Machado, volta a bola pela meia direita para Ranieri, soltou por dentro, tocou para Garro, derrubado, pedido de falta, nada marcado, recupera a equipe do Fluminense, vem para contra a carga, também perde a bola, recupera o Corinthians, Ranieri, soltou a bola para o Bidu, preparou, equilibrou, vai daí, cruzou rasante para dentro da área, tira Thiago Silva, corta, tira dali, volta a bola reboteada ainda para a equipe do Corinthians com Ranieri, Ranieri soltou, vem buscar jogo, Memphis balançou diante da marcação, são dois, rolou a bola por dentro para André, André rolou a bola pela meia, vai chegando, cruzamento venenoso para o Bidu dentro da área, tira Nonato, corta para a equipe do Fluminense, pressão do Corinthians, segunda bola do Timão, vem dominando de novo o Memphis, parou diante da marcação, rolou, tocou, boa bola, tentativa de passagem, perde a bola novamente o Garro, a bola espirrou, caiu com o Bidu, Bidu domina, intercepta, toca boa bola aqui para o setor esquerdo do gramado, vai para cima da marcação, voltou com o Bidu, mudou o lado da bola para Iago Machado, ele domina com a perna direita, escapa bem na marcação, personalidade do menino, rolou a bola para o André que perde, passe errado, o Hulk não dá bola pelo setor esquerdo para Lúcio Acosta, contra a carga da equipe do Fluminense, René passou, ele segurou pela meia, rola a bola pela ponta esquerda para Nonato, Nonato recepcionou, mandou, rolou para Cerna, Cerna abre a bola para Nonato, Nonato pela meia esquerda, recua a bola até René, que volta a bola pela linha defensiva, você ligado e vamos girar o tempo e o placar do Nova Brasil em campo. Chega na marca de 40 minutos da primeira etapa. Campeonato Brasileiro, 28ª rodada aqui em Itaquera, tem Corinthians 0, Fluminense 1, Éber Lima.
4: Leiton Gamarra, tem gol no Barradão e é de René, agora 39 do primeiro tempo, vitória 1, Cruzeiro 0.
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1: Nova Brasil em campo pra você. Sai jogando aqui pela linha defensiva.

0: Thiago Silva rola a bola por dentro para Martinelli. A Samuel Xavier de primeira para Nonato. Nonato a Canóbio. Canóbio dominou pela metade do campo. Solta a bola pela meia. Toca para Samuel Xavier. Caiu falta. Falta do Bidu para cima do Samuel Xavier. A falta tá marcada. O jogo tá parado. E aí, Gaviva, tem gente com a gente, Gaviva.
1: Tem a Ana Neri, feliz da vida, orgulhosa do maridão, mas esperando, né, que o Coringão reage aí. Tá torcendo pro Timão. José Pascoal, realmente não tem um ataque nenhum assim. Não dá. Não dá para ganhar de ninguém. E o Christian da Argentina, olha aí, jogadores corintianos, quando amam o que fazem, nada é impossível. Vamos, Timão, acreditando na raça corintiana, Gamarra.
0: Tá certo, vem o Corinthians com o Memphis, tenta o passe, erra, volta, a equipe do Fluminense conserta lá pelo setor de ponta esquerda, balança diante da marcação, rola a bola para Nonato. Nonato domina pela meia esquerda, volta a bola, curtinha para Lúcio Acosta, que mandou errado. A bola saiu pela linha lateral, errou o passe por ali, o Lúcio Acosta pro Cerda, lateral, jogo rolando com pão de alhozinho, dá jogo!
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0: Corinthians vem pra linha defensiva, recomeçando a jogada pelo setor defensivo, recolhe, domina, prende, lançamento aqui na ponta, evita a saída de bola pela linha lateral por aqui, a equipe do Corinthians com Caio César, recua a bola pra chegada do Ranieri. Ranieri soltou a bola pra Iago Machado, que toca a bola pra Gustavo Henrique, recepcionou próxima metade do campo, lado esquerdo, ele domina, puxa a bola pro pé direito, retorna a bola pela linha defensiva para Iago. Iago rolou a bola para Ranieri, leva a bola até a metade do campo, avança pro campo de ataque pelo setor de meia direita, toca a bola para Caio César, acelerou, dominou, escapou, levou pro pé canto, bateu em cima da marcação, a bola voltou ainda na esquerda no rebote para Bidu, passou errado, perde a bola o Corinthians, Garro não teve domínio, perdeu, Bidu tava por ali também, fica com a bola pela linha defensiva a equipe do Corinthians. Falta do Bidu, mais uma falta do Bidu para cima do Canobi, a falta tá marcada, o jogo tá parado, Rufino.
3: E o Bidu ficou na bronca, achando que não foi falta, mas foi, tocou por trás ali o Canóbio, que valoriza bastante, permanece caído, Fluminense vence 1-0.
0: 43 minutos, Ademar, permanece 1-0, Fluminense, Ademar.
4: É, o Fluminense agora tá sossegadão, né? Fez 1-0, tá tentando valorizar mais a bola, o Corinthians tá partindo pra cima. Agora, rapaz, eu mexeria nesse time, você precisa colocar um centroavante, você precisa colocar o Negão, até o Pedro Raul, poxa, tira um dos volantes, o time precisa ter uma referência, precisa ter alguém dentro da área, precisa segurar os zagueiros do Fluminense lá dentro. O Corinthians é muito, mas muito passivo ofensivamente.
0: Vem o lançamento lá pra ataque, subiu o cartão aí, hein? Acho que foi pro Samuel Xavier, é isso?
3: Marcão, pro técnico do Fluminense.
0: Ah, pro Marcão?
3: Isso.
0: O Marcão tá ganhando o jogo, Marcão. Calma, Marcão. Não precisa. Vem chegando a equipe do Corinthians. Foi Samuel, né?
4: Foi o Samuel.
0: Samuel Xavier. Samuel Xavier,
3: é, portanto. Samuel Xavier mesmo.
0: É, coitado do Marcão. Marcão, tão calmo, até estranhei, hein, Rufino?
3: A minha fonte falhou.
0: É, sua fonte aí tá querendo te derrubar, hein, Rufino? Fica, toma cuidado aí, Rufino. 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
0: Eu tô sem moral, hein? Sai jogando pela meia esquerda, domina Cerda, recua a bola pra Lúcio. Lúcio recepcionou, dominou, prendeu, largou o passe pra trás. É pra Thiago Silva. Thiago Silva rola a bola pra Martinelli, volta a bola pra Thiago. Thiago dominou aqui pela zaga central, toca a bola pela meia. Foi desarmado o Lúcio, fica com a bola. A equipe do Corinthians tenta o passe. Bidon, Bidon pra Bidu. Bidu rola a bola pela metade do campo, lado esquerdo pra Ranieri, como diria Rufino Rani. Ranieri abre a bola pela ponta pra Caio César. Caio César domina, tem Mateuzinho passando na ponta, ele rola. Rolou boa bola, Mateuzinho, Caio César. Caio César leva a bola pro pé canhoto, meia direita, levantou pra área. A bola passa pelo Memphis e vai embora a linha de fundo. Tiro de meta, Fluminense, Rufino.
3: Mais uma vez o cruzamento acontecendo como referência dentro da área. Memphis Depay, mas o Memphis Depay, mas não alcançou. Bola pela linha de fundo e subiu, viu, o Gamarra?
0: Diga!
3: 6 minutos de acréscimo.
0: Opa!
3: Vai ter um final.
0: Acréscimos robustos aqui. É. Na arena do Corinthians, vem Bidu, dominou pelo setor de meia esquerda, recua a bola pela linha com Iago Machado, rolou a bola pela meia para Caio César, escapou de dois, grande jogada, carregou em progressão, domina, rola a bola aqui na esquerda, tocou o Memphis, está na área, recuou a bola pro Bidu, bateu direto pro gol em em cima da marcação do Thiago Silva. O Thiago Silva tem um senso de posicionamento espetacular, parece que ele está em todos os lugares do campo. Cortou, bloqueou, bate Rufino.
3: É, joga fácil, né? Joga fácil. Ele realmente tem futuro, esse garoto, viu?
0: É, rapaz, parece um garoto mesmo. Cara, vou te falar, que zagueiro espetacular é o Thiago Silva. 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
0: Caio César recua a bola para Mateuzinho, manda a bola pela meia direita para Ranieri, bate a bola pela meia esquerda, no campo de ataque para Gustavo Henrique, rolou para André, escapou, levou pro pé direito, cabe o tiro, bateu direto, para fora! A bola subiu e saiu um foguete, Rufino!
3: Olha que ele teve a oportunidade de caprichar, não tinha ninguém ali para atrapalhar, ele ajeitou, chutou forte com o pé direito, a bola subiu muito, linha de fundo, quase acertou o seu repórter, mas está tudo certo. Opa. Tiro de meta, 1 a 0 Fluminense.
0: A bola passou perto aí, Rufino?
3: Não, passou longe.
0: E vem o Corinthians, já joga viva, fala, Corinthians recupera Ranieri lá pela lateral direita, foi tentar escapar a marcação, cortou, tirou dali o Nonato, manda a bola pela linha lateral, arremessou para a equipe do Corinthians, lá pelo setor direito, Ranieri vai mandar a bola lá para a área, ele olha para a direita, olha para a esquerda, tá todo mundo marcado, ele arremessa a bola em direção a Mateuzinho, que recepciona pela meia direita, domina, ainda Mateuzinho, rola a bola pelo setor direito, dominou, Garro, puxou a bola para o pé canhoto, avalia as opções, solta a bola curta para Mateuzinho, bateu na ponta, na lateral para Ranieri. Ranieri pisa na bola com o pé direito na aproximação. Ele volta a bola para Mateuzinho, que recua a bola para Iago Machado. Machado dominou, rolou a bola pela meia. Volta a bola para Garro, circula a bola da meia direita para meia esquerda para Gustavo Henrique. Na aproximação com Garro, Garro domina com o pé direito. Tem Bidon pedindo ao seu lado. Ainda Garro pode fatiar lá na ponta. É isso que ele faz. Fatiou a bola na ponta para Mateuzinho. A bola não chega. Corta a Serna ajudando a defesa. Manda a bola pela linha lateral. Arremesso o Corinthians, já cobrado o Corinthians. Fica no campo de ataque. Domina Garro. Garro recepcionou pela meia. Levantou a bola pro Bidu no interior da grande área. Ele tentou domínio, a bola passou por ele, teve o cabeceio, a bola saiu a lateral. Bate por último do Samuel Xavier. Novo lateral, Corinthians vem Bidu. Rapidamente recoloca a bola em jogo. Toca a bola para Gustavo Henrique. Recepciona arremesso, mandou a bola lá pro interior da grande área. Tira a zaga da equipe do Fluminense. A bola voltou. Ainda para a equipe do Corinthians. Insiste, persiste. Bidon levantou a bola para a área. Corta Thiago Silva. Fica com a bola Ruk. Ruk não teve domínio, já perdeu a bola. Corinthians vem pro campo de ataque novamente. Aqui pro setor de meia direita, carregou em progressão, Mateuzinho, cabe o tiro, enfiou, Caio César, dominou, fintando, escapou, pênalti, nada, o árbitro apontou, parecia que ele tinha dado o pênalti, nada marcado, Rufino.
3: Foi com uma convicção que realmente, fazendo o gesto, ele se jogou, olha o Fluminense.
0: Serna, contra-ataque do Fluminense, dominou, já tá na área, lado esquerdo, cruzou pra área, o Dogue pro gol, defesaça do Hugo Souza! Espetacular! O Ruk bateu no cantinho, no puro reflexo, Hugo defendeu, Rufino!
3: Foi perfeito, Hugo Souza evitando o segundo gol do Fluminense, o Ruk dando trabalho, mas o Hugo correspondendo à expectativa e a galera do Corinthians continua reclamando do possível pênalti.
0: Ademar, é com você antes do escanteio aqui, foi pênalti ou não?
4: Tem uma mãozinha marota ali, depende da interpretação, se aquela mãozinha marota você derrubaria ou não, é aquela coisa da intensidade, né? Eu confesso a você que nesse sentido aí eu não daria também que nem o árbitro, porque o jogador quando sente a mão tentando agarrar, ele vai e se joga. Então por isso que eu não daria, mas se o árbitro desse, não dava pra você reclamar não.
0: É isso, não teve nem revisão aqui, é só escanteio pra equipe do Fluminense. Vem bola lá pro interior da grande área. Ou ele tá pedindo pra esperar, ele levanta o braço, é meio confuso aí nos... Agora autorizou, escanteio, nada marcado, não vai ser nem revisado, pênalti por ali, o provável pênalti que segundo o Ademar não houve. Cruzamento lá pra dentro da área, corta a zaga, Memphis tentou o domínio, não conseguiu, a bola espirrou, Memphis tirou o pé, né, já tem amarelo, tirou o pé. Gaviva, agora sim, você chamou, Gaviva.
1: Chamei, né, que eu tô na Nova Brasil desde o dia 1º de julho, a gente sim. Ainda não jogou bola junto, né? É. Vocês ainda não conhecem o meu futebol como zagueiro. Mais ou menos o Thiago Silva, só pra você.
0: Que beleza, hein? Então estamos bem, hein?
1: Eu só deixo um pouco mais de cotovelo, uns picolé de osso de vez em quando.
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0: Último lance do primeiro tempo, só ver se lance aqui, Rufa dominou, vem o Corinthians com o Mateuzinho rolou, não deu nem tempo, amarelou pra quem?
3: Martinelli fez a falta, amarelou pra ele.
0: Opa, olha a boca aí, rapaz! Manda, que é isso?
3: E a galera tá perguntando se você, quando sente a mão, se joga.
0: Aí é com o Gaviva, né? Aí é com o Gaviva. Quem falou foi o Ademar, essa frase, né? Aí é com o Ademar. Vamos lá, então, com o nosso intervalo inteiro. Mandaram tomar caju aí. Cuidado, hein, Rufino? Vamos lá com o nosso intervalo Nova Brasil, com a apresentação dele. Ele vem aí. Vai daí, Weber Lima!
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5: 16 horas e 51 minutos, voltamos com o Intervalo Nova Brasil. E, por enquanto, a vitória do Fluminense, que vai complicando a vida do Corinthians no Campeonato Brasileiro, Rufino.
3: Exato, o Corinthians vai sendo derrotado pelo Fluminense pelo placar de 1-0. A galera bem impaciente, até porque a fase não é das melhores. Está completando hoje, conhecendo pelo menos nesse momento, sua sexta derrota consecutiva no campeonato. Portanto, toda essa preocupação por parte dos torcedores. As opções que tem o técnico Fernando Diniz, o Cauê, o João Pedro, Vitinho, Pedro Raul, Pedro Milans, Matheus Pereira, Angeleri, o Alan Charles, o Guinegão, Dieguinho e também o Linga. Intervalo de jogo, hora do recreio. De volta, você, o Weber Lima.
5: Maravilha, Edson Rufino, trazendo o seu destaque do Timão. Ademar, Corinthians, como você disse, precisa, o Fernando Diniz, ele é muito bem pago para isso, para arrumar alguma solução para esse time, porque realmente o Fábio não fez praticamente defesa neste primeiro tempo, Ademar.
4: Uma cabeçada do Ranieri que foi no meio do gol, né? Que ele defenderia, como diria o outro, de costas, né? O Corinthians fica com a bola, mas não sabe o que fazer com ela. E mete bola na área. Mas quem tá lá? Quem que é o centroavante? Quem que é o goleador? O Memphis sai a todo momento da área. Não é a dele, ele é segundo atacante. Às vezes ele tá como a centroavante. Mas quem tá dentro da área? Ninguém. O Caio César joga aberta pelo lado direito. E aí você vê que o pessoal do meio campo flutua. E o Corinthians é totalmente incompetente na finalização. O Fluminense chegou pouco, mas chegou mais vezes. O Hugo fez uma boa defesa agora no final, quando já tava 1-0 no gol do Hulk. Gol maroto, hein? Eu continuo achando que esse gol é maroto. Essa câmera aí é marota, mas enfim. E aí o Canobi tinha ficado cara a cara com o Hugo também. O Fluminense chega pouco, mas chega bem. E o Corinthians não chega.
5: Maravilha, Ademar. 4 horas e 53 minutos. Gaviva, o pessoal que participa através, opa, do WhatsApp 11994-3321-21. Gaviva.
1: Isso mesmo, Celcinho, solta os áudios aí, áudio da galera mandando o WhatsApp.
6: Boa tarde, Nova Brasil FM, Gu Falcão na área. Fala, Gamarra, saudade do meu zagueiro Gamarra no Corinthians. Gaviva, hoje é 3-1 Corinthians. Brincadeira, 1-0 Corinthians, sempre 1-0. Vai pra cima, vai pra cima, Corinthians.
7: Boa tarde, Gavião e equipe, um abraço para todos. Eu quero saber do Edson Rufino se existe possibilidade de alguns dos jogadores do Corinthians deixar do time e o presidente se virar para contratar outros. Existe essa possibilidade para o ano que vem? Ivan Carlos de Mauá, um abraço.
8: Boa tarde, grande Cleito Gamarra, grande Heber Lima, meu amigo, grande Gaviva, hoje, Gaviva, pelo amor de Deus, hoje tem que dar Corinthians, e vai, Corinthians, hein? Com um pãozinho de alho sempre vai dar jogo, e hoje é nós, hein, Gaviva, Luizão do Parque Peruche.
9: Sabe, Gavião, boa tarde, equipe. Oh, gostaria de saber a opinião de vocês, mas vocês acham que o Corinthians, com a folha salarial que tem, com o investimento que tem, com o faturamento que tem por mês, será que não daria para estar brigando por coisa melhor? Danilo de São Bernardo Campo.
1: Questionamento da galera, Weber.
5: É, rapaz, esse negócio do contrato aí que o Ivan Carlos falou, não tem como, né? O pessoal vai ficar, você acha, vou dar um exemplo aqui, o Pedro Raul, não sei até quando tem contrato com o Corinthians, mas que seja até o final de 2027, você acha que ele vai sair pra quê?
4: Parece que quando ele fez, acho que é 4 anos, não sei se é 4, sim, era um contrato longo.
5: Então é
4: longo.
5: Até 2028,
4: é, isso, presumo, né? Porque sim, ele já saiu, lembro que era um contrato, né, grande.
5: É.
4: E aí o grande problema, dizem que ele ganha 750 mil,
5: é,
4: quem vai pagar? Que nem o Fortaleza, o Ceará pagava, sim, 30%, o Corinthians... Quem vai pagar? E aí o cara vai falar, não, esse time aí eu não vou.
5: É, não, e outra, é isso que você tá falando. Pra que ele vai sair do Corinthians, gente? Ganhando 750 mil reais. Pra quê? Ele não tem culpa. Eu sempre digo isso, o jogador não tem culpa. O jogador faz, o clube faz uma proposta, o jogador vê se é interessante ou não e aceita. E tá tudo certo, é igual o do Depay. Muita gente, ah, mas contrata o maluco do Depay. Ele não tem culpa nenhuma, ele não chegou lá dentro do Parque São Jorge, colocou a arma na cabeça de alguém e falou assim, ah, eu quero o contrato desse jeito. Não, foi o Corinthians que sugeriu tudo, ou que ele pediu, e o Corinthians aceitou tudo que ele pediu. Ele não tem culpa nenhuma, né? 16:56, vamos fazer o seguinte, rápido break, na volta as estatísticas pro nosso Luiz Ademar analisar o jogo, a sua pergunta pro nosso comentarista Luiz Ademar no intervalo da Nova Brasil com pão de alhozinho. 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

0: 5:03, voltamos com o intervalo Nova Brasil com pão de alhozinho. 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Vamos com os números da partida com o Luiz Ademar, para o Luiz Ademar analisar. 57% de posse de bola do Corinthians, 5 finalizações do Timão, 6 do Fluminense, 9 faltas do time paulista, 6 do Carioca, nenhum impedimento marcado. 3 escanteios para o time de Fernando Diniz, 1 para a equipe do Marcão. Luiz Ademar.
1: Você vê aquilo que nós falamos ao longo do primeiro tempo, né? Que o Corinthians tinha mais posse de bola. Só que ele fica invertendo a bola, fica fazendo o passe pelos lados e fica alçando essa bola dentro da área. Facilita, principalmente, você tem um Thiago Silva, tem gente que não gosta. Eu acho ele um tremendo zagueiro, sabe? Mesmo já veterano, já no final de carreira. Assim como o Fábio, mesmo veterano em final de carreira, mas dois grandes jogadores. Então você fica metendo essa bola dentro da área, não tem um centroavante, não tem ninguém. Quando toca e se aproxima, o Corinthians até consegue, né, chegar. Mas ele não, é assim, a gente viu ali 6 finalizações do Corinthians. A gol foi aquela cabeçadinha no gol. Aí teve o chute forte agora já no finalzinho do jogo do André. É, esse pode ser um recurso, o André, o Bidon, chutar de fora da área, o próprio Garro, né, o Memphis. Mas aí você tem que fazer aquela jogada de tabelar, de aproximação com meio campo e ataque, como fez o André e levou perigo ao gol do Fábio. Agora o Fluminense chegou um pouco menos, 6-5 para o Corinthians, mas ele foi mais contundente. Fez o gol. Teve aquela antes, quando estava 0-0, o Canóbio saiu na cara do Hugo. Depois teve também o Hulk tocando para uma grande defesa ali. A bola acho que bateu ainda no zagueiro e tal. Uma grande defesa do Hugo Souza. Então, mesmo chegando menos e tendo menos posse de bola, o Fluminense foi melhor que o Corinthians no primeiro tempo.
0: Maravilha! Deixa eu mandar um abraço aqui. É, pro Marral Prado, grande Marral, um abraço pra você, filho do Vagnão Prado, grande Vagnão, hoje presidente da CESP, falou que não quer reeleição.
1: Não quer reeleição, né? Eu fiquei 6 anos lá, eu sei.
0: Você ficou 2 vezes, né, Neymar?
1: Você
0: buscou
1: eleição. Eu sei que essa categoria é ingrata, rapaz. Eu sei que essa categoria cobra e não ajuda nada. Exato. E cobra e não ajuda nada. Aí você faz um evento, eu fiz 6 anos seguidos, aula de arbitragem, pra ajudar
0: o clube esportivo. Eu lembro, eu participei de um.
1: Então,
0: e é muito legal isso daí. Eu lembro que eu fui no do Salve, o Ademar.
1: Então,
0: o
1: Salve fez todas. É. Ele fez todas pra mim, todos os anos. E enfim, a gente ajuda, fiz banco de emprego, arranjei emprego pra...
0: Legal,
1: a CESP,
0: hein?
1: Né? É. A CESP, pelo amor de Deus, eu falo eu porque eu era o presidente,
0: é iniciativa,
1: mas a CESP,
0: né?
1: Iniciativa e tal, fizemos e só cobram. É, Vagnão. O difícil não é fácil não, viu, Vagnão?
0: Mandar um abraço então pro Marral, pro Otto, pra Marcela, pra Maia, pro aniversário de mais um corintiano sofredor, que vai curtir agora o segundo tempo de muita emoção no futebol da Nova Brasil, com Gavião, Edson Rufino, Luiz Ademar e na emoção do nosso Cleiton Gamarra.
2: Viu? A bola está rolando na Arena do Corinthians.
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2: E o Corinthians mexe, Rufino. Já o Rufino vem. Sai jogando pela linha defensiva, Ranieri. Ranieri recepcionou, mandou pra Garro, mandou, tocou a bola pra Memphis. Memphis. Era pra passar de um lado, ele passou do outro, perdeu a bola, recupera a equipe do Corinthians ainda. Se mantém no campo de ataque com o André. André recepcionou pela meia esquerda, conduz a bola, domina, tem 2 na marcação, ficou difícil. Ele tenta abertura lá pro Bidon, perde a bola, recupera a equipe do Fluminense. Vem Canobio, o Canobio recepcionou, levando a bola em direção à metade do campo, também perde a bola, foi desarmado, recupera. Bidon vem pela meia esquerda para a equipe do Corinthians. Ele domina, circula a bola para Ranieri, que virou zagueiro com a alteração do Corinthians aqui. Ranieri abre a bola pela lateral, toca a bola pela linha para Mateuzinho. Fala, Rufino.
4: Ah, Guilhegão está em campo. Camisa número 56, Guilhegão. Foi embora o Iago Machado.
2: É isso. Traz o Ranieri aqui para a zaga, o Ademar. E foi o que você falou. Você pediu alguém na referência. Olha o Guilhegão aí.
1: Ah, é aquilo que eu tinha falado. O Corinthians precisa ter alguém dentro dentro da área, né? Precisa ter alguém para tabelar com o Memphis, precisa alguém para aproveitar, né, as jogadas do meio campo. É preciso, cara, é preciso, até porque você tem a habilidade ali do Caio César, mas ele dribla e joga para quem? Então agora eu já tô vendo aqui, mas quase na mesma linha, muito próximo, o Guinegão com o Memphis. Eu acredito que fez o certo o Fernando Diniz.
2: É isso, aqui na visão do estádio, né? O Ranieri vai para a zaga e ele empurra para o primeiro volante, o André por aqui. Esse é o desenho tático nesse momento do Corinthians. Fala, Gaviva!
3: O Rufino não te respondeu aquela hora que ele tinha ido no banheiro, e quando ele vai fazer xixi, ele
2: segura,
3: passa
2: Gaviva,
3: álcool em gel.
2: Vem o Guinegão lá na linha de fundo, dominou, lado direito, vai tentar o cruzamento, ele cruza a bola, bate na marcação, escanteio, Corinthians vem, bola para a área, Rufino!
4: Guinegão tentando o cruzamento, Thiago Silva escorando pela linha de fundo, escanteio, pressão do Corinthians em busca do gol de empate. Garro na bola.
2: Garro, lado direito, pé canhoto, olhos fixos lá pra dentro da área, vai preparando e calibrando. Garro pra cobrança, um bolo de jogadores lá na pequena área, o árbitro já autorizou. Vem pra cobrança, Garro, Corinthians vem na pressão tentando o empate. Cruzamento pra dentro da área, o toque de cabeça do Thiago Silva que corta. A bola volta reboteada pra equipe do Corinthians lá pelo setor de meia esquerda, no balanço defensivo com o Mateuzinho. Mateuzinho recepcionou, dominou, prendeu, mudou o lado da bola lá da meia esquerda pra meia direita. Ele serve a bola pra Garro, Garro recepcionou, puxou a bola pro pé canhoto, há várias opções, tá todo mundo marcado, ele pede pro time abrir e ele toca a bola pra Mateuzinho. Mateuzinho vem pela meia direita, levantou a bola pra dentro da área, o toque de cabeça, a bola ficou viva, Memphis caiu, pediu a infração, Guinegão tentou parar o rebote, corta, tira dali o Nonato, a bola volta, e o rebote era pra Garro, de cabeça, boa bola aqui pela ponta pra Caio César, entra a linha lateral do campo, a linha lateral da grande área, lado direito, preparou, pé canhoto, cruzou pra área, tira a zaga, lá em cima a Serna ajudando a defesa, volta a bola ainda para a equipe do Corinthians, tentativa de passe, errar e é perigo, caiu, pedido de falta marcado ali pela meia esquerda, Rufino.
4: É, o Garro se atrapalhou aí na sequência, foi tentar evitar o contra-ataque, mas sofreu a falta, bola parada para o Corinthians, o próprio Garro ajeitando com carinha pela meia esquerda, Gamarra.
2: Vem bola lá pro interior da grande área, placar é esse, placar de 1-0 Fluminense, o Corinthians tenta a pressão, chega na marca de 4 minutos do segundo tempo, vem pra cobrança Garro, ajeita a bola pela meia esquerda, vem bola lá pro interior da grande área, vem cruzamento, Gustavo Henrique, Ranieri, todo mundo lá no interior da grande área, vem pra cobrança, agarrou, preparou, equilibrou, mandou na segunda trave, muito forte pro Ranieri, a bola saiu. Ô Gavi, você estava falando, por que que o Rufino não me atendeu?
3: Porque o Rufino, no intervalo do jogo, ele tem a bexiga meio frouxa, vai no banheiro e ele passa o álcool gel na tampa do vaso sanitário, né? Passa aquele álcool
1: que
3: gel.
1: Susto!
3: Depois ele forra aquela tampa com papel manteiga.
2: Certo.
3: E depois de utilizar o banheiro, ele se limpa com aquele lencinho umedecido. Então demanda um certo tempo.
2: É verdade, tem razão. É o nosso higiênico. Edson Rufino.
4: Não, a hora que ele falou, passa o álcool gel na tampa. Opa! Justo!
2: Depende com a tampa, hein? Dominou, vem o Corinthians lá pelo lado esquerdo. A escapada é boa, Bidon rolou. Pra Bidon, mandou errado. Ele tentou cruzamento, a bola atravessou a área. Saiu do outro lado aqui, do lado esquerdo. Lateral para a equipe do Fluminense. 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
2: E vamos girar o tempo e o placar do Nova Brasil em campo. Chega na marca de 5 minutos da segunda etapa. Campeonato Brasileiro aqui na Arena do Corinthians, 28ª rodada, tem Corinthians 0, Fluminense 1, o Weber Lima.
0: Clayton Gamarra, mal começou o segundo tempo no Barradão, menos de um minuto, Arroio empata para o Cruzeiro. Agora 2 minutos, vitória 1, Cruzeiro também 1.
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2: Memphis dominou, tentou o cruzamento lá pra dentro da área, mergulha Thiago Silva, manda a bola pela linha de fundo, escanteio Corinthians, próprio Memphis vai mandar a bola lá pro interior da grande área, vem bola lá pra área, lado esquerdo, pé direito, Memphis mandou o arco pra dentro da área, toque de cabeça, a bola sobrou, o toque pro gol, bate a bola no Serna, que bloqueou a finalização, segundo o Serna, foi no rosto, hein, Rufino?
4: Exato, ele tá caído por ali com as mãos no rosto, sentindo dores, até o árbitro acompanhando de pertinho ali, acho que foi no rosto mesmo, não tá mentindo não, viu?
2: É isso, é, deu uma narizada na bola, já deu uma narizada na bola, Rufino? Garro cruzou fechado pra dentro da área, o toque de cabeça vai pra fora. Novo escanteio, é isso, Rufino?
4: Novo escanteio, Memphis na bola. Agora, tá, deixa eu ficar quieto.
2: Calma, Rufino, respira, Rufino. Vem pra cobrança, Memphis. Lá pelo lado esquerdo, pé direito, olhos fixos lá pra dentro da área. Preparou, equilibrou, mandou o arco lá pra dentro da área, tira a zaga. A bola voltou pra Mateuzinho pela meia direita, para o rebote no balanço defensivo. Levantou de primeira pro interior da grande área, tira a zaga do Fluminense. É o quarto escanteio consecutivo, Rufino.
4: Na pressão, até aprender. Agora o Binegão tentou o toque de cabeça, também o Gustavo Henrique, mas foi a zaga que jogou pela linha de fundo.
2: Thiago Silva de novo, hein? Vem o cruzamento fechado pra área, Fábio dá um tapa na bola. A bola tá viva ainda no interior da grande área, para o rebote o Corinthians. Dominou Garro, aqui pro setor esquerdo, mandou. Boa bola, escapada do André, invadiu a grande área, lado direito, foi no fundo, cruzou pra dentro da área, a bola vai entrando, Fábio! Faz a defesa inacreditável, gol que o Corinthians perde e o Gustavo Henrique pega mascado e a bola não entra, Rufino.
4: Exatamente, o Fábio não conseguiria fazer a defesa, é que o Gustavo Henrique praticamente erra o chute e a bola foi como um recuo, deu tempo da recuperação.
2: Corinthians no ataque, dominou, caiu César pela meia, tenta o passe, falta! Falta pra cima do Caio César lá pela meia direita, é pressão total, Rufino.
4: E o René, que foi o autor da falta, pra cima do Caio César, permanece caído. René fica reclamando, conversando que não cometeu a falta, mas está confirmado. Bola parada, meia direita, Memphis está por ali, o Garro também próximo da bola, o Raniel para atrapalhar também está por ali. E o Corinthians tem essa chance, mais uma nesse início de segundo tempo.
2: Que gol perdeu o Gustavo Henrique, inacreditável.
4: A bola foi lentamente rolando.
2: Ele tentou chutar a bola bateu nele, na verdade, no pé esquerdo. E o Caio César tá ali, não tá fundo, tá raso. Tá manquitolando ali o Caio César, né? Falta Memphis e Garro, Garro e Memphis. Os dois por ali, Memphis partiu pra bola, fez um arco lá pra dentro da área. Tira a zaga do Fluminense, a bola voltou pra Mateuzinho. Mandou a bola lá na torcida do Fluminense, Rufino.
4: É, o Mateuzinho meio no voleio, jogou a bola longe, mas pelo menos evitou o contra-ataque, porque o Fluminense estava preparado para na velocidade tentar surpreender mais uma vez o Corinthians, e agora a chuva ficou forte, viu, Gabão?
2: Opa, mas você tá de galocha, tá tudo certo. Vem Corinthians não. Aqui com Bidu, Bidu rolou a bola para Gustavo Henrique, mata na coxa, toca a bola por dentro para Raniel. Raniel pressionado, apertado, marcação alta da equipe do Fluminense, faz com que o Raniel recue a bola pro Gus Souza, levanta a bola para Caio César, René cortou, ficou com a bola, a equipe do Fluminense com Serna, Serna pela ponta canhota, volta a bola pela linha para René, René domina pela linha defensiva e aí Ademar, 9,5, segunda etapa, pinta o quadro do início do segundo tempo, aí Ademar.
1: Só dá Corinthians, só dá Corinthians, são 9 minutos numa pressão total, o gol inacreditável que o Gustavo Henrique perdeu na grande jogada do André, você vê que a mudança tática já surtiu efeito, só tá dando Corinthians, Gamarra.
2: Verdade, lateral para a equipe do Corinthians aqui para o setor direito, recepcionado, arremessou para Mateuzinho, Mateuzinho rolou na direita, Bragarro, pé canhoto, inverteu lá para o Bidu dentro da área, ajeitou de cabeça para dentro da área, toque para o gol! Defendeu Fábio! Que negão toca de cabeça, tapa na bola do Fábio Rufino!
4: Ajeitada de cabeça do Bidu. E aí o Guinegão apareceu. A bola tinha endereço certo. Com o braço direito, o goleiro do Fluminense, o Fábio, fez a defesa, escanteio.
2: Garro, vem pra cobrança, lado direito, pé canhoto, olhos fixos lá pra dentro da área, mandou pra dentro da área. O toque de cabeça ficou na pequena área, bem fiz. Fábio defendeu, bate

0: Timão! Bate, rebate na área. O Memphis finalizou e o Fábio defendeu de novo milagrosamente. Mas a bola voltou no rebote pro Gustavo Henrique. Como se fosse um centroavante na pequena área. Mete o pé na bola e manda a bola pro fundo do gol. Gustavo Henrique empata aqui em Itaquera. Gustavo Henrique faz a festa da torcida corintiana aqui na Arena do Corinthians e em todo o Brasil. O Gustavo Henrique é embaçado. O Gustavo Henrique é muito embaçado. Gustavo Henrique sinistro marca os 11 minutos passados da segunda etapa com revisão do VAR. Agora aqui na Arena do Corinthians tem Corinthians 1, Fluminense também 1. Edson Rufino.
1: E valeu a pressão do Corinthians nesse início de segundo tempo, pressionando, buscando o gol de empate, e nesse lance o Memphis Depay, meio que de bicicleta, meio de puxadinha, fez o goleiro da equipe do Fluminense uma grande defesa, aí no rebote aproveitou bem dessa vez Gustavo Henrique, bola no fundo do barbante. Gustavo Henrique é o dono do gol, motivo da alegria do Corinthians em todo o Brasil, o placar mostra, a galera faz festa, tudo igual, Corinthians 1. Confirmado o gol, nesse momento, Corinthians 1, Fluminense também 1.
0: Confirmado o gol, Luiz Ademar, o Corinthians empata o jogo, Ademar.
2: Um prêmio pro Corinthians, né? E vamos elogiar também, quando tem que meter o pau, mete o pau. Mas o Fernando Diniz foi arrojado, tirou um zagueiro, colocou um atacante. A mudança já no Corinthians, o tempo todo em cima, o tempo todo em cima. O Fábio já tinha aquela que o Gustavo Henrique perdeu um gol incrível. Aí o Guinegão, acho que até que não cabeceou tão bem assim, mas ele fez outra grande defesa. E o gol foi merecido. Num primeiro momento achei que o Gustavo Henrique estava impedido, mas não. Quando o Memphis dá aquele, a puxeta, ou a bicicleta, sei lá, o goleiro faz a defesa. Um jogador do Fluminense caiu no choque com o Memphis e ele dava condição. Então, gol normal, 1-1, merecido pro Corinthians.
0: É isso, reiniciada a partida por aqui, gol confirmado, decisão de gol aqui em Itaquera. Já informação das alterações do Fluminense, foram duas, daqui a pouquinho o nosso mestre Rufino vai mandar pra gente. Recolheu, dominou aqui pela linha defensiva, vai chegando, dominando e prendendo a equipe do Corinthians pela linha defensiva. Lançamento aqui na esquerda, a bola passou, caiu pela ponta pro Bidu, foi desarmado na sequência. Vou te ajudar aí, Rufino. Confirmou? Tem aí? Então vamos lá.
1: O Samuel Xavier foi embora, camisa 2, o Lúcio Acosta, camisa 32. Entraram o 10 e o 46. O Júlio Fidelis, 46, e o PH Ganso, camisa 10, as novidades.
0: É isso, Fidelis, portanto, e Paulo Henrique Ganso no campo, Ademar.
2: O Samuel Xavier estava com o cartão, o Corinthians está atacando muito ali pelo seu setor, evidentemente o Fidelis vai entrar ali para tentar conter essa situação, né? E no caso do Ganso, ele vai tentar segurar a bola e fazer a bola chegar no ataque, já que o Fluminense não existe ofensivamente no segundo tempo.
0: Corinthians rouba a bola no campo de ataque, o árbitro marca falta. Falta marcada, jogo parado, posse de bola para a equipe do Fluminense. E aí, Gaviva, tem gente com a gente, Gaviva!
3: Tem aqui a Cristiane Silver. Que tristeza esse meu Corinthians, tá osso. E ainda querem se classificar na Libertadores. Queriam se classificar na Libertadores. Em outros tempos, iam xingar o treinador, que retranqueiro e tal. Se perder esse jogo, já era. Ela tá cornetando aqui a Cristiane. Zacarias e Salvador. Já tem jogo do meu Bahia. O Corinthians cai. Que cai nada, mano. Os caras secando aqui, ô Gamarra.
0: É isso. E vamos gerar o tempo e o placar do Nova Brasil em campo. Chega na marca de 15, hein? 15 minutos e meio da segunda etapa. Campeonato Brasileiro, 28ª rodada, aqui na Arena do Corinthians tem Corinthians 1, Fluminense também 1, Weber Lima.
4: Cleiton Gamarra, neste momento, Vitória e Cruzeiro jogam, início do segundo tempo, 13 minutos, 1-1. E hoje pela manhã, na Arena do Grêmio, Grêmio e Palmeiras ficaram no empate, sem gols.
5: 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Desceu a, desceu a equipe do Fluminense. Canóbio dominou, escapou na marcação, rolou para trás e rolou mal. Recupera a equipe do Corinthians com o Garro. Já já, informação contra a carga do Corinthians. Acelerou, foi puxado. Opa! E é cartão aí, não tem o que fazer, hein? O Canóbio, não foi não, Rufino?
1: Exatamente ele. Fez da pauta para evitar a descida rápida do Corinthians. Recebe cartão amarelo. E no lance anterior, o André, jogador do Timão, também amarelou para ele.
5: É isso, deu uma puxada de cabeça ali com força. O tal do Canóbio.
1: É boa, hein?
5: A camisa não rasgou, né, Rufino? Quando puxa, rasga aí ou não, Rufino?
1: Quando puxa, rasga?
5: Eu tô te perguntando, Rufino.
1: É, depende.
5: A galocha, Rufino, é a galocha, Rufino. Falta favorecendo a equipe do Corinthians, já cobrada rapidamente, ligando a bola com o Garro. Garro rolou pra Ranielli. Ranielli desce pro gabinete de ataque pra equipe do Timão pela meia direita. Abre a bola aqui pela meia. Vem chegando o Caio César. Caio César rolou pra Garro, ameaçou o passe, não passou. Abre a bola pela ponta pra Mateuzinho. Mateuzinho rolou na frente, tentativa pro Caio César. No meio do caminho, corta a René. A bola voltou pro Corinthians, roubou com o Garro. Domina pela meia, preparou, lançou. Boa bola, Mateuzinho cruzou pra. Passa essa bola na frente da pequena área. Ninguém toca nela. O Memphis chegou depois, Rufino.
1: Mas foi uma jogada bem trabalhada, né? De pé em pé e o cruzamento dentro da área. Não tinha ninguém para finalizar. Boa, Gamarra.
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5: Ranielli afasta ali na zaga, deu falta. Falta ali do Ranielli, falta para a equipe do Fluminense. 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
5: Vem a equipe do Fluminense com o René, tenta o passe, a bola desvia na marcação e sai. É lateral para a equipe do Flusão pelo setor esquerdo do gramado, chega na marca de 18 minutos, este é o segundo tempo. Aqui na arena do Corinthians está tudo empatado, 1-1 é o placar. René, René lança a bola aqui pela meia, toca para Martinelli, Martinelli recua a bola pela linha para a chegada do Milan. Milan rolou a bola por dentro, toca a bola para Thiago Silva aqui pela esquerda. Thiago Silva volta a bola para Milan, Milan na perna canhota, tenta o passe, passe errado. O Corinthians rebate errado também com o Mateuzinho. Fica com a bola, Serna, Serna tenta a inversão de bola, a bola não chegou, Bidu interceptou o passe, ficou com a bola pela meia esquerda, escapou, chamou na tabela, Memphis, Memphis, de calcanhar pro Bidu, invadiu a grande área, derrubado! Falta marcada! O cartão cantou por ali, grande jogada do Corinthians, falta pela meia esquerda, Rufino!
1: Exatamente, cartão amarelo mostrado por aqui. E o detalhe, o Corinthians vinha na velocidade, um lance perigoso e conseguindo a marcação, portanto,
5: Fidelis.
1: Dessa falta. E o Fidelis, o camisa 46, que fez a falta e amarelou para ele.
5: Acabou de entrar, já levou o cartão, garoto.
1: Meu papel foi pro espaço.
5: Ah, já tá tudo.

0: Uma olhadinha, né, Rufino?
1: Fora que ficou no banheiro.
0: É verdade.
2: Aquele lá furou, viu? Tava com defeito.
0: Como assim furou, Rufino? Você foi limpar, furou? Como que é? Vem, Memphis! Pra cobrança, bola posicionada pela meia esquerda, falta, leva muito perigo. Dominou! Vem aqui o Memphis pra cobrança. Eu imaginei a cena agora, Jesus. Vem pra cobrança o Memphis. Preparou, calibrou, bateu direto! Pra fora! Com o desvio do Fábio, deu um tapa na bola, manda a bola pela linha de fundo. Escanteio Corinthians, Rufino.
2: Foi bem na cobrança de falta, o Memphis Depay buscando o canto esquerdo baixo, mas foi melhor ainda o Fábio. Tapinha na bola, evitando o segundo gol do Corinthians, e a bola foi pela linha de fundo. Escanteio, um empurra dentro da área. Você já viveu uma situação dessa?
0: Não, tá chovendo, eu vi. Né? E chove lá fora, como diria a música. Garro vem pra cobrança, lado direito, pé canhoto, olhos fixos lá pra dentro da área. Vem pra cobrança, Garro, Corinthians tenta a virada, tá em cima do Fluminense. Garro preparou, equilibrou, mandou a bola pra dentro da área. Corta a zaga, ficou caído, Gustavo Henrique por ali. Nada marcado, apenas lateral para a equipe do Corinthians.
2: No momento do escanteio, os jogadores do Corinthians ficam tentando proteger para liberar o Gustavo Henrique. Aquele empurra, empurra, e o Gustavo Henrique fica liberado. Só que o Ganso acompanhou, colocou a mão nas costas, ele se jogou. Você se joga com a mão nas costas, Gamarra?
0: Olha, não. Vem o lançamento lá pra dentro da área, cortou a zaga, brigou pela bola o Corinthians, a bola subiu, desceu dentro da área, cortou a zaga, voltou, Caio César tenta escapar, foi derrubado, nada marcado, é um perde-ganho, Corinthians tá mordendo demais, perde a bola voltou, Mateuzinho interceptou o passe, rolou a bola pra Garro, Mateuzinho passou pelo setor direito, preparou, equilibrou, vem o Garro, Digo, Garro, rolou a bola pra Caio César, domina fintando, escapa na marcação, recua a bola, é Mateuzinho, Mateuzinho pra Raniele, Raniele domina pela meia direita, câmbio de ataque da equipe do Corinthians, vai recuar a bola não, preferiu circular ela, domina pelo setor direito para Mateuzinho, bateu a bola aqui pelo setor ofensivo para Bidon, rolou para Guinegão, abriu pela ponta, vai para cima o Corinthians, dominou, Garro lançou para entrada da área, era para o Memphis, Thiago Silva na leitura da jogada corta, tira para a equipe do Fluminense, que vai tentar o contra-ataque agora com o Serna, Serna recepcionou, dominou, prendeu, tentativa de escapada, perde a bola, o Corinthians já recupera até com uma certa facilidade, fica com ela, Gustavo Henrique, solta a bola, o torcedor aplaude, vem o Garro, Garro recepcionou pelo setor de meia direita, muda o lado da bola pela meia esquerda, toca a bola para Memphis, passou Bidu, Memphis tenta escapar a marcação, Bidu passa pelo corredor, ele segura, vai encarar e escapou na marcação do primeiro, rolou na esquerda, é para Bidu, Bidu domina, faz o break diante da marcação, recua a bola, aqui é para Memphis, circulou, dominou, rolou para Garro, abriu para Memphis, lado esquerdo, levou pro pé direito, levantou a bola, viajou dentro da área, o toque de cabeça, tira a zaga, corta René, briga pela bola Bidon, René e Bidon, a bola voltou, Mateuzinho mandou pra Guinegão, ajeitou dentro da área, tira Fidelis, corta para a equipe do Fluminense, uma pressão incrível, vem o Corinthians de novo com o Memphis, tanto passo foi atingido, falta! Falta pra cima do Memphis, falta pro Corinthians, Rufino!
2: O Memphis fica caído por ali, ele tentava assistência, o cruzamento dentro da área e foi atingido, o árbitro vai conversar com o Memphis, mas tá tudo beleza, falta marcada, o Garro já está por ali, mas o lance que pode ser perigoso para o Timão.
0: E o garoto Fidelis aí, não sei se termina o jogo, hein? Já a segunda entrada dele, uma amarelo, e essa segunda correu risco. É falta pro Corinthians. Quem vem lá, Rufino?
2: Tomando distância, Garro.
0: Garro! Perna canhota, lado esquerdo, olhos fixos lá pra dentro da área, vai preparando e calibrando o pé canhoto, mandou a bola pra dentro da área, subiu o Thiago Silva, corta para a equipe do Fluminense, a bola voltou, reboteada para a equipe do Corinthians, no balanço defensivo pela meia direita, lançamento é bom pro Memphis, Memphis recua a bola pela meia, vai pintar cruzamento, o Mateuzinho escorregou, mas mandou a bola pra dentro da área, corta a zaga da equipe do Fluminense, e a falta de ataque, jogo rolando com pão de alhozinho, dá jogo!
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0: E vamos girar o tempo e o placar do Nova Brasil em campo. Chegando à marca de 23 minutos da segunda etapa. Campeonato Brasileiro, 28ª rodada. Aqui na Arena do Corinthians tem Corinthians 1, Fluminense também 1, Eber Lima.
4: Cleiton Gamarra, 20 minutos do segundo tempo no Barradão, virada do Cruzeiro. Vidalba faz o segundo do time mineiro. Agora, vitória 1, Cruzeiro 2.
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0: E vem a equipe do Fluminense lá pelo setor de meia direita. Organiza a jogada Martinelli. Martinelli recepcionou, mudou o lado da bola da meia direita para a meia esquerda. Dá um tapa na bola que é para Nonato. Nonato recepcionou, bateu na ponta, rolou para René, que recua a bola para Milan. Milan rolou para Thiago Silva na aproximação. Devolve a bola para Milan, esquerda do círculo central. Tá apertado, tá marcado. Abre a bola na diagonal curta, toca para René. René lançou a bola por dentro. Passe ficou curto, chega bem na cobertura. Ranielli manda a bola pela linha lateral. E aí, Ademar, 24, quase 25. Segunda etapa e o jogo, Ademar.
5: Ô, Gamarra, tem adversário aí, você que tá em Itaquera aí, tem adversário? Só da Corinthians,
0: Segura o tempo não.
5: É, rapaz, o Corinthians virou um rolo compressor, o Fábio vem se transformando no grande homem desse segundo tempo, o Corinthians já fez o gol de empate, essa cobrança de falta do Memphis agora há pouco foi espetacular e a defesa mais ainda, só da Corinthians. Tô achando que o gol tá maduro, hein, Gamarra?
0: É isso, vem de novo o Corinthians lá pelo setor esquerdo com o Matheus Bidu, tentou escapar a marcação, falta nele. 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
0: Corinthians vem com o André, domina pela meia esquerda, muda o lado da bola para Ranielli. Ranielli, próxima metade do campo, à direita do círculo central, vai inverter o lance da direita para a esquerda, toca a bola pela linha, vai chegando com Gustavo Henrique, rolou, boa bola pela meia esquerda para Memphis. Memphis abre a bola pela lateral, Memphis é atingido fora do lance. Falta marcada, subiu o cartão por ali, Rufino.
2: Subiu sim, camisa número 16 da equipe do Fluminense. Amarelou para ele, camisa 16, deixa eu confirmar aqui.
0: Nonato.
2: O nome da fera é o Nonato. Nonato 16 amarelado.
0: É, e as tintas de caneta que estão no papel do nosso Rufino já foram pro espaço. Dominou pelo setor direito o Mateuzinho, rolou a bola pela meia, recolhe, domina, prende, Garro recepcionou, centralizou o passe para Ranielli, perna direita, tá apertado, tá marcado pelo Hulk, manda a bola pela meia para Bidon, abriu aqui pelo setor direito para Mateuzinho, para diante da marcação ainda Mateuzinho, tem opção de passe para trás, ele rolou pro André, muito recuado a equipe do Fluminense agora, rolou a bola pelo setor esquerdo, Gustavo Henrique tá na meia esquerda, rola a bola para Garro abriu para Ranielli pode mandar a bola para dentro na área, isso que ele faz, levantou a bola para ele, toca de cabeça para fora. A bola passa com perigo à direita, quase o Corinthians marca, Rufino.
2: O desvio de cabeça do Mateuzinho, que estava dentro da área, aproveitando o cruzamento, e o Guinegão poderia até tentar a finalização, mas também chegou atrasado. Bom momento do Corinthians, mas ainda não foi dessa vez o segundo gol do time.
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0: Corinthians recupera com Ranielli, ganhou no pé de ferro, a bola espirra para trás, ficou com a bola o Fluminense, contra-ataque, defesa aberta, dominou o Ruki vai para cima da marcação, lado esquerdo, levantou a bola para dentro da área, tira Bidu, providencial Matheus Bidu, corte e salva o Corinthians, que tenta o contra-ataque agora nem tanto, né, com a lentidão danada, falta, Alda para a equipe do Corinthians, lá pelo setor esquerdo, chegou o Fluminense com perigo, Rufino.
2: É, mais uma vez o Canobi chegando forte na jogada por ali, já tem cartão amarelo, a todo instante fica reclamando. Bola para o Corinthians.
0: É, o Bidon tá mortinho da Silva aqui. Lançamento lá pelo setor direito, vai para cima o Caio César. Ele no mano a mano com o René, deu um tapa na frente, já escapa na marcação, vai para a linha de fundo, ameaçou o cruzamento. Cruzou na segunda para dentro da área, passa a bola por toda a extensão. Caiu para Bidu, linha de fundo, lado esquerdo, cruza, desviou, caiu na área. Fábio de soco tira, corta para a equipe do Fluminense. Volta o Corinthians, Caio César cortou o passe, a bola sai pela linha de fundo. Tiro de meta Fluminense, Rufino.
2: É, tiro de meta agora com o Caio César sendo o último a tocar. Se atrapalhou na jogada e proporcionou o tiro de meta. Não tem pressa para reposição de bola.
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0: Sai jogando o Corinthians, recuperando com o Bidu, mandou a bola pela meia esquerda, tentativa de passagem, perde a bola o Bidon, ficou com a bola aqui, o Fidelis gola a bola por dentro, toca a bola pela linha para Martinelli, passou curto, chega o Ranielli, falta, Alda pra cima do Ranielli, já cobrada a falta rapidamente com o Caio César, rolou a bola na esquerda para Bidon, Bidon recepcionou, parou diante da marcação, rolou a bola pela meia esquerda, o Corinthians tem pressa, André, rolou a bola pela meia para Garro abriu pelo setor direito para Mateuzinho, mandou na ponta para Memphis, preparou, pé canhoto, levantou a bola pra pra área, tira Thiago Silva, corta pra equipe do Fluminense, fica com a sobra Nonato, Nonato pra René, René dominou pelo setor esquerdo, intermediária defensiva, marcação alta da equipe do Corinthians, toca

0: jogar muito mais. O Toguro, esse Memphis não vale o que ganha, depois reclama da dívida gigante do Corinthians. É, tá falando que tá desperdiçando dinheiro. O Edson Pereira, o Fruzão é do meu coração, e o César José Rodrigues, vão tirar o Diniz e a diretoria vai continuar. Temos que ver que a diretoria vai continuar. Então ele tá querendo falar que a diretoria continua e o principal problema não é o treinador, é na verdade a direção.
1: E vem o Corinthians com Ranieri, rola a bola pela meia, toca a bola para Garro, vem pelo corredor central, domina, perde a canhota, pendendo pro lado esquerdo, abre a bola pela meia para André, fica de frente pro seu adversário. Ainda o Corinthians dobrou a marcação, ele demora um pouco pro passe, aí dobrou a marcação, chegou, perdeu a bola o Garro, mandou a bola lá pelo setor de ponta, agora desce a equipe do Fluminense, agora no contra-ataque, Ruki dominou, pé canhoto, ele bate bem, armou pro bate! Flusão! Num erro de passe, um erro de decisão do André, que tocou na fogueira pro Garrovo e desarme. E aí o contra-ataque do Flusão, no contra-ataque do Fluminense, o Ganso é o arco, meteu pra flecha, que é o Hulk, e invadiu, conduziu, linha intermediária ofensiva, levou pro pé canhoto, bateu, teve um leve desvio, que complicou totalmente o Hugo Souza. A bola vai pro fundo do gol, Hulk coloca o Fluminense na frente aqui na Arena do Corinthians. Ruki faz a festa da torcida do Fluminense aqui em Itaquera e em todo o Brasil. O Ruki é embaçado, o Ruki é muito embaçado. O Ruki sinistro marca aos 31 minutos passados da segunda etapa. Agora aqui em Itaquera tem Corinthians 1, Fluminense 2. Edson Rufino.
2: E mais uma vez aproveitando bem o Ruki, chutando forte, contando com desvio, o goleiro Hugo Souza não conseguiu evitar, bola no fundo do barbante, 2-1, Ruki é o dono do gol, motivo da alegria do torcedor do Fluminense. O placar mostra, a galera faz festa, 2-1 vai dando o Fluminense, e teve mudanças, hein? Riquelme, 28, e também o camisa número 35, Hércules, entraram, 16 e 17 saíram, Nonato e também o Canóbio.
1: É isso, Hércules, portanto, e Riquelme, garoto da base da equipe do Fluminense, estão no jogo. Só vê esse ataque, já já o Ademar fala, recolhe o Corinthians, tentativa de passe, mais um passe errado do André, e mais um contra-ataque de novo para a equipe do Fluminense, lá pela ponta esquerda, ponta direita, domina Canóbio, Canóbio recepcionou, tentou passe errado, Ranieri fica com a bola, Ademar, o Fluminense volta à frente, comanda o placar aqui, Itaquera, Ademar.
3: Primeira finalização do Fluminense, e aí deu tudo errado, né, o Hulk bateu fraco na bola, a bola desviou no Gustavo Henrique, mesmo desviando, era uma bola muito defensável, o Hugo engoliu esse piruzão, goleiro de seleção, não pode tomar esse gol não, viu, Gamarra?
1: É isso, agora falta para a equipe do Corinthians lá pela meia direita.
2: Foi chamado.
1: Garro, diga.
2: Lingard, foi chamado, daqui a pouco vai aparecer em campo.
1: Lançamento é bom pro Memphis, tenta o passe, a bola desvia na marcação, cai na área, corta a zaga, chega bem Milan, manda a bola pela linha lateral, arremessou para a equipe do Corinthians lá pelo setor direito, já cobrado, vem Garro, Garro recepcionou, dominou, prendeu, rolou o passe pela linha, toca a bola pela meia, falta, com pão de alhozinho, resenha boa, tem pão de alhozinho, com pão de 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
1: É o Nova Brasil em campo, diga.
2: A saída do André, camisa número 49 para entrada do Lingard, camisa 77.
1: Falta para a equipe do Corinthians, já já o Ademar comenta. Vem para a cobrança, já já o Ademar comenta essa alteração, saiu o André, entrou o Lingard. Para a cobrança, Garro lá pela meia direita, vai mandar a bola para a área, preparou, mandou o arco lá para dentro da área, toque de cabeça, vai para fora do gol, linha de fundo, tiro de meta, Ademar, saiu o André, entrou o Jess Lingard.
3: Agora é o desespero consciente, né? Você tá perdendo por 2-1, mandou no jogo, perdeu o gol, o Fábio Ferro melhor em campo, empata e continua melhor em campo, aí na primeira estocada aí do Fluminense, goleirão tomou um peru desse, agora você vai tirar um volante pra...

0: colocar um atacante, normal.
1: Lançamento lá pela metade do campo, dominou, tentou a passagem ali, o Cerda perde a bola, recupera, René, lançou pro Hulk, o auxiliar não deu impedimento não, o Hulk entrou na área, tira a zaga, agora ele deu. Fez o Ranieri correr tudo isso aí, o impedimento tá marcado, anotado, jogo parado,
2: Rufino. 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
1: É isso, alteração no Corinthians, hein? É, rapaz. Sai jogando pelo setor direito, já, informação, recolheu, dominou, vem dominando o Corinthians, Caio César, ele escapa da marcação, vem pela meia direita, conduz a bola em progressão, rolou a bola por dentro, toca a bola pela linha pra Bidon pra Garro, muda o lado da bola aqui pra esquerda, toca a bola pra Jesse Lingard, na primeira dele pela ponta canhota, encarou a marcação, levou pro pé direito, recuou a bola pra Bidu lançou na entrada da área, preparou, vai pintar o cruzamento pro Lingard, tenta ali o toque de cabeça, Fidelis corta para a equipe do Fluminense, mas sai mal, volta o Corinthians pro campo de ataque, Jesse Lingard recua a bola pela meia esquerda, reconectando a jogada pela linha, vem o Corinthians com Breno Bidon, levantou a bola para dentro da área, o toque de cabeça do Thiago Silva que corta, tira para a equipe do Fluminense, cai jogando, a informação da alteração, Rufino.
2: Memphis Depay saiu e Pedro Raul, camisa 18, está em campo.
1: Pedro Raul, portanto, o PR está no jogo. E aí, Ademar?
0: Agora vai, daqui a pouco o Pedro Raul vai empatar o jogo.
1: É isso, e vamos girar o tempo e o placar do Nova Brasil em campo. Chega na marca de 36 minutos, Corinthians rouba a bola no campo de ataque, Caio César dominou, escapou, falta! Complementando o giro, chega na marca de 36 minutos da segunda etapa, aqui em Itaquera, Campeonato Brasileiro, 28ª rodada, tem Corinthians 1, Fluminense 2, o Weber Lima.
3: Cleiton Gamarra, daqui a pouquinho às 18h30 no Maracanã, tem Flamengo e Bragantino.
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1: Isso, o Memphis não gostou de ter sido substituído, claro que não gostaria, mas de qualquer maneira a substituição efetivada pelo Fernando Diniz. Falta Corinthians, já vejo o Garro por ali. Garro tá por ali, a bola posicionada ali pelo setor direito, à direita da meia lua da grande área, uns 7, 8 passos da linha de frente da grande área. Garro conversa com o Ranieri já tá dentro da área. Garro vem pra cobrança. É esperança da torcida do Corinthians na bola parada, vamos ver se ele bate direto ou cruza pra área. Ranieri falou alguma coisa, tá lá na segunda trave o Ranieri, né? Tá atrás de todo mundo ali, pelo lado esquerdo no interior da grande área, de repente pode vir a jogada com ele. Vem pra cobrança o Garro, toma distância, toma impulso. Vem pra cobrança o Garro, agora o árbitro volta lá pra bola, fala com o Garro, fala com a barreira, faz ali o sinal da cruz, faz de tudo ali o árbitro, eu vou te falar, hein. O que ele tá pegando no pé aí, Rufino?
2: A posição da bola.
1: Ô, louco, velho. É um preciosismo ali, né? Um perfeccionismo desnecessário. Vem o Garro pra cobrança de falta pra equipe do Corinthians. 38, o tempo tá passando. O Corinthians vai perdendo de novo em sua casa. Garro preparou, bateu direto na barreira. A bola voltou, ainda reboteada. Vamos ver pra quem. Ranieri disputou o lance e recupera a posse pra equipe do Corinthians. Ele domina pelo lado esquerdo, tenta escapar a marcação. Houve o desarme, a bola sai a lateral. Arremessou pra equipe do Corinthians aqui pro setor esquerdo. Ranieri já bateu. Rapidamente liga a bola pela meia esquerda para Bidon, centralizou o passe, tentativa de passagem, o Garro perdeu a bola, mesmo assim recuperou, foi na bola, foi na raça, no último fôlego que o Garro tem também. Ele abre a bola pela ponta direita, solta a bola para Caio César recepcionou, dominou, prendeu, levou a bola pro pé canhoto, soltou para Garro, fez o corta-luz, aqui é para Bidon, foi desarmado, contra-ataque do Fluminense para matar, é para matar, dominou, perdeu a bola, Hugo Souza fica com ela, sai jogando, acho que foi recuo de bola isso aí, hein? O árbitro não marcou, segue o lance, fica com a bola a equipe do Corinthians pela meia esquerda, conecta a jogada com Garro, Garro recepcionou, mandou a bola para Bidon, escapou da marcação, fez a finta no primeiro, tenta abertura lateral, erra mais um passe, recupera a equipe do Fluminense com o Hércules, tenta sair jogando a bola, escapuliu dele, o Corinthians na raça por ali do Bidu, evitou a saída de bola pela linha lateral, toca a bola aqui, Gustavo Henrique abriu aqui na ponta esquerda, dominou, rolou para Jesse Lingard, abre a bola para Gustavo Henrique pela meia esquerda para Garro. Garro centraliza o passe, recomeça a jogada pela linha, dominou Ranieri, aqui pela meia direita, vai tentar concluir a jogada cruzando para a área. É isso que ele faz, mandou a bola para a área, rebateu a zaga, a bola voltou, ficou viva. Pedro Raul busca ela na linha de fundo, tá impedido. Pedro Raul, impedimento marcado, anotado, jogo parado. Fala, Gaviva!
3: A pergunta pro Luiz Anemar é do Ulisses, do Campo Belo. Luiz Anemar, o que aconteceu com o Hulk? Ele não tava bem no Galo, tal, chegou no Fluminense e rapidinho se acertou, marca gol. O que acontece com um jogador assim?
0: Não foi tão rapidinho assim não, viu, Gavião? Ele teve dificuldade, a torcida andou vaiando, ele foi pro banco de reservas e aí, de repente, começou a desembestar, fazer gols. Ele sabe fazer gols. Ele é o jogador em atividade, o maior artilheiro em atividade no país é o Hulk, né? E aí ele sabe fazer gols, é um cara que é importante, chuta muito bem, cobra falta. E aí, aos pouquinhos, ele foi com a experiência dele, cavando esse lugar no time titular e hoje está decidindo a favor do Fluminense.
3: Você, Gamarra.
1: Para Pão de Aliozinho, jogo rolando com Pão de Aliozinho, da jogo.
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1: Domina o Corinthians lá pela ponta, vem chegando o Lingard, tenta escapar, escapou do primeiro, falta. Falta pra cima do Lingard lá pela meia esquerda, vem bola pra área, Rufino.
2: Falta cometida pelo Riquelme, né? Parou na pancada, na porrada, falta marcada e mais uma vez o Garro chegando ali para fazer a cobrança.
1: É isso, e o Hulk vai embora, hein? Hulk vai descansar, vai entrar o 19 aí, Rufino.
2: Camisa número 19 é o Cacilho.
1: Isso!
2: Perfeito, camisa 19, Cacilho no lugar do Hulk. E o Hulk saiu de boa, tranquilo, marcou dois.
1: A contratação mais cara do Fluminense é o Cacilho, né? Sabia disso?
2: É. Garoto, né?
1: Não, veio lá da Argentina, lá, pro do Lanús, que ganhou do Flamengo. Vem o cruzamento venenoso pra área, o toque de cabeça pra pequena área, quem fecha a batida pra fora! Perde o gol Corinthians, Golfiro!
2: Que negão, tentou meio que no voleio ali, errou, a bola foi pela linha de fundo, mais uma chance desperdiçada.
1: Pois o cara não quer que eu fale do Guinegão, velho. Jogo rolando com Pão de Alhozinho, da jogo!
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1: É, rapaz, o Castilho vem aí! E o bicho vai pegar em Ademar.
0: É, agora você vai trocar, né? O Hulk já tava pregadinho, você tá jogando só no contra-ataque, o Corinthians continua com pressão, o Fluminense recua, geralmente com o Ganso mete essa bola, e aí é o famoso vamos trocar um pra deixar o outro fresquinho. Você já esteve fresquinho, já, Gamarra?
1: Nunca, né? Já viu gordo fresco? Não dá, né, Vi? Gordo tá sempre quente. Sai jogando lá pelo setor esquerdo. E escapou, olha o Castilho aí. Dominou, fez a finta, rolou pela meia. Domina, escapou, fez a finta pra cima da marcação do primeiro. Rola a bola pela lateral com Fidelis. Fidelis vai pra cima da marcação. Prefere o recuo. A informação.
2: Ah, foi embora o Bidon e entrou Matheus Pereira, camisa 23.
1: Agora
2: vai, hein?
1: Agora vai, né, Ademar?
0: Agora vai. Passe de Matheus Pereira e gol de Pedro Raul. Já, já.
1: Ai, meu Deus. Castilho briga ali com o Gustavo Henrique. Protege, cai, pede a falta. Nada marcado. Fica com a bola. Bidu, Bidu. Rolou a bola pela meia. Tentativa de passagem. A bola é duro também, né? Você olha pro banco, não tem ninguém também. Sai jogando pela lateral direita do campo recorde. Você vê o Fluminense?
2: Ele tá igual eu, o Fernando Diniz. Olha pro banco, não tem nada.
1: É, mas você vê o Fluminense? Saiu o Nonato, entrou o Hércules. Saiu o Lúcio, entrou o Ganso. É a diferença aí, né, Ademar?
0: Essa que é a situação, né? Essa que é a situação. Você olha pro banco, eu tenho dito isso. O time titular do Corinthians é forte. Agora, rapaz, o banco é um horror.
2: E o Ganso é proibido de ir pra piscina, né?
1: Por quê?
2: Ah, o pessoal tem medo de afogar o Ganso.
1: Grande Rufino, vem o Matheus Pereira com aquela desenvoltura, perdeu a bola, recuperou, vem o Fluminense, agora lançamento, vai pintar o terceiro, batida, o gol! Salvo que seria o terceiro gol do Fluminense, seria do Cerda, Rufino!
2: E foi uma pancada do Cerda, um chute muito forte, aparecendo Hugo Souza para fazer a defesa, e o escanteio confirmado ali pela esquerda, o René na bola.
1: É isso, o árbitro voltou atrás aqui, deu lateral, lateral, isso. René levantou a bola para o Castilho, tenta a casquinha, corta a zaga da equipe do Corinthians, tira dali a zaga do Timão. 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
1: Vem o Hércules, bate pro gol, a bola passa e vai pra fora! Seria um golaço, fala Gaviva!
6: Você quase matou a galera do coração aqui quando você falou o gol! Pensou porque era o gol do Fluminense, não era o Hugo fazendo a defesa, mano! Os caras aqui tombaram quase pra cadeira pra trás, mano.
2: Você perca pelas letras, hein?
1: Sai jogando o Matheus Pereira, dominou, levantou pra área pro Pedro Raul, corta Milan. A bola volta, reboteada pra Matheus Pereira, faz a proteção, a bola sai, a lateral. Lateral pro Corinthians, o Corinthians
2: subiu.
1: Vai conhecendo mais uma derrota, já já informação, tentativa de cruzamento do Matheus, a bola saiu, lateral, fala.
2: 7 minutos de acréscimo, vamos até 52.
1: Tem tempo, temos mais 7 minutos por jogar. Lançamento lá pela linha, vai chegando, dominando e prendendo o Castilho. O Castilho muda o lado da bola pro Serna. Serna, muito forte o lançamento pro Serna, a bola sai, a lateral Corinthians. 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
1: O César domina pela meia. É, repita aí, Antônio Lima, que eu não ouvi. Repita. 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Vem o Corinthians, a batida pro gol. Fábio! Esse goleiro é bom. É uma pena que ele tenha essa idade. Que defesa do Fábio Rufino!
2: É, defesa difícil. Apareceu bem o goleiro Fábio. Bola molhada. Olha
1: Corinthians no ataque. Vem a batida pro gol. Desvia a bola na marcação. A bola vai embora pela linha de fundo. Escanteio na tentativa do Ranieri, Rufino.
2: É, o Ranieri chutou forte. Teve desvio. Tem escanteio. A galera, como sempre faz, apoia o time até o último instante, até o apito final. Escanteio. Mateuzinho na bola, você no lance.
1: 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Vem o Corinthians, cruzamento a meia altura pra dentro da área, chega na cobertura, quarta zaga, e o contra-ataque vem, é da equipe do Fluminense, no carrinho, corta, tira dali a zaga do Corinthians com o Mateuzinho, fica com a bola, aqui pelo setor direito, vai chegando, dominando e prendendo, carregando em progressão, Garro escapou no primeiro, do segundo, derrubado, nada marcado, foi na bola, o Fluminense vem com 5 jogadores agora contra 2. Pode matar o jogo. Serna acionado dentro da área. Lado esquerdo preparou, bateu.

0: Serna é do Fluminense, é do Flusão, um contra-ataque espetacular. Serna foi acionado pelo setor esquerdo, atacou espaço, atacou a marcação, foi pra cima, invadiu a grande área, na saída do goleiro Hugo Souza, ele mete o pé na bola, morre, mansa no fundo do gol. Serna mata o jogo para a equipe do Fluminense, faz a festa da torcida do Flusão, aqui na Arena do Corinthians e em todo o Brasil. O Serna é embaçado, o Serna é muito embaçado. Serna sinistro marca aos 47 minutos passados da segunda etapa. Agora na Arena do Corinthians tem Corinthians 1, Fluminense 3, Edson Rufino.
1: E a origem da jogada foi com o Garro reclamando uma falta, o árbitro não marcou e na velocidade. No contra-ataque o Fluminense foi, pisou na área corintiana, Serna chutou forte, a bola foi no fundo do barbante. É Serna, o dono do gol, motivo da alegria do Fluminense. Placar mostra, galera faz festa. Fluminense 3, Corinthians 1, sexta derrota consecutiva no Campeonato Brasileiro.
0: E quantas aqui, Rufino, no Brasileiro? Já perdi.
1: Essa
0: até
1: é a quinta, hein?
0: Quinta, hein? Nossa Senhora. Quinta, e vamos girar o tempo e o placar do Nova Brasil em campo. Chega na marca de 49 minutos da segunda etapa. Campeonato Brasileiro, 28ª rodada. Aqui na Arena do Corinthians tem Corinthians 1, Fluminense 3, o Weber Lima.
2: Cleiton Gamarra, 46 minutos do segundo tempo no Barradão. Segue vitória 1, Cruzeiro 2.
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0: Gamarra. Fala, Gaviva.
4: Nosso ouvinte Isabel mandando aqui. Pronto, Gaviva, batemos a meta. Se inscrevi no canal Nova Brasil. Olha aí, que beleza.
0: É, aqui do gol do Hugo Souza, do lado da camisa 12, já tem alguns torcedores indo ali para a parte do alambrado, para já começar os protestos, hein? Realmente é a parte branca aqui da camisa 12, né? Não é os Gaviões da Fiel. Camisa 12 nesse momento, tudo descendo para o alambrado, pavilhão 9 também. A torcida provavelmente já se preparando assim que terminar, assim que o árbitro apitar, iniciar aí algum tipo de protesto. A polícia já faz ali um cinturão de proteção, né, para não ter invasão, mas o fato é que a torcida já se prepara ali, já começa a pular com os gritos de guerra, cobrando o elenco, né, Rufino?
1: Exatamente, lembrando que antes do início do jogo, torcedores da Gaviões ficaram de costas para o campo, também fazendo esse protesto, e agora principalmente a camisa 12, mais próxima ali, descendo próxima da bandeira, que identifica a organizada, e realmente vai ter protesto. E não poderia ser diferente, né? Porque realmente a sexta derrota consecutiva, que seja apenas nos gritos ali, não sem violência, né, Gamarra?
0: É isso, é o jogo que você não vê na TV, né? É conosco aqui, a gente passando os detalhes que não, nesse momento, não aparece aí na transmissão oficial para você que está curtindo aqui o Nova Brasil em campo, e vamos registrando a cada momento, para e passo, com o nosso Edson Rufino, que daqui a pouquinho também vai registrar aí tudo que está acontecendo. Vai ser aí uma data FIFA longa, mas para a torcida corintiana dolorida, porque está muito próximo agora da zona de rebaixamento e tem um confronto direto com o Internacional na volta da data FIFA. Corinthians vai se complicando no Campeonato Brasileiro, conhecendo a sua quinta derrota em casa no Campeonato Brasileiro. Sai jogando pela quarta zaga, domínio de bola, aqui é com o Milan. Milan domina, toca a bola pelo setor esquerdo e abre o olho aí quem vai pegar o Fluminense nas competições, hein? Fluminense acertadinho, no momento que apita o árbitro, termina o primeiro tempo, vaias aqui na Arena do Corinthians, e deu Fluminense, que sobe o elevador da classificação e vai encostando. Fluminense 3, 1 para vai a equipe do Corinthians e nesse momento a torcida começa, inicia os protestos. Policiais estão ali conversando com a torcida para evitar qualquer tipo de situação e até de invasão. Nesse momento, o lance aqui é o seguinte: torcida do Corinthians protestando e a polícia tentando evitar qualquer tipo de situação de invasão que poderia piorar. Será que a gente consegue ouvir, Rufino? Abre seu microfone aí para ouvir antes de passarmos para o Éber Lima.
1: Eu tô do lado de cá, mas já estou chegando próximo onde estão os torcedores, já estou me dirigindo para lá. Inclusive, o pessoal da polícia também indo. Eu estou atrás dos policiais aqui, né?
0: Rufino, e o Corinthians claramente orientado a sair do campo. Nesse momento, jogadores saindo do campo rapidamente, o que não acontece normalmente, né? Normalmente eles vão para a torcida para cumprimentá-los, mas não, o Corinthians saindo e já indo para o vestiário. Então agora sim, dá tempo da gente chegar e liberar para o Éber Lima. Confira comigo no replay. É com você, Éber Lima!
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2: 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Ó, a gente vai ter que chamar um rápido break, só queria dizer um negócio. O Corinthians fica numa situação complicada no Campeonato Brasileiro. Porque o mais prático agora, o que ia acontecer? A queda do Fernando Diniz. A queda do Fernando Diniz hoje. Corinthians empatou a maior sequência de derrotas de um time do Campeonato Brasileiro, que foi do Mirassol. Tô vendo imagens aqui de torcedoras do Corinthians chorando. Porque hoje, eu vou te falar, são sinais de um time que vai cair. O que aconteceu hoje em Itaquera é um sinal de que o time vai cair. O time jogou bem, o Fábio pegou tudo. Não é que jogou bem, o primeiro tempo não foi bom. Mas no segundo tempo, o Corinthians massacrou o Fluminense. O Fábio pegou tudo. O Hulk, nas duas vezes que chegou no ataque, fez os gols. E depois do final, para fechar, esse gol entre as pernas do Hugo Souza. E o primeiro gol, e o segundo gol também, um gol que era defensável. Então, olha, tá com cheiro de grandes chances da coisa descer a ladeira e não ter mais jeito de recuperar. Pega agora o Internacional no Beira-Rio. Isso lá no dia 7 de outubro. O que representa que o Corinthians tem aí 17, 18 dias para se preparar. Então o negócio, na minha visão, é demitir o Diniz agora ou esperar os 17 dias e dar mais oportunidades a Fernando Diniz. Se dá oportunidade, ele perde no Internacional no Beira-Rio. O próximo adversário é o Palmeiras na Zona Oeste de São Paulo, na Arena do Verdão. E aí toma uma taca do Palmeiras. Agora vamos trocar, mas agora faltam 8 rodadas. Agora a gente já está dentro da zona da degola. E vale lembrar o seguinte, que quem está atrás do Corinthians, fora da zona do rebaixamento, é o Mirassol, que já tem a mesma pontuação que o Corinthians e o mesmo número de vitórias. E o Vasco, que tem um ponto a menos que o Corinthians, mas tem uma partida a menos também. E vai pegar a Chapecoense. Então, situação complicada do Corinthians, vai se preparar para uma final no Beira-Rio para Internacional e Timão, e depois tem o Palmeiras na sequência. Parada dura, a gente vai falar muito sobre isso depois do break no nosso Confira Comigo no replay, o melhor pós-jogo do rádio com pão de alhozinho, com pão de alhozinho da jogo.

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0: 18 horas e 10 minutos, voltamos com o Confira Comigo no Replay, o melhor pós-jogo do rádio. Pelo jeito, hoje a saída foi rápida do estádio. A torcida protestou aí, não é isso, Rufino?
1: É, na verdade, os torcedores da organizada que ficaram mais próximos do campo foi apenas para fazer aqueles gritos e realmente tentar xingar um jogador ou outro, mas eles desceram rapidinho. Mas eu ainda estou aqui no campo. Tem um amigo, não foi embora, tá chateado aí, tá sem vontade de ir para casa.
2: Sem vontade nenhuma, você é doido. Esse time, o que tá acontecendo? O time, diretoria, tudo tá... Tá osso. Perder desse jeito, futebol feio da peste, não dá, falta raça. O Corinthians é o único, o torcedor corintiano é o único torcedor que, se o time perde, mostrando raça, a gente aplaude, mas desse jeito não dá. Memphis tá gordo, meu Deus do céu. Eu fui um dos corintianos que fiquei feliz com a renovação dele, mas desse jeito não dá, pelo amor de Deus. Não dá.
1: Fernando Diniz merece ser demitido depois de... A sexta derrota consecutiva?
2: Infelizmente, não tem pra onde correr. A culpa não é de Diniz. Ele tem a porcentagem de culpa dele, mas infelizmente vai sobrar pra ele. Mas é osso que no mercado não tem um nome assim que você fala. Quem vai trazer? Vai trazer quem? Que eu tava vendo na rede social, a família Dias de novo? É difícil.
1: Tá complicado. O seu bairro e o seu nome?
2: O meu bairro eu sou de Morada das Vinhas, Jundiaí. É Júnior.
1: Beleza, Júnior. Ó, o pessoal já tá saindo, tem até o cronômetro ali. Daqui a pouco tem que sair daí, olha lá. Ó, o cronômetro lá.
2: Ah, tamo cegado.
0: Ô, Rufino.
2: 2 minutos ainda, esperar a muvuca ir embora e tudo mais pra ir tranquilo.
3: É o Weber.
2: Ó, o Weber, sou seu fã, escuto sempre, 6 da 105, cê é louco.
1: Agora é Nova Brasil.
2: Nova Brasil. Abraço. É o mesmo pessoal.
0: Era o pessoal da 105 que embarcou aqui e pousou aqui na Nova Brasil, arrebentando.
2: Eu reconheci sua voz, falei, oxe, aí eu vi Nova Brasil, mas é tudo, tamo junto.
0: Fala pra ele que no segundo tempo o Corinthians não jogou mal não, Rufino. No segundo tempo o Corinthians amassou o Fluminense.
1: Ele tá dizendo, o Weber aqui, que o segundo tempo o Corinthians até que jogou melhor, né?
2: Começamos a pressão até que saiu o nosso gol, mas depois o Ranieri perdeu, não lembro se foi o Ranieri que perdeu a bola aqui, o Hulk saiu sozinho e o Hulk fez o que o nosso elenco foi fazer depois de 90 minutos, que o Galo foi dar um chute fora da área. É osso, aí depois que tomou o segundo gol, a torcida já ficou pra baixo, aí infelizmente veio o terceiro já pra dar aquele banho aí. Infelizmente não tem muito o que fazer, não. Aí vamos lá, nós não vai cair. Eu tô confiante, pelo menos o rebaixamento não. E se a gente se classificar pra Sul-Americana é título, é como título pra nós.
1: Beleza. Um abraço pra ele. É um dos últimos torcedores aqui. Ele ficou esperando, só que nesse momento existe um cronômetro aqui, o Weber. E tá faltando 46 segundos para o torcedor deixar a arquibancada. Então, são 9 minutos e alguma coisa que eles podem permanecer após o término do jogo. Então, nesse momento, já apenas policiais. Claro, o torcedor do Fluminense está lá no espacinho deles, felizes pra caramba, porque conseguiram mais uma grande vitória. Eu volto daqui a pouco da Zona Mista, Weber.
0: Maravilha! Edson Rufino trazendo o seu destaque lá da arena. Olha, eu não vou ficar fazendo caça às bruxas. Mas há muito tempo aqui no microfone da Nova Brasil venho falando sobre isso, sobre Breno Bidon e Rodrigo Garro, que entram em campo, isso daqui, vocês já ouviram falar sobre isso aqui, eles entram em campo para tentar enganar o árbitro o tempo todo, se jogam, mão no rosto, mesmo com 300 câmeras, às vezes o cara põe a mão no peito, eles colocam a mão no rosto, rolam no chão e etc. O que acontece? Isso vira um costume. O que vira um costume? Sabe, você abre mão de jogar bola para ficar tentando enganar a arbitragem. O Garro tá numa semana, olha, espetacular, Garro. Para quem torce contra, olha, você está fazendo o que o torcedor adversário gosta de ver. Você tá tentando ludibriar a arbitragem, só que nos lances que você tá tentando fazer isso, o Corinthians está tomando gol. Foi assim no final de semana, no meio de semana ele não tentou enganar o árbitro, mas ficou reclamando com a arbitragem que a bola saiu, e a bola não saiu. e sai o gol do Estudiantes. Hoje, duas bolas do Garro, duas. Os dois gols do Fluminense no segundo tempo, a bola estava em domínio do Garro. Só que o que ele prefere? Fingir que sofre a falta quando perde a bola. Ou, sei lá, ele prefere segurar a bola e depois, num toque, como aconteceu nas duas roubadas de bola, o adversário toma a bola, ele fingir que cai, que foi falta e etc. E o Corinthians tomou dois gols. Então, ó, pode colocar, de quarta não, mas hoje pode colocar essa derrota do Corinthians na conta do seu Garro, que fica tentando enganar o árbitro o tempo todo. Duas bolas no pé dele. E saíram os dois contra-ataques, Ademar.
3: Ah, o Corinthians, como você bem disse, mandou no segundo tempo, né? O Fábio, pra mim, foi o melhor do Fluminense disparado. O Corinthians pressionou. Antes de marcar o gol de empate, o Gustavo Henrique perdeu um gol inacreditável. E aí, depois, continuou 1-1, e o Corinthians em cima. Aí, um erro do Corinthians, sai o Hulk e faz o gol. Com todo o respeito, o goleiro de seleção não pode tomar aquele gol que o Hugo tomou, o segundo não. E até o terceiro, que tem ali o Júnior Negão, ele tenta dar um carrinho.
0: Júnior Negão era do futebol de praia.
3: Jogava muita bola, hein?
0: Júnior Negão
3: jogava bola demais, cara. E aí o Negão dá o carrinho, a bola veio meio mascada e tal, mas também passa ali entre as pernas do goleiro. O certo é que o Fluminense coloca o Ganso em campo, conhece o Hércules em campo, coloca o Riquelme em campo, vai trocar. E o Corinthians coloca. E, Fernando Diniz, você tirar o Memphis andando pelo Pedro Raul.
0: Não dá.
3: Não dá, né?
0: Não dá.
3: Você tá precisando
0: querer
3: do gol de
0: inventar
3: empate.
0: A roda, né?
3: É. Aí você tirar o Bidon pra colocar o Matheus Pereira.
0: Não dá.
3: Cara, tudo, o banco do Corinthians é horrível. Mas então não mexe, cara. Não mexe. E não é possível que a base do Corinthians não tenha melhor, cara. Não é possível, cara. Mas você tirar o Bidon, pode numa jogada resolver o jogo pra você. O Memphis também. Com todo respeito, Matheus Pereira e Pedro Raul, não vai resolver de jeito nenhum.
0: Boa, Ademar. Gaviva, vamos lá com a opinião do povo. Vamos ouvir o povo. Participa conosco no Futebol da Nova Brasil no 11-994-33-21-21. Gaviva tá com cheiro de queda, Gaviva.
4: Nem fala um negócio desse, pelo amor de Deus, mano. O Kraus de Vitória no Espírito Santo. É esse aí que é o goleiro da seleção? Como é que pode falhar tanto? Tá num time que perdeu 6 jogos seguidos, seu goleiro da seleção. É o Kraus em Vitória no Espírito Santo. A Tayane em Volta Redonda no Rio de Janeiro. Ela tá falando, Fru, eu te amo, Fru. É, tem a Ricardo Pulga de Indaiatuba. Hulk é o nome do gol. A Isabel do Campo Limpo, sequei o Corinthians. O Paulo César Teixeira, Coringão na segunda divisão de novo. Tem mais aqui, Kaline Cardoso, Luana Cabrelli, Corinthians para de ser ruim, pelo amor de Deus, vamos colaborar. Jonizete Cardoso, força de mão, você precisa se levantar. Separamos dois áudios e um dos áudios era bem no finalzinho do jogo e o ouvinte falando, termina, senão vai levar mais. Vamos lá, Celcinho, dois áudios aí pra galera.
5: Aí galera, aqui Sidney Simões, Paulo de Paria, interior de São Paulo. Ontem eu disse no comentário, hein, à tarde, que o Corinthians ia tomar um chocolate dentro de casa. Tá aí, ó. Tá aí. 3-1, por enquanto. Acaba logo, hein? Acaba logo, senão vai tomar mais. Ô timinho, porcaria, hein?
4: Mano, assim não.
6: Boa tarde, boa noite, Gaviva, Gamarro, Elber Lima. Aqui é o Hélio Ribeiro de Suzano. Eu acertei o placar, tá gravado aí. Eu falei que ia ser 3-1 Fruzão. Fora o baile, abraços.
4: Tem que aguentar essas coisas, viu, Weber Lima? É você.
0: É, tá com cheiro de queda isso daí, viu? Você participa conosco no 11 994 33 21 21. Antes do nosso Cleiton Gamarra opinar, vamos curtir os gols da vitória do Fluminense 3-1 em Itaquera. Agora, esse ouvinte falou que poderia ser mais, não podia não. Corinthians massacrou o Fluminense no segundo tempo. Massacrou. Bola, tiraram a bola de cima da linha. Gustavo Henrique conseguiu errar uma bola, ele furou, pegou na outra perna dele, na perna esquerda dele, foi bater com a direita, pegou na esquerda, perdeu grande oportunidade. Fábio fez grandes defesas, mas tem dia que a bola não entra, como aconteceu hoje com o Palmeiras. Olha, o Palmeiras não fazia um jogo tão bom como que fez hoje, mas há muito tempo. Foi o melhor jogo, um dos melhores jogos do Palmeiras do ano. Mas o Everton pegou tudo. Tudo. Pegou tudo e um pouco mais. E o Palmeiras não venceu. E corre o risco, se o Flamengo ganhar do Bragantino, ficará duas rodadas. Já ficará duas rodadas do Flamengo. O que representa isso? Representa que aí faltam 8, né? Faltam 10, mas já pro Flamengo vão faltar 8. Se o Flamengo vencer 8 jogos, já é o campeão brasileiro. E o Palmeiras, pelo andar na carruagem, Palmeiras tem jogos aí complicados. Aí tem o Flamengo, né? E tem o Flamengo na sua arena, o que pode decretar realmente o título do Mengão ou uma recuperação do Palmeiras. Mas o Palmeiras não depende mais dele como era o caso do Flamengo, que depende apenas dele para conquistar o título do Campeonato Brasileiro. Vamos curtir os gols de Corinthians 1, Fluminense 3, na voz do nosso gerador de emoções, Cleiton Gamarra.
7: Ganhou Canobbio, dominou, atacou espaço, inverteu pra Lúcio Acosta, entrada da área, cabe o tiro, cruzou pra dentro da área,

vai o Hulk, estica a perna direita e manda a bola pro fundo do gol. Hulk abre o placar em Itaquera. Hulk faz a festa na torcida do Fluminense aqui na Arena do Corinthians e em todo o Brasil. O Hulk é embaçado, o Hulk é muito embaçado. O que sinistro marca aos 26 minutos passados da primeira etapa. Vem pra cobrança, lado direito, pé canhoto, olhos fixos lá pra dentro da área, mandou pra dentro da área, o toque de cabeça ficou na pequena área, bem fixo,

se fosse o centroavante, na pequena área, mete o pé na bola e manda a bola pro fundo do gol. Gustavo Henrique empata aqui em Itaquera. Gustavo Henrique faz a festa na torcida corintiana, aqui na Arena do Corinthians e em todo o Brasil. O Gustavo Henrique é embaçado. E o Gustavo Henrique é muito embaçado. A bola lá pelo setor de ponta, agora desce a equipe do Fluminense, agora no contra-ataque, Hulk dominou, pé canhoto, ele bate bem, armou pro bate! Gol! Flusão! Num erro de passe, um erro de decisão do André, que tocou na fogueira pro Garrovo, desarme. E aí o contra-ataque do Flusão, no contra-ataque do Fluminense, o Ganso é o arco, meteu pra flecha, que é o Hulk, e invadiu, conduziu, linha intermediária ofensiva, levou pro pé canhoto, bateu, teve um leve desvio, que complicou totalmente o Hugo Souza. A bola vai pro fundo do gol, que coloca o Fluminense na frente aqui na Arena do Corinthians. Hulk faz a festa da torcida do Fluminense aqui em Itaquera e em todo o Brasil. O Hulk é embaçado. O Hulk é muito embaçado. O Hulk se... Pode matar o jogo. Cerda acionado dentro da área, lado esquerdo, preparado.

Serna é do Fluminense, é do Flusão, um contra-ataque espetacular. Serna foi acionado pelo setor esquerdo, atacou espaço, atacou a marcação, foi pra cima, invadiu a grande área, na saída.

0: 18 horas e 27 minutos. Voltamos com o nosso Confira Comigo no Replay. Você curtiu os gols na voz do nosso Cleiton Gamarra? Gamarra, tá com cheiro de queda isso daí, hein, Gamarra? O que aconteceu hoje?
1: Para com isso.
0: É, mano. Empatando em número de maior, maior número de derrotas em sequência com o Mirassol, né? O Mirassol que tá um pouquinho acima do Corinthians na tabela de classificação. Não, tá no mesmo pontuação, né? 32 Corinthians, 32 Mirassol. Empata o maior número de derrotas no campeonato, sequência, né? No Campeonato Brasileiro. E agora tem um adversário no Beira-Rio, um adversário fraco, mas que está desesperado para fugir do rebaixamento também, Gamarra.
2: Ah, Weber, eu acho que a disputa ali está entre a dupla Grenal, né? Eu acho que o Vasco não cai mais, está numa sequência importante em relação às contratações que fez, né? Principalmente Colide e Sousa. E além deles, nós temos o Mirassol, que vai ter só um campeonato agora para se preocupar. E vamos ver o Mirassol praticamente aí do ano passado, porque o Guaranás é muito bom, né? Então ele deve pontuar para salvar o Mirassol. Acho que a disputa aqui está entre a dupla Grenal, Corinthians e o Vitória, né? O Vitória perdeu, acabou o jogo lá, Weber?
0: Perdeu, né? 3-1. 3-1 perdeu em casa, que não acontecia há muito tempo.
2: Isso, Vitória, Corinthians, Grêmio e Inter. Quatro times para duas vagas, né? Já que o Remo e a Chape já foi. Inclusive, depois do jogo Corinthians e Inter, tem um Grenal também, né? Então, isso pode definir muita coisa, principalmente quem perder no Grenal pode sentir. Weber, é o seguinte, eu tava vendo aqui, tava analisando todas as situações e tal. O Vasco derrubou o transfer ban, fez recuperação judicial, contratou. O Santos derrubou o transfer ban, foi lá e reforçou seu time. As duas equipes estão fugindo. O Vasco já saiu da zona de rebaixamento e o Santos sequer corre risco de ser rebaixado. E o Corinthians simplesmente congelou o Weber. Simplesmente não derruba o transfer ban, não contratou ninguém, não foi ao mercado. Tem um banco ridículo. Vou falar o banco para você, ó. Cauê, João Pedro, Vitinho, Pedro Raul, Pedro Milans, Matheus Pereira, Angileri, Alan, Charles, Guinegão, Diguinho e Liga. Você pode querer falar do treinador, o técnico e tudo mais. Concordo com você que ele erra em alguns aspectos, mas quando ele olha pro banco, até o Ademar falou, já tirou o Mendes, colocou o pé, mas ele, é o que ele tem no banco. Ele vai colocar quem? O André cansou, pediu para sair aqui claramente, ele teve que mudar e colocou o Matheus Pereira. Então, assim, o Corinthians não tem banco, o Corinthians não tem perspectiva, porque já fechou a janela, não derrubou o transfer ban e vai terminar com esse time aí. A única esperança do Corinthians, independente se vai mandar o técnico embora ou não, é a volta do Yuri Alberto, que é o Yuri Alberto desde a época do Ramon Dias, que resolvia pro Corinthians não só na questão de gols, que ele perdia muitos, inclusive, é bom salientar, só que na questão tática. Ele é muito bom taticamente, ele é inteligente, ele ataca o espaço, incomoda a defesa, ele não para de correr. E hoje, a gente vê, você falou do Garro, o Garro pra mim é o maior responsável pela essa fase do Corinthians, porque na hora que o Corinthians ficou sem o Memphis e sem o Yuri, ele é um cara que reclama muito internamente, ele quer ser o cara do time e tal, e ele teve várias oportunidades de ser o cara do time e ele se esconde do jogo. E aí ele só melhorou, coincidência ou não, quando o Memphis saiu, ele melhorou, deu até um chute de fora da área, um bom tiro de fora da área, e melhorou no jogo. Então, assim, eu acho que a questão do Corinthians está onde está e correndo risco não é novidade alguma. Falei na quarta-feira e repito, não dá para você querer resultados diferentes, sendo que a raiz do problema é a mesma, né? É transfer ban, não paga dívidas, problemas diretivos, são escândalos, até possíveis crimes dentro do clube, né? Desvio, cartão corporativo. Como que você quer ganhar campeonato? Como que você quer pegar uma vaga na Libertadores se você não faz o mínimo no seu seu alicerce. Você vai mandar um técnico embora, você vai contratar outro, você vai continuar acumulando dívidas, acumulando multas e enxugando gelo, tentando salvar o time todo ano. Há quantos anos, ô Weber, o Corinthians está nessa situação brigando para não ser rebaixado? Uma hora vai ser, porque no seu alicerce, o problema na raiz não é resolvido. Então, de repente, até a queda, como foi da outrora, né, em relação à primeira queda do Corinthians, pode ser que a queda impacte tanto esse sistema associativo nocivo do Corinthians, que resolva o problema, que esses caras saiam do Corinthians, sejam extirpados. Alguns já foram, mas outros ainda continuam lá, né, principalmente os vitalícios, que votaram contra o novo estatuto agora, né, colocaram na justiça e vetaram novamente a votação do novo estatuto. Então, assim, a questão aí, Weber, é na raiz. Então, será que o Corinthians tem que tomar um remédio ainda mais amargo do que 4 transferbans e ter que cair para tentar limpar a área? Será que vai ter que chegar nesse ponto? Eu acho que o Corinthians não chega. Que para mim, Weber, acompanhando, você falou bem, você fala muito criticando o Dorival, e eu concordo com você, que o São Paulo, quando joga, não cria, né? Mas o Corinthians cria. Então, isso dá esperança, principalmente pela volta do Yuri. Porque com a volta do Yuri, o Corinthians deve melhorar. Com o Diniz ou não. Porque esse time, ele sempre foi um time que criou, foi um time que fez gols. Então, com a volta do Yuri, e o Corinthians tem o melhor time que o Inter, tem o melhor time que o Vitória e tem o melhor time que o Grêmio. Lembrando que Grêmio e Inter são times grandes também e estão ali e vão sentir a briga contra o rebaixamento, como o Corinthians vai sentir a pressão. Então, acho que o Corinthians tem totais chances de sair dessa. Só que não vai adiantar nada, Weber. Vai sair dessa, pode ser que não seja rebaixado, mande o Diniz embora, vem o técnico aqui, resolva o problema, mas assim, é um problema parcial, vai jogar tudo pra debaixo do tapete, aí o ano que vem, sabe o que vai acontecer? Estaremos aqui em setembro de 2027, Weber, discutindo as mesmas coisas, porque o presidente que vai assumir é o mesmo, do mesmo grupo, dos mesmos caras, do mesmo sistema associativo, e o Corinthians não sai disso, é uma areia movediça até que o Corinthians chegue ao seu objetivo, que é, né, infelizmente, para a torcida não, mas para esses caras que estão lá nocivamente fazendo mal para o Corinthians, eles vão conseguir alcançar o objetivo, que é rebaixar o Corinthians em algum momento. O Corinthians já se salvou com a chegada do Memphis, com o Ramon Dias, já teve vários anos se salvando, Weber. Só que agora parece que está chegando o momento e não dá para você fazer sempre as coisas erradas e tentar continuar no certo, que seria a Série A. Chega uma hora que o baque vai vir, como aconteceu com o Santos, recentemente, como aconteceu várias vezes com o Vasco, com o Palmeiras, com o Internacional, com tantos outros times. Então eu acho que o remédio pode ser muito amargo. A única esperança é realmente a volta do Yuri, e aí o Corinthians pode acertar o time taticamente. Porque o Diniz tem uma culpa, pra mim a maior culpa do Diniz é não achar uma solução pela falta do Yuri. E ele ganha pra isso. Apesar de ele não tem banco, só que ele poderia buscar na base. Tem alguns bons jogadores, inclusive o irmão do Moscardo é bom jogador, poderia ter alguma chance, mas ele não busca, ele insiste com o Lingard toda hora, ele insiste com o Matheus Pereira, fazendo um jogo horroroso contra o Flamengo. Tinha várias possibilidades de contra-ataque contra o Flamengo, ele jogava a bola pra trás, aí o Diniz vai lá e coloca o cara hoje. Pô, coloca outro cara, coloca até o Charles, véio, que corre mais que o Matheus Pereira, mas não coloca o Matheus Pereira. Então, assim, o Diniz, ele tem algumas culpas em relação a algumas escolhas. Mas assim, entre Charles e Matheus Pereira, Weber, cara, você vai escolher o quê? A chance de você errar é enorme. Entre Lingard e Vitinho, a chance de você errar é enorme, porque são jogadores abaixo da média. O banco que o Corinthians tem é tenebroso, é horroroso. Os 11 com o Yuri são bons, só que alguns jogadores se escondem, como o Garro, principalmente. Falar que o Memphis se escondeu hoje é mentira. Estávamos aqui no campo e eu vi. O Memphis apareceu o tempo todo no jogo até sair. O Garro não, o Bidon também se escondeu bastante do jogo. Então, assim, Weber, não dá pra você querer resultados diferentes, diferente fazendo a mesma coisa, que o problema na raiz do Corinthians não vai ser resolvido. Será que o impacto do rebaixamento vai resolver? Não sabemos, Weber.
0: Maravilha, ó, eu tô fazendo uma breve anotação aqui, olhando o caminho desses times.

0: Atlético Paranaense em casa, Flamengo fora, Bahia em casa. Isso até a 35ª rodada. Vasco, Botafogo fora, Remo em casa, São Paulo fora, Corinthians em casa, Flamengo em casa, mas deve ser no Maracanã, né? Atlético Paranaense fora, Inter em casa. Mirassol, Bragantino e Bahia fora, que são as próximas rodadas aí do Mirassol. Parada aqui do Mirassol é dura, hein? Inter em casa, São Paulo em casa, Corinthians fora. Aí um refresco com a Chapecoense fora e o Atlético Mineiro em casa. Parada dura do Mirassol também.
1: O Mirassol tá com uma situação complicada, hein?
0: Corinthians.
2: Ô, Weber.
0: Fala, fala, Gamar.
2: É, não, só para registrar, não sei se vocês conseguem ver aí na imagem, tem um torcedor, me parece, do Corinthians, que tá de azul com a nova camisa, tá ajoelhado, cruzando o campo nesse momento. Não sei se vocês conseguem ver aí.
0: Eu tô vendo.
2: Na tela.
0: A gente vê bem,
2: tá vendo aí?
0: Pequenininho, assim, bem pequenininho. Mas a gente tá vendo
3: o Rufino. É o Rufino?
0: É um pontinho azul.
2: Ele tá
0: azul.
2: Exatamente no meio de campo agora.
0: É, um pontinho azul com shorts preto.
2: Isso.
0: Passando pelo gramado. Amado, né?
2: Eu não sei se ele tá fazendo a promessa, pagando, eu acho que não. Ele deve estar fazendo alguma promessa ali. E só pra falar pra você do Inter, tem dois adversários aí, o Weber, que o Inter vai pegar, que estarão focados em Copas, que é o Fluminense. Se você pegar a data aí, a data tá ali próximo da Libertadores. Então pode pegar um time reserva. E o Vasco também, que está envolvido em Sul-Americano e Copa do Brasil.
0: Aí o Corinthians, Inter fora, Palmeiras fora. Essa sequência é pra arrebentar. Ou o Corinthians dá uma respirada ou afunda absurdamente.
1: Se perder esses dois seguidos, vai ser triste, hein? Aí a coisa vai ficar feia, hein? Que daí já vai entrar na zona do rebaixamento.
0: Aí recebe.
2: Aí o pessoal do Inter fala a mesma coisa. Se perder pro Corinthians e pro Grêmio, que é um clássico.
0: Acabou,
2: lá,
0: é verdade.
1: Também não, cai. É verdade.
2: É a mesma coisa,
1: assim,
2: lá, né?
1: Pela sequência do Inter, eu acho que o Inter já era, viu?
0: É. Vitória em casa, o Corinthians, depois sai pro Rio de Janeiro pra pegar o Vasco, joga contra o Mirassol em casa, aí sai, vai pegar o Tricolor, o São Paulo fora na 34ª rodada e o Botafogo em casa. E o Vitória pra fechar, parada duríssima também pro Vitória, na primeira não, né, que é a Chape lá no Barradão, mas depois São Paulo e Corinthians fora. Atlético Paranaense em casa, Coritiba fora, Fluminense e Bragantino em casa. Ninguém tem muito refresco não, né, Ademar?
1: Não, rapaz, olha, essa briga vai ser mais emocionante do que lá em cima, hein? O Flamengo já tá massacrando.
0: Nossa senhora.
1: Olha, o goleiro já fez a grande defesa, bola na trave, 9 minutos. O Flamengo tá massacrando o Red Bull Bragantino. Mas
2: 0x0 ainda, não?
0: 0x0, mas é aquela história, né? Que eu até falei com o Gamarra, eu falava com o Gamarra antes, sim, de ir pra rádio. Olha quantas oportunidades o Flamengo já perdeu. É bola na trave, é o Plata que chuta, o Volpi pega. É o Arrascaeta que meteu a bola na trave, voltou pro Plata, chutou, o Volpi pegou, o zagueiro tirou. Perde muita oportunidade, né, Ademar?
1: Mas cria muito, né? E aí você vê o banco de reservas dele, quando ele mexe também. Ah, né? O Bruno Henrique,
0: essa,
1: por exemplo,
0: é a diferença.
1: Seria titular em qualquer time aqui, até do Palmeiras, eu acho. Ele brigaria para ser titular até no Palmeiras.
0: Sim.
1: O Bruno Henrique é a reserva de luxo do Flamengo.
0: Boa, então.
2: Ô, Weber.
0: Fala, Gamarra.
2: Não, só para falar que o Moço terminou, mas não foi até o outro gol. Ele foi até a marca do pênalti e parou, terminou. E eu queria deixar. Eu queria deixar uma pergunta para vocês, porque eu tô pensando aqui, acá com meus botões, mandou o Diniz embora, quem tem no mercado pro Corinthians trazer? Eu não tô tendo nenhuma ideia até aqui, a não ser o Ramon Dias.
1: Eu traria o Danilo, o Zidanilo, campeão do Uberlândia, campeão pelo Corinthians
2: aqui.
1: Sub-20.
2: Foi mandado embora aqui.
1: Então, foi mandado embora. Evidentemente que eu duvido que o Corinthians pensaria até no Danilo.
0: Sim.
1: Mas tô falando assim,
2: diretoria, não.
1: É um cara pé quente. É um cara pé quente. Onde ele foi campeão. Começou como treinador, só fazendo grandes trabalhos. No Corinthians, ele foi campeão com o Corinthians também, no Sub-20. E agora pegou o Uberlândia, rapaz. Quem apostaria no Uberlândia com tantos investimentos aí, SAF e tal? Tudo bem, o Uberlândia também é uma SAF, né? Mas assim, foi lá e foi campeão. Ele, o Alex, que está fazendo um grande trabalho no Atletique aí, que começou na base do São Paulo também. Eu sou a favor.
2: Para esse momento, Ademar?
1: Oi? Não, tô falando assim.
2: Para esse momento aqui?
1: Não, para esse momento eu duvido que o Corinthians sequer pensaria nesses caras.
2: Mas eu tô falando. Então, mas assim, essa é a minha pergunta. O que?

0: nome.
1: Agora, quem
0: agora
1: seria?
0: Agora, é pra resolver. Se vai mandar o Diniz embora, porque agora, se for pra mandar, tem que ser agora, concorda?
2: É. Mas eu
0: não... agora. Tem 18 dias aí, né?
2: Mas eu falei, viu, Gamarra, eu falei no início, sim. Eu não mandaria embora. Até pela situação financeira, por o cara conhecer o elenco. Porque, pô, você vai pegar um cara que não conhece o elenco e tem um elenco limitado. É?
0: Sim.
2: E o principal reforço do Corinthians vai voltar no próximo jogo com o Inter, que é o seu grande artilheiro, Yuri Alberto.
0: Então, faz gol contra o Inter também.
2: Exatamente, né? Então, assim, eu confesso a você que eu nem pensei nessa situação, porque eu não mandaria embora. Agora,
0: é que o Weber levantou essa hipótese, não foi, Weber? Por isso que eu perguntei também. Eu não mandaria também pela situação do mercado, entendeu? Eu não mandaria.
1: Teria de pensar em alguém aí para uma reação. É o que eu falo, é o fator novo.
2: Mas é cara que conhece de rebaixamento, né? Vamos supor, o Renato Gaúcho foi pro Grêmio por quê? Porque ele cansou de salvar o Grêmio lá do sufoco. Ele conhece daquela situação do Flamengo e já fez 1-0.
1: Varela abre o placar aos 13 minutos, 1-0. E se continuar nessa pegada aí, é goleada pra cima do Bragantino.
0: E, não é por esse nada, Bragantino não. Também,
1: hein? O Bragantino, eu vou te falar também, tem que tomar cuidado, hein?
0: Wagner Mancini, hein? O dono do rebaixamento aí.
1: Tá a 4 pontos do Corinthians o Bragantino, né? É isso, 36 o Bragantino, 32 o Corinthians. O Bragantino tem partidas difíceis aí pela frente, tem que tomar cuidado. Mas vamos lá, para concluir, Ademar.
2: Assim, o Renato Gaúcho, que estava no mercado, é um cara que acostumado, principalmente a parte de baixo, tanto que hoje ele, no empate com o Palmeiras, os caras falaram, pô, mas o Grêmio jogou mal. Ele falou, o Grêmio venceu o Palmeiras.
1: Venceu mesmo.
2: Ele falou assim, que nosso goleiro jogou. E nós pegamos um time que tem tanto, você conhece o Renato, tanto de investimento, briga pelo título, eu tô brigando pra não cair, esse ponto vale por 3.
1: Hoje teve lei do ex umas 5 vezes do Everton. Ele fez defesas que valeram gols pro Grêmio. Bom, mas vamos lá,
0: com o Carlos Edson. Miguel fez também, né?
1: Também fez. Fez ótima defesa. Mas o Everton fez umas 5, cara. Impressionante. Hoje foi demais. Jogador, o Grêmio tirou bola de cima da linha. Realmente, olha, Palmeiras vai ficando em situação difícil no Campeonato Brasileiro. Mesmo agora, se vencer o jogo a menos, o confronto direto, já não consegue ultrapassar o Flamengo. Mas vamos lá. O Rufino, trazendo a informação, Rufino. E tem vídeos aí, a gente já tem vídeos mostrando o que está acontecendo lá de fora do estádio. O bicho está pegando. É isso, Rufino?
3: Exatamente, Weber. Os torcedores da organizada ficaram posicionados ali próximo, onde passa um ônibus que leva os jogadores, também os carros também dos atletas. Naquele local, o pessoal ficou ali para realmente fazer esse protesto na saída dos atletas. Aí a polícia chegou por ali com bombas e os torcedores foram tendo que sair. Foram próximos da estação Itaquera do metrô, mas um local também onde passará o ônibus, também carros dos atletas, enfim, e nesse momento o clima é tenso. No que diz respeito à zona mista, o único jogador que vai falar é o Gustavo Henrique. Ele já fala com o pessoal de TV e daqui a pouco vai falar também com o pessoal de rádio. O técnico Fernando Diniz ainda não passou em direção ao local da entrevista coletiva. Nesse momento, todo mundo na expectativa. O certo é que ele não será demitido, pelo menos é o que consta. E o Gustavo Henrique é o único atleta que vai falar por aqui dentro de instantes, Weber.
1: Tá bom, vamos lá, Gaviva, porque a gente já tá na reta final também do nosso.
4: Opa.
1: Confira comigo no replay, vamos com algumas participações. O pessoal que tá participando, isso. Antes da pergunta pro Ademar. Ô, Gaviva.
4: O Roberto Vieira, não tem um que se salva no Corinthians. O Irineu, tô ligado aqui nas entregas. Muita chuva em São Paulo e a Nova Brasil fazendo companhia. O Rigumi Sensei, tem que se desfazer do Memphis, o Corinthians. A Cecília, o Márcio, o Renato e a Cris ligados numa metalúrgica. Estão trabalhando nesse domingão e estão com a Nova Brasil fazendo companhia. Tem 2 áudios aí que a gente deixou separado pro final. Solta aí, Celcinho, o áudio da galera, por favor.
5: Gavi, eu acertei, mas não foi o placar, não. Eu acertei o cardápio. Na quarta-feira serviram galinhada aí, tava perfeito, hein? E hoje, no Bar do Cabeção, o jantar vai ser, como tá chovendo, né? Vai ser galinha ensopada. Um abraço.
1: Aí, ó, Gaviva, tirando onda, Gavi.
6: Boa noite, rapaziada do Novo Brasil em Campo. Tô fazendo uma enquete aqui. Responde aí, pessoal. Quem vai cair primeiro? A bola do Depay, o preço da carne, o dente da minha filha ou o Corinthians? Abraço da Viva. Abraço a todos, André de Paipas.
4: Tá vendo, mano? E o Pierre de São José dos Campos, no Vale do Paraíba, Luiz Anemar, o melhor jogador do Corinthians, ainda você acha que é o Bidon?
2: Ah, eu tenho certeza, né? Bidon e André. Os dois moleques da base, pra mim, são os melhores. A gente não pode reclamar do Gustavo Henrique também, que vem bem. Vamos lá, vamos falar a verdade. Vem bem. O Mateuzinho foi pra seleção, que vem bem, né? O Bidu vem se esforçando, vem bem, mas assim... Cara que tem futuro, que vai dar dinheiro pro Corinthians, é o Bidon e o André. Os caras, pra mim, os melhores do Corinthians.
4: Fala, Weber.
1: Maravilha, 18 horas e 48 minutos, enquanto o Edson Rufino aguarda aí a fala, a entrevista do Gustavo Henrique, a gente vai girando a nossa equipe, que a gente tá na reta final, também temos os nossos breaks pequenos por conta da campanha eleitoral. Vamos lá, Cleiton Gamarra, seu destaque final, um grande abraço, Gamarra, e até a próxima.
0: Dois destaques, Weber. Recebi a notícia que o Corinthians é o pior time do retorno, 20º lugar, a campanha, e a segunda é que o Corinthians encerra a sua participação no campeonato contra o Grêmio aqui em Itaquera. Será que isso quer dizer alguma coisa? Vamos aguardar, Weber. Um grande abraço a você, o Ademar, a toda a equipe técnica, o nosso Gaviva, o Cuca Labareda que esteve por aqui, Edson Rufino. Grande abraço e até a próxima. Valeu, Weber Lima. Tamo junto.
1: Maravilha, tamo junto. Tô falando... Tem vários ingredientes aí pra repetir a queda, rapaz. O último jogo contra o Grêmio, que coisa. 18 horas...
2: Deixa eu só dar um... Assim, hoje o Hugo foi muito mal. Eu acho que ele tem participação nos dois gols. E é uma coisa que eu defendo, e com maior respeito ao Corinthians, que é o Hugo não é goleiro de seleção, gente. É, assim, quando ele não foi pra Copa esse ano, eu até falei isso, né? Eu prefiro o Everton do que o Hugo. O Hugo, ele
1: eu vejo ele um bom jogador.
2: Eu acho um bom jogador, mas não é jogador de seleção brasileira.
1: Ah, eu não sei, Ademar.
2: Pra mim, não é jogador de seleção brasileira, cara.
1: É, eu...
0: Quem é, Ademar? O problema é ser que eu mandei um tchau, mas quem é? A gente não tem goleiro, estamos a pé de goleiro, a verdade.
2: Não, eu concordo com você. Mas, por exemplo, eu vejo muito mais potencial no Carlos Miguel do que no Hugo.
1: Ah, eu não, eu já vejo.
2: Eu vejo.
0: Fundamentos básicos, o Carlos Miguel não tem. Não pelo tem. Amor de Deus.
2: Mas eu acho que o Hugo também não tem.
0: Não tem, por isso que eu tô falando, toma pé de goleiro.
1: Não, eu vejo o goleiro, o Hugo, como o goleiro que merecia mesmo uma chance na seleção brasileira. Não sei se ele vai ficar por muito tempo lá, que aí o Ancelotti vai estar no dia a dia com ele,
2: o Tafarel, dois moleques, né?
1: Sim.
2: Dois moleques já foram, o Otávio e o que esqueci, o Murisco, já foram convocados, porque eu acho que a gente não tem uma safra desses goleiros um pouco mais experientes,
1: sim,
2: que são confiáveis.
1: Boa! Grande abraço pro nosso Gamarra. Luiz Ademar, o seu destaque final, um grande abraço e também até a próxima, Ademar.
2: O meu destaque final é pra fase do Corinthians. Eu nunca vi o Corinthians apanhar tanto dentro de casa, gente. Nunca vi. Acho que eu quero crer, eu vou fazer um levantamento desses números, que acho que é o recorde da história do Corinthians de derrotas em casa no campeonato.
0: É a pior sequência
2: mesmo.
0: É a pior. É assim, fez hoje, a pior sequência.
2: Porque sete se você jogos. Pegar a derrota na Libertadores, são sete derrotas seguidas, né? São sete derrotas seguidas. E dentro de casa, nunca vi o Corinthians apanhar e apanhar e apanhar dentro de casa, né? Como tá acontecendo esse ano. Então isso é uma coisa que tem que ser conversada. E se eu sou torcedor, eu faço protestos que nem fez a torcida do São Paulo ontem. Silencioso e tal. Porque, olha, se você apertar essa rapaziada aí do jeito que tem um banco ruim, o Corinthians vai dançar, hein? Se a torcida for pra violência, se assustar, os caras já são ruins no normal.
1: É.
2: Se você deixar esses caras assustados, acho que você vai piorar a situação, hein?
1: É o que, quando eu tava vendo a imagem ali, eu falei, olha, esse é o pior caminho. Começar a cercar jogador, fazer esse tipo de coisa é bobagem, piora a situação. Deixa os caras jogarem. O time do Corinthians, o titular, não é um time ruim. Não é um time ruim. Bom, olha, Tá pipocando aí pela internet, vamos buscar informação, Rufino, mas tem lugares aí que estão dando a queda de Fernando Diniz, mas nosso Edson Rufino...
7: É isso que eu tô querendo falar aqui.
1: É, vamos lá então, Rufino.
8: O Marcelo Paes está concedendo a entrevista nesse momento e anunciou a queda do Fernando Diniz, pelo menos a informação que nós temos aqui na zona mista, que o Fernando Diniz foi demitido do cargo, porque na entrevista coletiva foi o Marcelo Paes para fazer esse anúncio. Então aqui na zona mista é essa informação que nós temos nesse momento.
1: Bom, vamos ver aí então, por favor, aí a produção, procurar na TV Corinthians se temos...
0: Já tá no ar já, viu, Weber?
1: Então
0: já
1: tá vamos lá para TV Corinthians, para esse anúncio da queda de Fernando Diniz. Diniz não é mais treinador do Corinthians. Vamos colocar esse trecho aí pra gente fechar o nosso Nova Brasil em campo. É, o pessoal da produção que tá ligado aí na TV Corinthians, né? E com certeza vão colocar aí a sonora, o início do Marcelo Paes anunciando a queda do Diniz. Fala, o Rufino.
8: É, na verdade, o Marcelo Paes falou a respeito do Fernando Diniz. Nós estamos na zona mista e o pessoal que está na coletiva, quando ele começou a falar do Fernando Diniz, essa era a informação, que ele teria sido demitido. Só que ainda não foi, porque os jogadores estão com o técnico. Não querem a demissão do Fernando Diniz. Então, por isso que ele fica, ele seria demitido, mas os próprios atletas pediram a permanência dele. Então, nesse momento, está descartado essa situação. Seria até interessante se o Gustavo Henrique passasse por aqui, mas ele ainda está com o pessoal da TV. Então, né, nesse instante, não é oficial. Pelo que consta, Fernando Diniz seria demitido, mas os atletas pediram para que ele permaneça.
1: Vamos ouvir então o Marcelo Paes.
2: A volta dos mortos-vivos?
1: Vamos. O Marcelo Paes está virando especialista em coletiva que não adianta de nada, que não serve para nada. Vamos lá. Ué, cadê o Marcelo Paes?
9: De todas, a gente sabe que o futebol tem os seus momentos, suas dificuldades. E, logicamente, estamos passando por um momento difícil, ruim, de resultados, principalmente, nem tanto de performance, mas de resultados, uma sequência muito negativa. E, naturalmente, isso se gera uma especulação de mudança de comando técnico. Então, eu venho aqui dizer que não, que a gente decidiu, né, junto com a presidência, de permanecer o trabalho, como havia sido informado para vocês durante a semana, e até se perguntava, se perder esse domingo, vai mudar? A decisão é de continuidade, de acreditar no trabalho. E decisão essa também validada pelos jogadores. Os jogadores nos procuraram voluntariamente, nós não fomos consultados, mas voluntariamente eles nos procuraram para dizer que nós vamos sair juntos dessa. Né, os jogadores confiam no trabalho, confiam no que está sendo feito, sabem que nós não estamos conseguindo entregar os resultados que merecíamos, que a torcida merece, pedir desculpa ao torcedor pelos resultados, pela sequência negativa que a gente vem tendo, mas é seguir trabalhando. Então, eu acho que é importante essa transparência, essa clareza, né, para evitar qualquer especulação. Pode se gostar ou não da decisão, é normal que se possa criticar ou entender a decisão, mas eliminar qualquer possibilidade de especulação, o trabalho segue e a gente acredita que vai sair dessa situação, né, com o comando técnico do Diniz, com os jogadores, tem a volta do Yuri já também agora depois da parada, o André voltou, né, André Ramalho vai voltar também, então o elenco vai ficando mais fortalecido para os 10 jogos que faltam. E a gente tem que deixar o Corinthians numa posição muito acima do que está, voltar a vencer jogos, voltar a pontuar, e a gente vem, sem maiores delongas, deixar isso muito claro. É uma decisão da diretoria de futebol, decisão do presidente Osmar, validada pelos jogadores que nos procuraram. Voluntariamente eles vieram de forma assim muito com hombridade dizer, poxa, a gente não quer mudança de comando técnico, a gente entende que vai conseguir sair dessa situação com o atual trabalho. Isso, acho que a gente divide todo mundo a responsabilidade.
1: Bom, infelizmente a gente não tem muito tempo para seguir, mas deu para entender, né? É um absurdo, na minha visão, esse tipo de coletivo. Era só colocar o Fernando Diniz lá, já era, não precisava nem falar tudo isso, explicar tudo isso. Era o técnico lá, ele ia dar a coletiva, ele continuava.
2: Sim, certamente. Ou se não, pelo menos ele do lado, ó. Gente, ele vai dar entrevista coletiva porque não tem nenhum risco de...
1: Acabou.
2: E deixa o treinador falar, explicar o que tá acontecendo e tal. Rapaz, que entrevista sem sentido.
1: sem sentido como desta semana. Rufino, seu destaque final. Agora ficou tudo apertado. Um grande abraço. Não vai dar mais tempo de nada. Edson Rufino, seu destaque final. Um grande abraço e até amanhã.
8: Confirmando, então, o próximo jogo do Corinthians, só no dia 7, lá em Porto Alegre, contra o Internacional, e o Fluminense terá o Coritiba como adversário no Maracanã. Amanhã vamos trazer todos os detalhes e informações do dia de hoje com mais uma derrota. Até a próxima, assistência técnica do Cuca Labareda. Até a próxima, um abraço, amigos.
1: Um abraço, e o Flamengo continua perdendo um caminhão de gols. Gaviva! Vamos guardar, essa dos heróis aí pra próxima, que agora o tempo já estourou, Gaviva.
7: Beleza, não tem problema não. Na próxima dica cultural, a gente vai trazer os super-heróis aí da equipe Nova Brasil. Tamo junto, Weber.
1: Então, vamos fazer o seguinte, Gaviva. A gente vai trazer essa dica cultural amanhã no Nova Brasil em Campo. Beleza, Gaviva?
7: Combinado, Weber. Tamo junto.
1: Valeu, um abraço, muito obrigado. Você curtiu o futebol da Nova Brasil com pão de alhozinho da Jogo. Comigo, Weber Lima, Gavião, Luiz Ademar, Cleiton Gamarra, o nosso Edson Rufino, nos trabalhos técnicos, Cuca Labareda, também Pedro Ávila, Clodoaldo Júnior, Celcinho Roberto, Antônio Lima, obrigado pela audiência, pelo carinho. Voltamos amanhã às 17h30 com o Nova Brasil em Campo. Um grande abraço, obrigado pela sua audiência e o carinho. Fiquem com Deus, boa semana, tchau.
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12: Confira comigo no replay.
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tinha suspirado, tinha beijado o papel devotamente. Era a primeira vez que lhe escreviam aquelas sentimentalidades, e o seu orgulho dilatava-se ao calor amoroso que saía delas, como um corpo ressequido que se estira num banho térmico. Sentia um acréscimo de estima por si mesma e parecia-lhe que entrava, enfim, numa existência superiormente interessante, onde cada hora tinha o seu encanto diferente, cada passo conduzia a um êxtase.

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0: Quem nunca cantou a letra de uma música errado? 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